0: da Amazônia.
1: Hoje na apresentação da Voz do Brasil, Mariana Jungmann e Luciano Seixas.
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1: Brasil e Coreia do Sul assinaram 5 memorandos de cooperação nas áreas de educação, energia, tecnologia industrial, atividades espaciais e esportes.
2: Os documentos foram assinados durante a visita do presidente sul-coreano Lee Jae-myung ao Brasil.
1: Os dois países vão fortalecer a cooperação em atividades espaciais pacíficas, biocombustíveis e energia limpa, intercâmbio entre universidades e atletas e incentivo à pesquisa e inovação.
2: Brasil e Coreia do Sul também retomaram as negociações para um acordo comercial entre o país asiático e o Mercosul.
1: Em 2025, o intercâmbio comercial entre os dois países chegou a 11 bilhões de dólares. O Brasil também abriga a maior comunidade coreana na América Latina.
2: A campanha Julho Verde chama a atenção para a importância do diagnóstico precoce do câncer de cabeça e pescoço.
1: Feridas na boca que não cicatrizam, rouquidão persistente e caroços no pescoço são alguns dos sinais que não devem ser ignorados.
2: Saiba como prevenir a doença na reportagem.
3: Uma ferida na boca que não cicatriza, rouquidão prolongada ou um caroço no pescoço. Sintomas que muitas vezes são ignorados, mas que podem ser sinais de alerta para o câncer de cabeça e pescoço. Foi o que aconteceu com a aposentada Karina Oliveira Souto, de Brasília. Hoje, em tratamento, ela transforma a própria experiência em um alerta para que outras pessoas não adiem a procura por atendimento.
4: O câncer não espera. Hoje, quanto mais você descobrir esse diagnóstico mais rápido, melhor sua chance de cura.
3: Segundo o INCA, o Instituto Nacional de Câncer, o Brasil deve registrar mais de 780 mil novos casos de câncer por ano até 2028. Desse total, cerca de 40 mil serão de câncer de cabeça e pescoço. O problema é que a maioria ainda é diagnosticada tardiamente. E é justamente para mudar essa realidade que a campanha Julho Verde reforça um alerta. Identificar os sintomas cedo pode aumentar as chances de cura. O câncer de cabeça e pescoço reúne tumores que atingem regiões como boca, garganta, laringe, nariz, tireoide e pele da face e do pescoço. Entre os principais fatores de risco estão o tabagismo, o consumo de bebidas alcoólicas e a infecção persistente pelo HPV. Quando descoberto precocemente, as chances de sucesso do tratamento aumentam e o risco de sequelas diminui, explica Isabela Costa Santos, chefe substituta do setor de cirurgia de cabeça e pescoço do INCA.
5: É importante a gente entender que quanto mais cedo essa doença é diagnosticada, melhores são os resultados. Em qualquer lugar do mundo, se você pode tratar um tumor no estágio inicial, nós estamos falando de índices de cura muito melhores, né? E altos.
3: A prevenção passa por hábitos saudáveis, alimentação equilibrada, higiene bucal, prática de atividade física, proteção contra o sol e vacinação contra o HPV, oferecida pelo SUS para crianças e adolescentes na faixa indicada pelo Programa Nacional de Imunizações. E a vacinação é um grande aliado no combate à doença, destaca o secretário de Atenção Especializada à Saúde do Ministério da Saúde, Mozart Júlio Tabosa Salles.
6: Então, a vacinação contra HPV é fundamental para a prevenção do câncer de cabeça e pescoço, fundamental das doenças laringeais. Precisamos trabalhar isso e fazer de maneira muito efetiva. E isso é fundamental. O Brasil já tem hoje 82%, 83% de cobertura entre as meninas, cerca de 60%, um pouco mais, um pouco menos entre os meninos. Precisamos subir mais o patamar de cobertura entre os homens para que a gente possa chegar naquilo que é ideal.
3: Ao perceber sintomas persistentes, como feridas na boca que não cicatrizam, rouquidão prolongada, dificuldade para engolir ou caroços no pescoço, a orientação é procurar a unidade básica de saúde mais próxima. Se houver necessidade, o paciente é encaminhado para exames e atendimento especializado. Reportagem Pablo Mundim.
1: E o Ministério da Saúde publicou portaria que define os 18 medicamentos oncológicos considerados de altíssimo custo para oferta no Sistema Único de Saúde.
2: A relação abrange fármacos para tratamento de diversos tipos de câncer, como o de mama, pulmão, gástrico, ovário, medula óssea e a leucemia.
1: A medida determina a forma como o medicamento será apresentado e os critérios analisados para a definição de altíssimo custo.
2: A estratégia prioriza a economia em escala e a garantia de acesso aos medicamentos já incorporados pela Comissão Nacional de Incorporação de Tecnologias no Sistema Único de Saúde.
1: Julho é um mês com datas importantes para a luta racial no Brasil.
2: No último sábado, dia 25, foi comemorado o Dia Internacional da Mulher Negra, Latino-Americana e Caribenha.
1: E no dia 20, o Estatuto da Igualdade Racial completou 16 anos.
2: O Estatuto estabeleceu em lei uma série de diretrizes para a condução das políticas públicas de combate ao racismo e de redução das desigualdades raciais no país.
1: E hoje nós conversamos mais cedo com a secretária executiva do Ministério da Igualdade Racial, Bárbara Oliveira Souza, sobre esse marco. Vamos acompanhar.
2: Olá, secretária, bem-vinda à Voz do Brasil. Olha, a gente queria começar então falando do Estatuto da Igualdade Racial, que está completando 16 anos, e queria que a senhora trouxesse para a gente então quais são os principais avanços desde a criação da lei, o que, que ela trouxe aí de inovação.
0: Não, perfeito. Bom, o Estatuto da Igualdade Racial é uma grande conquista nossa, né? Que está completando agora, em julho, 16 anos de vigência. Então, com muita alegria, Mariana Jungmann e Luciano Seixas, nós do Ministério da Igualdade Racial agradecemos muito por esse convite para dialogar sobre esse marco fundamental para a política de igualdade racial do Brasil. E o Estatuto, ele fez um processo de trazer como responsabilidade para o Estado brasileiro a obrigação de enfrentar o racismo nas suas políticas, nas suas ações. E conseguiu construir base sólida para que a gente tivesse um processo de amadurecimento das ações afirmativas nas universidades e na educação superior, como hoje temos, e temos diversos avanços, né, a partir dessa lei. Como temos também as ações afirmativas nos concursos públicos, que também tem gerado muito resultado, além de políticas públicas transversais na saúde, na educação, na cultura, no trabalho e na moradia, para, de fato, superar o racismo estrutural e promover a igualdade racial no Brasil, que é algo tão central. A gente tem alguns resultados, eu estava falando da lei de cotas, como, por exemplo, uma ampla presença hoje de estudantes negros e negras nas universidades. São mais de 4 milhões de estudantes que ocupam universidades públicas e privadas no Brasil. Isso é um avanço se a gente pensa os dados estatísticos em relação aos anos 2000, né? Quando apenas 2% da população negra estava na universidade.
1: Bom, secretária, a senhora citou aí as questões de cotas, vale para a educação, vale também para o trabalho. Na verdade, o Estatuto da Igualdade Racial reúne direitos em diversas áreas, né? Educação, trabalho, também saúde, na cultura. Na prática, como é que ele impacta a vida da população brasileira?
0: Não, perfeito. O Estatuto, ele orienta as políticas de igualdade racial e traz alguns aspectos que são centrais para a forma como a gente se organiza no governo federal e também em articulação com governos estaduais e municipais para implementar essa política. E traz alguns princípios, como, por exemplo, da transversalidade. Então, ele prevê essa articulação com os vários ministérios que executam ações voltadas para a igualdade racial e para a superação do racismo.
2: A gente está falando aí de 16 anos da construção dessa política. A senhora mencionou políticas afirmativas também, mas apesar disso a gente ainda continua precisando trabalhar em torno da redução das desigualdades raciais, né, que são uma realidade no país. Quais são os maiores desafios que a senhora considera para que os direitos previstos no Estatuto realmente se tornem uma realidade e se tornem presentes mesmo?
0: Essa pergunta, Mariana, agradeço muito. Eu acho que ela é chave para a gente avaliar o porquê que a política de igualdade racial ainda é muito importante no Brasil hoje. A gente tem avanços fundamentais em marcos legais, temos uma política nacional estruturada, temos o Sistema Nacional de Promoção da Igualdade Racial, que leva essa política para governos estaduais e municipais, mas uma conquista, inclusive, do Estatuto da Igualdade Racial, é ele quem cria o SUS, o nosso SUS da Igualdade Racial, que é o SINAPIR, e que hoje está presente nos 27 estados da federação e em quase 500 municípios. Vou começar por esse ponto, porque é um ponto que demonstra avanço, mas demonstra também desafio, né? Que é o foco da sua pergunta. E por que que é importante a gente avançar nisso? É fundamental que a gente busque incrementar e capilarizar cada vez mais essa política e avançar em mais estados e municípios. Está em curso foi julgada, né? E está em curso a elaboração da resposta a ela, a DPF Vidas Negras, a DPF 973, que obriga o governo federal a atualizar o segundo Plano Nacional de Promoção da Igualdade Racial. A gente vem trabalhando nisso ativamente e, obviamente, a gente vem também destacando a importância de que estados e municípios também sejam envolvidos nessa obrigação de fazer dessa ação, pela importância da gente federalizar essa política. Então, é um desafio que a gente ainda tem, temos um avanço importante, estamos nos 27 estados, mas precisamos, de fato, avançar e capilarizar essa política no Brasil. Outro ponto é que os dados socioeconômicos, de segurança pública, são muitas as dimensões que ainda demonstram que, mesmo tendo avançado muitíssimo, e de fato há na história, né, ao longo da história, um incremento importante na política de igualdade racial no Brasil, é possível a gente avaliar que ainda há muito o que fazer. E os dados que foram publicados recentemente do Fórum Brasileiro de Segurança Pública e do Atlas da Violência, por exemplo, pegando apenas um aspecto, demonstram a relevância da gente avançar na política de igualdade racial para enfrentar esse racismo que toca a vida das pessoas, que toca o cotidiano das pessoas. 83% das vítimas de morte decorrentes de intervenções policiais no Brasil são pessoas negras. E o jovem negro tem 3 vezes mais chance de ser vítima de homicídio no Brasil do que o jovem não negro. Então, essa inequidade tão presente nas famílias, nas mães, né, ela precisa ser enfrentada. E esse enfrentamento, ele também tem algo estruturante para guiar a nossa política de igualdade racial. O Estatuto da Igualdade Racial, ele fortalece isso e, obviamente, os dados socioeconômicos, sociais do Brasil, eles são um chamariz para a importância da gente priorizar de forma central a relevância da política de igualdade racial e do enfrentamento ao racismo na nossa atuação no Estado brasileiro.
1: Muito bem, nós conversamos com a secretária executiva do Ministério da Igualdade Racial, Bárbara Oliveira Souza. Muito obrigado, secretária, por sua presença aqui na Voz do Brasil.
0: Eu que agradeço, Luciano Seixas, agradeço muito, Mariana Jungmann, por esse espaço dedicado aqui ao Ministério da Igualdade Racial.
2: E é importante a gente destacar os principais canais de denúncia para crimes raciais no país.
1: Caso você viva ou presencie um ato de racismo ou injúria racial, é possível fazer a denúncia por meio do Disque 100, canal de direitos humanos do governo federal.
2: Ou pela plataforma Fala BR, que reúne as ouvidorias também do governo federal.
1: E é sempre bom lembrar que racismo é crime, portanto, pode ser denunciado em delegacias de polícia e para o Ministério Público.
2: E também responsáveis, vocês já repararam naquele selinho colorido que aparece antes dos desenhos, filmes e jogos de celular? Aquilo ali é a classificação indicativa, uma ajuda de ouro para você saber o que é seguro para a idade do seu filho.
1: Na hora de saber se um filme, desenho ou jogo eletrônico é recomendado para crianças e adolescentes, a classificação indicativa funciona como um instrumento para proteger os jovens de conteúdos impróprios em cada fase do desenvolvimento.
7: A dona de casa, Natália da Silva, tem 4 filhos. Durante o dia, eles estudam, brincam, praticam esportes e fazem atividades ao ar livre. E em alguns momentos, também assistem televisão. Natália conta que o acesso às telas é monitorado por ela, que observa cada conteúdo escolhido.
8: Filmes eu vejo antes, desenho eu costumo sentar para assistir com elas mesmo. Muitas vezes eles mesmos vêm e conversam com a gente sobre o que tem no desenho, sobre curiosidades que eles viram. Mas assim, sempre observando a classificação indicativa de filmes e desenhos.
7: Para orientar a Natália e outros pais na hora de escolher o que é apropriado para os filhos assistirem, existe a classificação indicativa. A informação estabelece a idade recomendada para programas, filmes e até mesmo eventos culturais exibidos em público. Como explica o coordenador de políticas de classificação indicativa audiovisual, Eduardo Nepomuceno.
9: A classificação indicativa é uma informação para as famílias a respeito dos conteúdos presentes nas obras audiovisuais, nos espetáculos públicos, né? Nos streamings, nas TVs a cabo, TV por assinatura, no cinema e nos aplicativos e jogos.
7: A classificação indicativa leva em conta se a produção exibe cenas de violência, se há conteúdo sexual ou de nudez, ou se faz uso ou referência a drogas lícitas e ilícitas. Também observa se há linguagem ofensiva ou situações que possam causar medo ou forte impacto emocional. A partir da identificação desses elementos, é definida a faixa etária adequada para cada fase do desenvolvimento, como destaca o coordenador de políticas de classificação indicativa audiovisual, Eduardo Nepomuceno.
9: Cada um desses grandes eixos tem critérios específicos para cada faixa etária. Em razão desses conteúdos identificados, é que a gente consegue chegar numa faixa etária indicada para cada momento do desenvolvimento das crianças e dos adolescentes.
7: A classificação indicativa de obras audiovisuais funciona como um instrumento de proteção aos direitos de crianças e adolescentes. A neuropsicóloga Renata Nunes destaca como a indicação da idade tem a ver com a compreensão da criança em certas fases da infância.
10: Elas são orientadas por essas fases do desenvolvimento, para que ela não tem acesso a conteúdos que ela ainda não está pronta emocionalmente. Mas isso tudo não precisa ser inflexível. Os pais precisam entender quem são seus filhos.
7: Para avaliar qual a classificação indicativa de uma obra do circuito comercial, é atribuída uma faixa etária. Além disso, há uma mensagem que diz os principais temas presentes na obra. Para vídeos disponíveis em plataformas de streaming, a própria plataforma realiza a autoclassificação seguindo os parâmetros estabelecidos. Reportagem, Márcia Fernandes.
2: Hoje, o Brasil conquistou um novo reconhecimento internacional para a cultura.
1: O Teatro Amazonas, em Manaus, e o Teatro da Paz, em Belém, passaram a integrar a lista do Patrimônio Mundial da Unesco.
2: Com isso, o país chega a 26 bens reconhecidos pela organização.
1: Os dois monumentos já eram tombados pelo Instituto do Patrimônio Histórico e Artístico Nacional, o IFAM, desde os anos 1960.
2: Conheça um pouco da história desses dois monumentos na reportagem de Luana Karen.
11: Foi durante o ciclo da borracha, período em que a extração do látex deu impulso para um grande crescimento econômico da região norte, que surgiram os teatros Amazonas, em Manaus, e da Paz, em Belém. Era fim do século XIX, e a riqueza produzida pelo chamado ouro branco despertou nas elites da época o desejo de reproduzir no coração da maior floresta tropical do mundo o requinte das grandes capitais europeias. Primeiro veio o Teatro da Paz, em 1878. Inspirado na arquitetura neoclássica italiana, tornou-se símbolo da prosperidade da capital paraense, então principal porta de saída da borracha para o mundo. Quase duas décadas depois, em 1896, foi a vez do Teatro Amazonas abrir as portas em Manaus. De estilo renascentista, o edifício preserva até hoje parte da arquitetura e decoração originais. Embora inspirados na estética europeia, os dois monumentos incorporaram referências amazônicas, pinturas, madeiras nobres e elementos decorativos da região ajudam a contar a história do encontro entre a cultura local e as influências trazidas do outro lado do Atlântico. O compositor brasileiro Carlos Gomes chegou a se apresentar no Teatro da Paz, mas não conseguiu ver o Amazonas inaugurado. Morreu 3 meses antes, sendo homenageado na pintura que representa a ópera, no teto do Teatro Manauara. Aliás, marcados pelos concertos clássicos, apresentações de balé e óperas, os espaços também se abriram à cultura popular. Nomes como Milton Nascimento e Roger Waters passaram pelo Amazonas, que recebeu até uma visita inusitada em 1997 das Spice Girls, no auge da carreira. Agora, mais de um século depois de terem sido erguidos como símbolos da riqueza da borracha, os teatros da Amazônia ganharam um novo significado, o de patrimônio de toda a humanidade. O presidente do IFAM, o Instituto do Patrimônio Histórico e Artístico Nacional, Davidson Guzmão, destacou que a medida também é um reconhecimento da cultura produzida pela região amazônica.
12: A Amazônia, para além do paradigma do meio ambiente e do patrimônio natural, é também reconhecida pela sua produção cultural, pela sua produção artística e pelos circuitos culturais que os teatros engendram.
11: Os teatros Amazonas e da Paz foram tombados pelo IFAM na década de 1960. Agora passam a figurar juntos na lista do Patrimônio Mundial Cultural da Unesco, a Organização das Nações Unidas para a Educação, a Ciência e a Cultura, com o nome Teatros da Amazônia. Com isso, o Brasil passa a contar com 26 sítios inscritos na lista. Reportagem Luana Karen.
1: A Defesa Civil Nacional segue prestando apoio humanitário aos municípios do interior de São Paulo. A região foi atingida por fortes chuvas na última sexta-feira, dia 24.
2: No sábado, foi reconhecida a situação de emergência dos municípios de Taquaritinga, Ribeirão Preto e Dumont.
1: Com a medida, as prefeituras podem solicitar recursos federais para ações de socorro, assistência humanitária à população afetada e recuperação das áreas atingidas.
2: Foram realizadas também visitas aos municípios de Guariba e Dumont para levantamento dos danos.
1: O diretor do Departamento de Assistência Humanitária do Ministério da Integração e do Desenvolvimento Regional, Wesley de Almeida Felinto, deu detalhes da ação.
13: Conseguimos depois ao município de Guariba, o mais afetado da região, e sentamos com a Defesa Civil do município para iniciarmos o processo de reconhecimento federal e as orientações junto ao setor de engenharia e inspeções em campo para orientação quanto às ações de assistência humanitária, restabelecimento dos serviços essenciais e recuperação. Neste momento, a gente se encontra no município de Dumont, finalizando também o reconhecimento federal para posterior envio à Defesa Civil Estadual de São Paulo, e a equipe de engenharia está em campo, visitando ainda algumas áreas afetadas no município de Dumont.
2: E um alerta pelo celular informa se onde você vive corre algum risco de evento climático intenso, sejam chuvas ou incêndios.
1: Com esse aviso, é possível se prevenir contra desastres.
14: A Defesa Civil Nacional oferece um serviço gratuito para envio de alertas sobre situações de emergência diretamente ao celular. As mensagens podem avisar sobre chuvas intensas, alagamentos, deslizamentos de terra, incêndios florestais, tornados e outros riscos. O cadastro pode ser feito por SMS, WhatsApp ou Telegram. Para receber por mensagem, basta enviar o CEP da localidade de interesse para o número 40199. No WhatsApp, é necessário iniciar uma conversa com o número 61-2034-4611 e seguir as orientações do assistente virtual. No Telegram, basta procurar por Defesa Civil Alertas, enviar a mensagem Olá e concluir o cadastro. Também é possível receber avisos automaticamente pela TV por assinatura, pelos alertas públicos do Google e pela tecnologia Cell Broadcast, disponível em aparelhos compatíveis conectados às redes 4G e 5G. Nesses casos, não é necessário fazer cadastro. Natália Koslick para a Voz do Brasil.
2: E essas foram as notícias do governo federal.
1: Fique agora com as notícias do Poder Judiciário e do Congresso Nacional. Boa noite.
2: Boa noite. Bom fim. Boa noite. Até amanhã.
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17: Ministro aposentado Otávio Galotti é velado no Supremo Tribunal Federal com a presença de ministros, autoridades e familiares. TSE realiza a Semana Nacional do Sistema Eletrônico de Votação entre 3 e 9 de agosto. STJ decide que prazo de 90 dias para indenização em proteção veicular é válido. Boa noite, eu sou Marcela Luiza. O Supremo Tribunal Federal decretou luto oficial de 3 dias pelo falecimento do ministro aposentado Otávio Galotti, que morreu ontem, aos 95 anos. Nesta segunda-feira, houve o velório no Salão Branco do Tribunal, com a presença de ministros, autoridades e familiares. O presidente do STF, ministro Edson Fachin, destacou o papel de Galotti na magistratura brasileira.
18: Recordar o ministro Galotti. Não evocamos apenas o integrante da história deste tribunal. Evocamos uma determinada compreensão da magistratura, aquela que reconhece que autoridade moral precede a autoridade jurídica, que a legitimidade das decisões repousa antes de tudo na integridade daqueles que a proferem. A morte interrompe uma biografia, mas não alcança um legado. As decisões permanecem nos livros, os ensinamentos permanecem na memória de todos nós. O exemplo permanece nas instituições.
17: Nascido no Rio de Janeiro em 1930, Otávio Galotti formou-se em Direito em 1953. Foi integrante do STF entre 1984 e 2000, sendo presidente da Corte de 93 a 95. Também presidiu o Tribunal Superior Eleitoral entre 1994 e 1996 e teve papel relevante na consolidação da jurisprudência constitucional durante os primeiros anos de vigência da Constituição de 88. O sepultamento está marcado para amanhã, no Rio de Janeiro. Tribunal Superior Eleitoral realiza a primeira edição da Semana Nacional do Sistema Eletrônico de Votação, de 3 a 9 de agosto. Rimac Souto.
19: O objetivo é aproximar a justiça eleitoral da sociedade e ampliar o conhecimento sobre o funcionamento, a segurança, a transparência e a auditabilidade da urna eletrônica. O lançamento da Semana Nacional do Sistema Eletrônico de Votação será feito pelo presidente do TSE, ministro Cássio Nunes Marques, durante a sessão plenária de abertura do segundo semestre forense de 2026, na próxima segunda-feira, dia 3 de agosto. A iniciativa envolve todos os tribunais regionais eleitorais do país, com ações como visitas a escolas, demonstrações da urna eletrônica, palestras, exposições e distribuições de materiais informativos oficiais sobre o processo eleitoral. A programação termina no domingo, dia 9 de agosto, com a Corrida pela Democracia, no Autódromo Nelson Piquet, em Brasília.
17: Para a terceira turma do STJ, é válida a cláusula de contratos de proteção patrimonial mutualista, que estabelece prazo de até 90 dias úteis para o pagamento de indenização após um prejuízo. Tiago Gomide.
20: Os ministros analisaram o caso de um associado de uma cooperativa de transportes de Goiás que teve veículo roubado e questionou a demora no pagamento da indenização. O colegiado entendeu que os contratos de proteção patrimonial mutualista têm características diferentes dos seguros tradicionais e, por isso, não se aplicam automaticamente às regras da SUSEP que estabelecem um prazo de até 30 dias para seguradoras. Segundo o relator do caso, ministro Ricardo Villas Boas Cueva, a Lei Complementar 213 de 2025 passou a prever a fiscalização dessas operações pela SUSEP, mas ainda não há uma regulamentação específica para esse tipo de contrato.
17: Estão abertas as inscrições para o mutirão da 16ª Semana Nacional da Execução Trabalhista. Rocine Gomes.
21: Essa é uma forma mais radical de fazer com que a decisão judicial seja cumprida e que tudo o que é devido seja pago. Com o slogan Seu Direito por Inteiro, a iniciativa, marcada para o período de 14 a 18 de setembro em todo o Brasil, é um esforço concentrado para localizar bens de devedores, incentivar acordos e dar mais celeridade ao pagamento dos créditos trabalhistas. Para outras informações sobre a 16ª Semana Nacional da Execução Trabalhista, acesse csjt.jus.br.
17: 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Uma boa noite e até amanhã.
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4: Eu sou Paula Groba.
5: E eu sou Ricardo Nakaoka.
4: E estes são os destaques de hoje do Jornal do Senado, que começa agora.
5: Comissão de Relações Exteriores vai acompanhar medidas do governo contra a tarifaço dos Estados Unidos.
4: Nova lei permite venda de spray de pimenta para mulheres.
5: Senado aprova projetos para fortalecer a recuperação ambiental e a economia circular.
4: Boa noite.
5: Boa noite.
4: As novas tarifas impostas pelos Estados Unidos a produtos brasileiros acendeu um alerta no Senado.
5: A Comissão de Relações Exteriores quer avaliar a resposta do governo e possíveis medidas do Congresso. O tema será debatido pelo colegiado, que solicitou informações sobre as ações do Brasil.

0: aprovou essa legislação e agora cabe ao Senado acompanhar a sua implementação. Precisamos entender se os instrumentos criados são suficientes para enfrentar uma situação como essa e, se necessário, discutir aperfeiçoamentos, sempre com base em critérios técnicos e na proteção da economia brasileira.
1: As novas tarifas de Trump alcançam 3 mil itens, o que significa 18% das exportações brasileiras para os Estados Unidos, segundo cálculos do Ministério do Desenvolvimento. Isso corresponde a 37,6 bilhões de reais, com base nas exportações de 2024, antes dos primeiros tarifaços. No mesmo dia em que começou o novo tarifaço, 22 de julho, o presidente Lula assinou uma medida provisória criando o Plano Brasil Soberano 3, que abre 18 bilhões e meio de reais em linhas de crédito com juros subsidiados para exportadores. Também nessa data, Lula sancionou uma lei derivada de outra medida provisória que criou linhas de financiamento no Plano Brasil Soberano, com expansão apresentada pelo Congresso Nacional para setores estratégicos. O objetivo do pedido de informações, segundo Nelsinho Tradi, é oferecer aos senadores informações técnicas para eventuais iniciativas legislativas.
0: A Comissão de Relações Exteriores não substitui o Executivo na condução da política comercial, mas pode contribuir para a construção de soluções e acompanhar a atuação do governo. Foi isso que fizemos desde o início.
1: No dia 4 de agosto, o grupo de trabalho criado pela Comissão de Relações Exteriores vai discutir novos mercados para as exportações brasileiras com representantes do governo e do setor privado, priorizando questões sobre proteínas de origem animal.
2: A proposta, que cria medidas de apoio às empresas brasileiras afetadas pelo tarifaço dos Estados Unidos, é uma das 32 medidas provisórias que aguardam votação no Congresso. Na próxima semana, o Congresso Nacional retoma os trabalhos e, entre as propostas pendentes, estão também a que prevê subsídios para combustíveis e a chamada taxa das blusinhas, que alterou as regras de tributação das compras internacionais de pequeno valor. As medidas provisórias têm efeito imediato, mas precisam ser aprovadas pelo Congresso para virar em lei. Se não forem votadas em até 120 dias, perdem a validade.
3: Também aguarda análise o novo Desenrola Brasil, voltado à renegociação de dívidas de pessoas físicas, microempresas e estudantes. O programa permite que devedores com renda mensal de até R$ 8.105 refinanciem dívidas de até R$ 15.000 por banco, com juros de até 1,99% ao mês. Para o senador Paulo Paim, do PT do Rio Grande do Sul, a iniciativa contribui para a recuperação da economia e o alívio do orçamento das famílias. A medida provisória ainda depende da instalação da comissão mista para começar a ser analisada e depois seguir para a Câmara e o Senado.
4: Trata-se de uma medida concreta que oferece condições reais para que as pessoas saiam do sufoco financeiro. É uma forma de devolver dignidade a quem mais precisa, aliviando o orçamento das famílias e permitindo que voltem a planejar suas vidas com mais segurança.
2: Mulheres vítimas de violência passam a ter uma nova forma de autodefesa prevista em lei. Foi sancionada a norma que autoriza a venda de spray de pimenta para uso civil feminino, com regras para a compra e a utilização da substância.
3: A lei foi sancionada em meio ao aumento de casos de violência contra a mulher no país. Repórter Patrícia Oliveira.
5: A nova lei sancionada pelo presidente Lula permite a comercialização, aquisição e posse do spray de pimenta para a defesa pessoal das mulheres com mais de 18 anos. Esse spray provoca ardência intensa nos olhos, na pele e nas mucosas e assim pode conter temporariamente o agressor. O uso dessa substância até então era restrito às forças de segurança pública e às forças armadas. O estabelecimento que comercializar o spray deverá manter o registro da venda e a identificação da compradora pelo prazo de 5 anos. O senador Laércio Oliveira, do Progressistas de Sergipe, foi o relator do projeto aprovado no Senado que deu origem à lei. Para ele, a nova lei vai ajudar na proteção da integridade física, psicológica e sexual das mulheres.
6: Essas práticas de feminicídio que a gente tem ouvido todos os dias nos deixam atônitos e muito preocupados, e a gente precisa criar mecanismos.

0: mecanismos de segurança e de proteção da própria mulher.
1: Um regulamento deverá definir as especificações técnicas do spray, os limites de capacidade da embalagem, a concentração da substância e os padrões de segurança do conteúdo.
2: E a Comissão de Direitos Humanos aprovou uma recomendação ao Ministério da Saúde para agilizar o atendimento de crianças com fissura lábio-palatina pelo SUS. A proposta prevê que o tratamento especializado comece em até 30 dias após o diagnóstico.
3: A indicação recomenda o prazo máximo de um mês entre o diagnóstico e o início do tratamento. A fissura lábio-palatina atinge um em cada 650 recém-nascidos no Brasil e pode comprometer a alimentação, a fala e a audição. A senadora Damares Alves, do Republicanos do Distrito Federal, destacou que o atendimento precoce reduz complicações. O tratamento inclui cirurgias e acompanhamento multiprofissional. A recomendação segue agora para análise do Ministério da Saúde.
2: Reciclagem de baterias de carros elétricos e restauração de seringais da Amazônia. Esses foram alguns dos temas de projetos aprovados na Comissão de Meio Ambiente nesse primeiro semestre.
3: Um projeto que aumenta a pena para maus-tratos a animais também foi aprovado pelo colegiado. Repórter César Mendes.
4: Recuperação florestal, economia circular e agricultura regenerativa foram temas de projetos aprovados na Comissão de Meio Ambiente. Relator da proposta que cria a Política Nacional de Revitalização dos Seringais Amazônicos, agora em análise na Comissão de Agricultura, o senador Beto Faro, do PT do Pará, disse que o declínio da atividade seringueira trouxe degradação ambiental.
5: O projeto oferece uma resposta a esses desafios ao incentivar a recuperação e revitalização dos seringais nativos.
4: Já o projeto que estabelece regras para a reciclagem e rastreabilidade de baterias de veículos elétricos e híbridos é do senador Jacques Wagner, do PT da Bahia, mas o texto aprovado foi do substitutivo do senador Confúcio Moura, do MDB de Rondônia.
6: A Política Nacional de Circularidade de Baterias é fundamental para acompanhar a evolução da mobilidade elétrica.
4: Também foram aprovadas pelo colegiado as Políticas Nacionais de Fomento à Agricultura Regenerativa, do senador Sérgio Petecão, do PSD do Acre, e de Desenvolvimento Sustentável da Pesca, do senador Alessandro Vieira, do MDB de Sergipe, além do aumento da pena para maus-tratos a animais, proposta pelo senador Confúcio Moura.
2: E o Brasil passou a proibir a produção e a comercialização de alimentos obtidos por meio da alimentação forçada de animais. A lei, sancionada pelo presidente Lula, entra em vigor em 180 dias e atinge principalmente o foie gras, produzido a partir do fígado de patos e gansos submetidos à ingestão forçada de alimentos.
3: A norma teve origem em um projeto do senador Eduardo Girão, do Novo do Ceará. Quem descumprir a lei estará sujeito às penalidades previstas na Lei de Crimes Ambientais, como detenção, multa e sanções administrativas. Com edição de Paula Groba e trabalhos técnicos de Eliseu Caires, o Jornal do Senado fica por aqui. Acompanhe agora as notícias da Câmara dos Deputados. Boa noite.
2: Boa noite e até amanhã.
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8: Câmara pode tornar imprescritível crime sexual contra menores de 12 anos.
9: Proposta amplia a bolsa permanência do ProUni para alunos de meio período.
8: Deputados obrigam elaboração do plano de assistência social a cada década.
9: Boa noite. A Câmara aprovou proposta que obriga o governo a elaborar o plano de assistência social a cada 10 anos. A repórter Maria Neves tem mais detalhes sobre o texto que já foi encaminhado ao Senado.
10: A Comissão de Constituição e Justiça da Câmara dos Deputados aprovou o projeto que obriga o Poder Executivo a elaborar periodicamente o Plano Decenal de Assistência Social. Pelo texto da deputada Laura Carneiro, do PSD do Rio de Janeiro, a cada 10 anos o poder público deve prever metas e estratégias para melhorar o atendimento à população mais vulnerável. Laura Carneiro explica que o país conta conta atualmente com um plano de assistência com vigência entre 2016 e 2026. No entanto, ao contrário do que ocorre na educação, a elaboração do planejamento decenal ainda não é obrigatória por lei. Na opinião da parlamentar, estabelecer metas e diretrizes claras é fundamental para garantir a estabilidade das políticas de assistência social.
11: Em última análise, o mais importante é manter os programas de assistência social. Já é uma prática recomendada pela LOAS e agora a gente vai torná-la obrigatória. Esse plano decenal vai fortalecer as políticas públicas e evitar que a gente tenha qualquer tipo de retrocesso quando se avança numa política que atingiu aquelas determinadas metas.
10: A proposta aprovada determina que as metas do Plano Decenal de Assistência Social sejam elaboradas com base nos dados oficiais do Sistema Único de Assistência Social. Ainda de acordo com o texto, o Conselho Nacional de Assistência Social será responsável por aprovar e acompanhar os resultados do planejamento em conjunto com o governo federal. Da Rádio Câmara de Brasília, Maria Neves.
7: Comissões.
12: Presidente da Comissão de Previdência, Assistência Social, Infância, Adolescência e Família, Bruno Ganem, do Podemos de São Paulo, faz um balanço positivo dos trabalhos do colegiado. Para ele, a estratégia de priorizar projetos de consenso permitiu destravar votações e acelerar a análise de propostas.
13: Em comum acordo entre todos os membros, a gente buscou priorizar as pautas consensuais e tem sido uma experiência muito bem sucedida. Quero, inclusive, parabenizar todos os membros pela forma com que permitiram que a gente buscasse esses projetos de consenso. E o que a gente descobriu é que são centenas de projetos que todo mundo é favorável, mas por uma ou outra razão acaba ficando parado, porque a gente perde muito tempo olhando aquilo que não é consenso.
9: Bruno Ganem afirma que a comissão está perto de zerar a fila de projetos consensuais, muitos deles voltados à proteção de crianças e adolescentes. O deputado também destaca avanços na pauta previdenciária a partir da construção de convergências entre os parlamentares.
7: Educação.
12: Avança na Câmara projeto que amplia a bolsa permanência do ProUni para estudantes de meio período. O texto foi aprovado na Comissão de Educação, como informa a repórter Júlia Lopes.
14: Estudantes matriculados em cursos de meio período poderão passar a ter acesso à bolsa permanência do programa Universidade para Todos, o ProUni. O projeto do deputado Túlio Gadelha, do PSD, de Pernambuco, foi aprovado na Comissão de Educação da Câmara dos Deputados. Atualmente, a legislação prevê o benefício apenas para estudantes de cursos presenciais em período integral, com carga horária mínima de 6 horas diárias. Na prática, a proposta retira o critério de carga horária mínima do curso de graduação para a concessão da bolsa. O programa Bolsa Permanência é um auxílio financeiro mensal destinado a estudantes de graduação em situação de vulnerabilidade socioeconômica. O objetivo é evitar a evasão universitária, ajudando no pagamento de despesas como moradia, alimentação e transporte. O valor atual da bolsa é de R$ 700 e atende bolsistas do ProUni com renda familiar por pessoa de até um salário mínimo e meio. O relator da proposta, deputado Pedro Kizai, do PT de Santa Catarina, também incluiu no texto aprovado que o Ministério da Educação poderá exigir frequência e aprovação dos estudantes para a garantia do benefício.
15: Nós deixamos aberto e claro na lei que o Ministério da Educação vai exigir frequência, aprovação. Por quê? Porque se ele está recebendo dinheiro público do ProUni e mais uma bolsa permanência, ele agora precisa o quê? Dar conta do recado, como a gente diz. Dar conta, estudar, frequentar, aprovar e se profissionalizar.
14: A proposta que amplia o acesso à bolsa permanência para estudantes de graduação em cursos de meio período segue agora para análise na Comissão de Finanças e Tributação da Câmara dos Deputados. Da Rádio Câmara de Brasília, Júlia Lopes.
9: Rafael Brito, do MDB de Alagoas, defende a ampliação do programa Pé de Meia para todos os estudantes do ensino médio da rede pública, sem restrições de renda. O deputado argumenta que a permanência na escola é um desafio que vai além da condição socioeconômica das famílias.
12: Rafael Brito afirma que a experiência do programa Cartão Escola 10 em Alagoas inspirou o Pé de Meia e contribuiu para reduzir a reprovação e a evasão escolar. Ele acredita que a universalização do benefício fortalece a educação e incentiva mais jovens a concluírem o ensino médio.
16: E quando a gente criou aqui em Alagoas, a gente criou o programa de forma universal. Todo aluno que está matriculado no ensino médio das escolas públicas de Alagoas recebe o cartão Escola 10, o que fez com que a nossa taxa de reprovação caísse, o que fez com que o percentual de estudantes em atraso caísse e o que fez principalmente com que Alagoas pudesse praticamente dobrar o número de concluintes no ensino médio por ano. Antes de existir o programa, em Alagoas se formavam aproximadamente 26 mil estudantes e no ano passado se formaram 47 mil estudantes.
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7: Saúde.
9: A Comissão de Saúde aprovou a exigência de desfibriladores em locais de grande circulação. A repórter Sofia Peçanha traz mais informações sobre a proposta.
18: A Comissão de Saúde aprovou o projeto que torna obrigatória a presença de desfibriladores externos automáticos em locais de grande concentração de pessoas, ambulâncias e veículos de resgate em todo o país. O desfibrilador serve para aplicar choques elétricos controlados que ajudam a restabelecer o ritmo normal do coração em caso de parada cardiorrespiratória. O texto aprovado reúne 11 propostas que tratavam da instalação de desfibriladores em diferentes locais. Por isso, o relator, o deputado Dr. Luiz Ovando, do PP do Mato Grosso do Sul, optou por estabelecer critérios mais objetivos para definir os locais obrigados a disponibilizar os equipamentos. A medida valerá para eventos artísticos, esportivos e comerciais com circulação superior a 1.000 pessoas por dia, além de aeroportos, portos, rodoviárias e estações ferroviárias. O texto também inclui trens, aeronaves e embarcações com capacidade para 500 ou mais passageiros, academias com pelo menos 1.000 alunos matriculados e ainda ambulâncias e veículos de resgate. Durante a votação na comissão, o deputado Luiz Ovando, que é cardiologista, destacou que a presença dos equipamentos pode ser decisiva em casos de parada cardíaca.
19: Sua disponibilização será fundamental para permitir a rápida intervenção em casos da parada cardíaca, o que aumenta as chances de sobrevivência da vítima. A presença do aparelho, combinado com o treinamento do pessoal para seu uso, pode salvar vidas.
18: Pelo projeto, os responsáveis pelos estabelecimentos deverão adquirir os aparelhos, garantir sua manutenção e disponibilizar profissionais capacitados para realizar manobras de reanimação cardiopulmonar e operar o equipamento. Além disso, os desfibriladores deverão permanecer acessíveis durante todo o período de funcionamento dos locais que recebem público. Em caso de descumprimento, o texto prevê advertência na primeira autuação, multa de R$5.000 e possibilidade de interdição do estabelecimento. A multa poderá ser dobrada em caso de reincidência. O projeto que torna obrigatória a disponibilização de desfibriladores cardíacos em locais de grande concentração de pessoas será analisado pela Comissão de Constituição e Justiça. Da Rádio Câmara de Brasília, Sofia Peçanha.
7: Desenvolvimento Regional.
12: Maria do Rosário, do PT, defende a aprovação de projeto de sua autoria que cria regiões de insegurança hídrica no Rio Grande do Sul. Ela argumenta que a metade sul do estado enfrenta secas recorrentes com falta de água potável para a população e para a agricultura familiar.
20: Para resolver essa situação de cada ano novos decretos de emergência, nós queremos que a metade sul do Rio Grande do Sul, onde a seca tem se instalado a cada ano, ela seja declarada como uma área de insegurança hídrica. Essa proposta, ela vem de acordo com os objetivos do Milênio das Nações Unidas, que diz que a segurança hídrica é um dos princípios para garantia da qualidade de vida. E a prevenção exige a gente atuar sobre as mudanças climáticas de forma a termos infraestrutura adequada na capital, Porto Alegre, nas grandes cidades e nas pequenas também.
9: Maria do Rosário elogia o esforço do governo federal no socorro ao Rio Grande do Sul, especialmente após as enchentes que atingiram o estado em janeiro de 2024. Ela também defende investimentos em infraestrutura, defesa civil e recuperação ambiental contra os impactos das mudanças climáticas.
12: Projeto de Zé Silva do União de Minas Gerais proíbe a reconstituição de leite em pó importado para a produção de alimentos para o consumo humano. Segundo o deputado, a ideia é proteger mais de 1 milhão de produtores rurais que enfrentam uma queda no preço do leite.
0: O produtor não precisa de favor do Congresso Nacional, não precisa de favor do governo, ele precisa de respeito. E esse respeito é a aprovação do meu projeto, que já temos já um efeito prático no Paraná. Já foi proibido por uma lei estadual e já no primeiro mês reduziu a importação da metade de leite que o Paraná importava. Então está claro que é preciso aprovar esse projeto.
9: Zé Silva argumenta que a proposta pretende reduzir os impactos da importação de leite em pó sobre a cadeia produtiva nacional. O projeto já foi aprovado na Comissão de Agricultura e aguarda análise na Comissão de Constituição e Justiça.
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7: Justiça.
12: Comissão aprova aumento de pena para responsáveis legais nos casos de homicídio contra menores com deficiência. A repórter Silvia Munhato tem mais detalhes da medida.
22: A Comissão de Defesa dos Direitos das Pessoas com Deficiência aprovou o projeto que aumenta a pena para pais, mães ou responsáveis legais que praticarem homicídio contra crianças e adolescentes com deficiência. O relator na comissão, deputado Márcio Onaiser, do Solidariedade do Maranhão, defendeu a mudança.
23: Justifica-se a opção pela instituição de uma circunstância qualificadora por serem os pais e responsáveis aqueles com maior obrigação de zelar pela proteção e pelo desenvolvimento de crianças e adolescentes com deficiência.
22: O deputado especificou que a pena será de 12 a 30 anos de reclusão, acrescida de duas causas de aumento, um terço até a metade pela deficiência e dois terços pela autoridade do agente. O projeto que aumenta a pena de responsáveis legais que praticam homicídio contra crianças e adolescentes deverá ser analisado agora pela Comissão de Previdência, Assistência Social, Infância, Adolescência e Família. Da Rádio Câmara de Brasília, Silvia Minhato.
7: Transportes.
9: Kim Kataguiri, do Missão de São Paulo, é um dos autores da proposta que limita a alíquota máxima do IPVA a 1% do valor do veículo. O objetivo, segundo o deputado, é tentar tornar a carga tributária mais justa.
24: Então, o governador, a Assembleia Legislativa, vai poder decidir entre 0% a 1% do valor venal do veículo e a principal base de cálculo passa a ser o peso do veículo e o seu impacto ambiental. A gente se espelhou na legislação do Japão, de alguns países europeus e de alguns estados dos Estados Unidos, que consideram que o peso ele é uma forma justa de se calcular o tributo sobre o veículo, porque quanto mais pesado o veículo, maior o impacto dele sobre o asfalto, maior a necessidade de manutenção das vias.
12: A proposta de Kim Kataguiri prevê compensar a redução da arrecadação com cortes de despesas do poder público, como a limitação de gastos dos legislativos e de publicidade institucional. Para o deputado, a medida aumenta a receita pública sem criar mais impostos.
7: Segurança Pública.
9: Avança na Câmara a proposta que torna imprescritíveis crimes sexuais contra menores de 12 anos.
12: Conheça detalhes da matéria na reportagem de Paula Bittar.
1: A Comissão de Constituição e Justiça da Câmara aprovou a proposta de emenda à Constituição que torna crimes sexuais cometidos contra menores de 12 anos de idade imprescritíveis. Hoje, por exemplo, o crime de estupro de vulnerável prescreve em 20 anos e a contagem para a prescrição começa a partir dos 18 anos da vítima, a não ser que a ação penal já tenha sido iniciada em data anterior. A relatora na comissão, deputada Júlia Zanatta, do PL de Santa Catarina, avaliou que a proposta fortalece a dignidade e a integridade sexual das crianças. Ela também citou um caso recente para defender a importância da medida.
3: Uma notícia muito triste vinda do Ceará. Uma bebê de 10 meses morreu porque foi estuprada por dois homens, um de 22 anos. E me surpreende estupro contra vulneráveis não ser ainda imprescritível.
1: A proposta que torna crimes sexuais cometidos contra menores de 12 anos de idade imprescritíveis ainda precisa ser analisada por uma comissão especial e depois segue para apreciação do plenário, onde precisará ser votada em dois turnos. Outra proposta aprovada pela CCJ foi projeto que determina a monitoração eletrônica dos condenados em primeira instância pelo crime de estupro de vulnerável. De acordo com o Código Penal, o crime de estupro de vulnerável consiste em ter conjunção carnal ou praticar outro ato libidinoso com menor de 14 anos e tem pena de reclusão de 10 a 18 anos. Esse projeto já pode seguir para análise do Senado, a menos que haja recurso para votação antes pelo plenário da Câmara. Da Rádio Câmara, de Brasília, Paula Bittar.
7: Meio Ambiente.
9: Projeto de Felipe Beccari, do Podemos de São Paulo, aumenta a pena para crimes de maus-tratos contra animais cometidos com o objetivo de divulgação em plataformas digitais. A proposta busca combater desafios e competições que incentivam esse tipo de violência na internet.
4: A gente vem com esse projeto para poder dar uma contra-resposta, dar uma resposta imediata, né, dizendo que essa crueldade, que é, com o fim de diversão, com o fim de competição nas plataformas digitais, ela tem que ser freada urgentemente. Né? Então, isso foge daquele habitual dos maus-tratos na rua, nas denúncias que a gente atende. Então, esse projeto vem ampliar, dobrar a pena praticamente para quem comete o maus-tratos com esse fim. Não porque queria cometer um maus-tratos ou porque não gosto do animal, mas simplesmente por uma gincana.
12: A pena atual para maus-tratos a animais pode chegar a 5 anos de prisão. Com a aprovação do projeto, quem cometer o crime com o objetivo de divulgar em plataformas digitais pode ter a pena praticamente dobrada. Felipe Beccari alerta que a prática tem crescido de forma silenciosa, especialmente durante a madrugada.
9: Termina agora o Jornal Câmara dos Deputados, produzido pela Rádio Câmara, com trabalhos técnicos de Wellington Teles e apresentação de Val Monteiro e Márcia Aquilissardi. Uma boa noite para você.
12: Você fica agora com as notícias do Tribunal de Contas da União. Boa noite.
7: Minuto do TCU.
5: O Tribunal de Contas da União avaliou como universidades e institutos federais organizam a área de tecnologia da informação. A auditoria analisou se o modelo adotado garante o funcionamento dos sistemas que apoiam atividades como ensino, pesquisa e gestão. O trabalho identificou problemas como falta de integração entre as instituições, compras feitas de forma isolada e carência de profissionais especializados. A fiscalização também identificou dificuldades para acompanhar os gastos com tecnologia. Para o TCU, as falhas podem aumentar os custos e reduzir a eficiência dos serviços. O tribunal recomendou medidas para ampliar e melhorar o planejamento da área de tecnologia da informação nas instituições. Saiba mais em tcu.gov.br.
7: 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Boa noite.

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9: 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Opa!
15: Sim!
9: 10h05, chegamos por aqui. Vamos até meia-noite, é o Pijama na Atlântida. A identificação na abertura é fundamental, lógico. Então vamos a ela. P-I-J-A-M-A Show, Pijama Show na Atlântida com Everton Ruin, Your Simple the Best, Mr. Piri Pijama. 27 de julho de 2026, clássicas a partir desse momento. E fui lembrado hoje pelo nobre, ilustre Carlos Babão, nosso colega aqui da NSC. Hoje é o dia do motociclista. Então é o seguinte, ó, sons de estrada, pelo menos da primeira hora, mas na segunda também pode ser. Som de estrada, aquelas músicas que a gente gosta de estar na estrada, seja de moto, como é o dia hoje, do motociclista, ou até mesmo de carro, mas baseado no dia do motociclista, aí que é a coisa bem forte. Então teremos canções que você vai se sentir na estrada, combinados, pelo menos nesta primeira hora, e a segunda uma mescla, mas também com essa tendência. Sugestões, arroba Everton Cunha Pio no Instagram, o WhatsApp 489-9188-1009. Todas as emissoras da Atlântida nesse momento, portanto, estamos falando com Blumenau e região, Joinville e região, Chapecó e região, vale o mesmo para Criciúma e região, Floripa e região, todo o estado de Santa Catarina e um pouco mais para aqueles que nos acompanham pelo aplicativo. Só baixar ali, está na palma da mão, esteja onde estiver, estamos juntos. Na Atlântida, Rádio das Nossas Vidas, vamos para a primeira canção dentro da proposta de canções de estrada. Essa é uma, a cara da estrada, a sensação da estrada, ZZ Top. Aí está.

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0: Estamos apenas começando a semana do pijama aqui na Atlântida. Ouvimos da primeira meia hora Jailbreak, esta que está tocando, e AC/DC, antes Runaway Train, Sully's Island, Steppenwolf, Born to Be Wild, Sweet Home Alabama, Lynyrd Skynyrd, Give On Your Lovin' com ZZ Top lá no começo. Hoje é o dia do motociclista, sons de estrada na primeira hora, na segunda uma mescla. Vamos para um intervalo e obviamente que na sequência teremos mais, assim, nesta essência, neste estilo. Calma aí.
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0: Seguimos com o Pijama na Atlântida, Atlântida, Rádio das Nossas Vidas, até meia-noite só com clássicas. Hoje optamos por músicas de estrada, como é o caso dessa que inicia nova sequência.

0: Saudações, encerrada a primeira hora do pijama aqui na Atlântida. Vai ali, arroba Everton Cunha P no Instagram para pedidos, manifestos ou ainda pelo WhatsApp 489-9188-1009. Vamos fazer dessa noitada, na hora que nos resta, algo agradável, uma trilha sonora bacana. Nesta noite de segunda, aqui na Atlântida, intervalo e voltamos em seguida.
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5: Você sabe o que realmente aumenta o retorno de uma campanha de marketing? 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Hoje, a tecnologia permite direcionar anúncios para públicos muito mais específicos, considerando localização, interesses e comportamento de consumo. Na prática, sua campanha deixa de aparecer para quem não tem interesse no seu produto e passa a alcançar pessoas com mais chances de se tornarem clientes. Mas não basta alcançar a pessoa certa. O contexto em que a sua marca aparece também faz toda a diferença. No NSC Total, por exemplo, essa segmentação acontece em um ambiente de conteúdo confiável e altamente engajado, ajudando as marcas a tornar suas campanhas ainda mais eficientes. 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
0: 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Sim, ao toque do cuco, a identificação oficial e tradicional do programa que está no ar. Opa! 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Opa! B-I-J-A-M-A Show! Pijama Show na Atlântida com Everton Cunha, Your Simple and the Best, Mr. Piri Pijama. Vamos com outra hora? Muito bem. Começando assim.

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4: A televisão aberta está prestes a viver sua maior revolução desde a digitalização do sinal. 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Continua sendo TV aberta e gratuita. 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

Pijama Show. Tudo bom outra vez? Meia hora final, 30 minutos para o encerramento desta noite de segunda aqui na Atlântida, no Pijama.

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7: Você sabe o que realmente aumenta o retorno de uma campanha de marketing? Não é só investir mais, é investir melhor. Hoje, a tecnologia permite direcionar anúncios para públicos muito mais específicos, considerando localização, interesses e comportamento de consumo. Na prática, sua campanha deixa de aparecer para quem não tem interesse no seu produto e passa a alcançar pessoas com mais chances de se tornarem clientes. Mas não basta alcançar a pessoa certa. O contexto em que a sua marca aparece também faz toda a diferença. No NSC Total, por exemplo, essa segmentação acontece em um ambiente de conteúdo confiável e altamente engajado, ajudando as marcas a tornar suas campanhas ainda mais eficientes. 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
4: A televisão aberta está prestes a viver sua maior revolução desde a digitalização do sinal. Com a TV 3.0, você não vai mais precisar ficar procurando o número do canal. A experiência será parecida com a dos streamings, mas com uma diferença. Continua sendo TV aberta e gratuita. O grande diferencial é a personalização. Cada pessoa poderá escolher o que quer assistir, ouvir e até interagir com a transmissão ao vivo. 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É o alcance da TV aberta com a inteligência do digital. 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

Muito bom dia, essa é a Atlântida, a melhor vibe do FM, todo mundo tá ouvindo. Começando por aqui mais um cafezão ao vivo, terça-feira, 28 de julho de 2026. 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Olha a hora, 7 horas e 10 minutos, muito bom dia!

0: Nesse momento, 17 graus de temperatura aqui na região central de Blumenau. E olha, hoje vai sair mais uma das últimas edições da nossa caneca especial do Elvis. 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Então já vou avisando, hein? Última semana da caneca do Elvis. Quem ganhar, ganhou. Quem não ganhar, não tem jeito, hein? Acabou. Já era, e daí já teremos uma novidade a partir da próxima semana. Então chega por aqui, você que quer ter a caneca, a capineca do Elvis. 47992497153. Para começar muito bem o teu dia, bora para alguns dos destaques do NSC Total. Com show atrasado, Luciano Hang e empresários custeiam jato para trazer Frei Gilson para Santa Catarina. Milhares de fiéis aguardavam o início do show do Frei, que já ultrapassava naquele momento 2 horas de atraso após fechamento de aeroporto. Por conta da neblina e da baixa visibilidade, o avião que trazia o Frei Gilson para Santa Catarina não conseguiu pousar em Navegantes, onde uma grande multidão de fiéis aguardava o sacerdote para uma apresentação gratuita na noite dessa última segunda-feira. E de acordo com a Prefeitura de Navegantes, uma verdadeira força-tarefa entre empresários, incluindo Luciano Hang, foi realizada para custear um jato para trazer o sacerdote para o município. Destaque no NSC Total também com Thalita Cattier. Lista revela obras paradas em Blumenau que terão de ser licitadas novamente por investigação de corrupção. Blumenau tem 29 contratos ativos com empresas investigadas em operação do GAECO sobre pagamento de propinas e superfaturamento. Então, uma lista revela que ao menos 10 obras estão paradas ou nem sequer começaram por causa das investigações sobre corrupção, envolvendo empresas privadas e servidores da Prefeitura de Blumenau. Em alguns casos, o governo municipal terá de relançar as licitações para definir quem vai terminar os trabalhos. Assunto que a gente traz para você na íntegra daqui a pouquinho aqui no Cafezão. Na íntegra com a Thalita Cattier no NSC Total. Daqui a pouquinho também tem a equipe da Defesa Civil trazendo as informações do tempo. Emily Ramos ainda nesse bloco. Ainda a palavra amiga com a psicóloga Catarina Guever. Estamos falando sobre bipolaridade. Aproximadamente 2% da população tem a bipolaridade. Então daqui a pouquinho Catarina falando mais sobre o assunto aqui no Cafezão. E na segunda hora teremos Douglas Márcio. Assim que acabar o Bom Dia Santa Catarina, Douglas chega no Cafezão para atualizar as informações do tempo para todo o estado. Então seja muito bem-vindo, que o Cafezão só está começando. 7 horas, 14 minutos. Muito bom dia, uma excelente terça-feira.
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0: FM, todo mundo tá ouvindo. Cogumelo Plutão, teve Acústicos e Valvulados, teve Skank e abrimos ao som do Jack Johnson, bom demais. Daqui a pouquinho, mais pedidos do cafezão. Hoje é terça-feira, por aqui teremos mais uma edição do nosso Faz a Conta. Hoje vamos falar sobre apostas. Apostas não são investimentos. Daqui a pouquinho a gente conversa com Marcos Roberto Linhares, gerente administrativo da ViaCred, e Rodolfo Benetti, consultor de investimentos, também da ViaCred, para bater um papo. Faz a conta na segunda hora do cafezão, não percam.
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0: Vamos agora com as informações do tempo, 7 horas e 29 minutos, 17 graus aqui na região central de Blumenau, com oferecimento de Cacau Kiss, doces feitos com amor para deixar o seu dia mais feliz. Direto da Defesa Civil, hoje a gente conversa com a Emily Ramos. Bom dia, Emily, como é que fica o tempo para essa terça?
2: Bom dia, Rafa. Bom dia a todo o pessoal da Atlântida. Nesta terça-feira, começamos o dia com a presença de nevoeiro, mas gradualmente o sol passa a predominar ao longo da manhã de hoje e a temperatura se eleva e a máxima hoje fica na casa dos 30 graus. Entre tarde e noite de hoje, por conta da presença de perturbações na atmosfera, não dá para descartar a ocorrência de algumas pancadas rápidas e isoladas de chuva. Mas para amanhã, quarta-feira, a partir do final da madrugada, vamos ter mudanças nas condições do tempo, com o avanço de um sistema frontal aqui sobre a nossa região, que vai trazer a condição para pancadas de chuva com trovoadas e o risco para temporais isolados. Por isso, bastante atenção ao site da Defesa Civil de Blumenau e também ao aplicativo Alerta Blue. Da Defesa Civil de Blumenau, meteorologista Emily Ramos.
0: Valeu, Emily. Obrigado pelas informações. Defesa Civil volta logo mais também no Vibe Atlântida com a Edna Ferretti. Finalzinho de tarde.

0: rapidinho e a gente já volta. O destaque do NSC Total. Lista revela obras paradas em Blumenau que terão de ser licitadas novamente por investigação de corrupção, hein? Fique de olho. Olha a hora! 29 minutos faltando para as 8 horas da manhã. 7h31. 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
3: Fique em paz com o seu passado, só assim você poderá se concentrar no presente. Não podemos mudar o que já passou, mas podemos aproveitar o nosso aprendizado com os nossos erros e acertos para viver melhor a vida presente e estar mais preparados para o que vem pela frente. Essa mensagem é praticamente uma lei na minha vida. Ela vale para tudo que somos. Aprendemos muito com aquilo que conseguimos ser, embora precisamos de humildade para reconhecer quando a gente erra e também para não deixar se levar pela euforia de quando a gente acerta. Nós temos a referência perfeita em nossos próprios atos. É só melhorar. Aloha!
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0: Muito bom dia, essa é a Atlântida, melhor vibe do FM, todo mundo tá ouvindo, já estamos de volta ao vivo com o cafezão. Ó, última semana da nossa capineca especial homenageando o Elvis, Elvis the Pelvis. Pra levar tu é só mandar mensagem aqui no nosso fone Whats, que é o 47992497153. 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
0: Muito bem, destaque no NSC Total, reportagem de Thalita Catier, que uma lista revela que ao menos 10 obras estão paradas ou nem sequer começaram por causa das investigações sobre corrupção envolvendo empresas privadas e servidores da Prefeitura de Blumenau. Em alguns casos, o governo municipal terá de relançar as licitações para definir quem vai terminar os trabalhos. Em outros processos, é preciso aguardar a troca do fiscal responsável pela obra e até avaliar se é possível ou não assinar as ordens de serviço. Isso porque os contratos já estavam firmados quando o escândalo veio à tona através das apurações do Grupo de Atuação Especial de Combate às Organizações Criminosas, o GAECO. De acordo com a Prefeitura de Blumenau, atualmente são 30 contratos em vigor com empresas que são alvo de investigação que aponta desvio de dinheiro público em forma de propinas, também aditivos e superfaturamentos em licitações vencidas entre 2017 e 2023, com obras ainda em andamento. A Justiça bloqueou bens de 6 empresas investigadas e as proibiu temporariamente de fechar contratos com o poder público. Mais informações ali no portal NSC Total, cobertura completa com a Thalita Catier. Logo mais também, 15 para o meio-dia, no Jornal do Almoço, na tela da NSC TV. Daqui a pouquinho aqui no Cafezão, no finalzinho desse bloco, tem aquela palavra amiga. Em instantes a gente já conversa com a psicóloga.

psicóloga Catarina Guever, falando sobre bipolaridade, é o assunto da semana. Perguntas pode encaminhar pra gente aqui no fone 47992497153. Fique à vontade. Ainda hoje, na segunda hora, temos o Faz a Conta. Apostas não são investimentos, hein? Então daqui a pouquinho a gente conversa com a equipe da ViaCred. Temos aqui o Marcos Roberto Linhares, gerente administrativo da ViaCred, e também Rodolfo Benetti, consultor de investimentos, tirando todas as suas dúvidas. Aliás, já anota mais uma vez o fone WhatsApp para você participar. Vou repetir o número, hein? 47992497153. Se não conseguiu anotar, não tem problema. Tem link na bio também ali do @AtlântidaBNU. Para dar sequência aqui ao nosso cafezão, a gente abre esse bloco musical, o som do Red Hot Chili Peppers, Californication, agora 18 para as 8. Bom dia.

0: ouvindo nenhum de nós, Camila, nos pedidos do cafezão. 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Vamos agora para a palavra amiga, chegando a psicóloga Catarina Guever com o assunto da semana. O diagnóstico do transtorno bipolar é feito basicamente a partir da história e da vida do paciente, por isso é um diagnóstico complexo e relativamente difícil de ser feito. Mais informações com a Catarina Guever. Bom dia, Cata.
1: Bom dia, pessoal que tá ligado na Atlântida. O diagnóstico, gente, do transtorno bipolar, ele é um diagnóstico clínico, ele não tem exames bioquímicos. E aí, o importante nesse diagnóstico é a tomada da história de vida por psiquiatras ou psicólogos, no sentido de compreender o que está acontecendo na vida daquela pessoa e se esses acontecimentos são suficientes em função de alguns critérios para determinar se a pessoa está na condição do transtorno bipolar ou não, né? Então, ele vai ter esse fundamento na análise do histórico de vida do paciente, da entrevista que esses profissionais de saúde fazem, e muito tentando demarcar quais são os principais sintomas, quais são as principais experiências que a pessoa passa e que percebem como um impedimento da sua vida, né? É bem legal a gente lembrar que, geralmente, os episódios do transtorno bipolar, eles são identificados a partir da condição de um humor que pode estar excessivamente elevado ou irritável e também associado a um aumento de energia e comportamentos impulsivos. A gente precisa lembrar que no processo de diagnóstico do transtorno bipolar é extremamente importante aí a gente diferenciar o transtorno bipolar de um transtorno depressivo maior, de transtornos de personalidade borderline e também, gente, de alterações de humor que são causadas pelo uso de substâncias. As informações que são fornecidas pelos familiares, por pessoas próximas à pessoa que está passando pelo processo de diagnóstico, associadas à aplicação de avaliações de inventários, como inventários de depressão, escalas de risco de vida, entre outros, compõem o conjunto de ações que vão determinar a condição ou não da presença do transtorno bipolar. Sobre isso, nós continuamos conversando amanhã, trazendo os destaques de como você pode imaginar que seria importante uma avaliação para descobrir se tem ou não a condição do transtorno bipolar presente na sua vida.

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3: Atlântida. Muito bem, essa é a Atlântida, a melhor vibe da FM, todo mundo tá ouvindo, esse foi o convite. Não percam a Tele Beats aqui na rádio da sua vida. Agora a gente faz um rápido show no intervalo e voltamos na sequência com o Faz a Conta. Ó, apostas não são investimentos e a sua participação será muito importante no Faz a Conta de hoje. Já deixa anotado aí o número do nosso fone WhatsApp para você interagir com a gente, o número é o 47992497153, que eu já tô aqui com a dupla Roberto e Rodolfo da ViaCred e a gente vai tirar as dúvidas de vocês logo na sequência. Só não vai perder a hora, né? 8 horas e 2 minutos, 8 e 2, já voltamos com o oferecimento de Cacau Kiss, doces feitos com amor para deixar o seu dia mais feliz.
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3: Muito bom dia, essa é Atlântida, a melhor vibe da FM, todo mundo tá ouvindo. Vem comigo pra segunda hora do cafezão. 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Olha, se alguém aí te convidasse para fazer uma aposta com a promessa de dinheiro rápido, fácil, pelo celular, sem esforço, e ainda dissesse que isso é uma forma de investimento, você confiaria? Porque olha, se a resposta for talvez, respira. Respira, porque hoje o papo é contigo, tá? E vamos combinar, se a aposta fosse investimento, o gerente da sua conta, né, da sua instituição financeira, não ia perguntar o seu perfil de investidor. Ele já ia perguntar qual é o seu palpite para escanteio no primeiro tempo. E quando a gente fala que esse assunto cresceu, não é força de expressão. O Brasil já aparece como um dos maiores mercados de apostas do mundo, com mais de 26,4 bilhões de acessos só em 2025. Isso dá uma média de 650 cliques por segundo. Ou seja, enquanto eu falo, nesse momento já teve gente clicando. Enquanto você toma café, já teve gente apostando. Em 2025, mais de 25 milhões de CPFs apostaram no Brasil. E quase metade dos apostadores estava inadimplente, enquanto continuava apostando. O brasileiro chegou a movimentar entre 18 bilhões de reais a 21 bilhões por mês em apostas. Para ter uma ideia do tamanho disso, se a gente pega 21 bilhões de reais por mês, a gente está falando de mais de 250 bilhões por ano. É mais do que o PIB anual de muitos países. E muito mais do que o faturamento anual de várias empresas brasileiras, inclusive. Então muita gente não aposta porque quer se divertir. Aposta porque acredita que pode melhorar de vida rápido. Aposta porque o salário acaba antes do mês, porque a conta aperta, porque vê influenciador ganhando dinheiro, né? E também divulgando e mostrando que tá ganhando. Porque vê propaganda em todo lugar, porque parece fácil, porque parece perto, porque parece controlável. Mas nem tudo que parece é. E para conversar com a gente hoje, eu recebo dois convidados que vão ajudar a separar o que é investimento, o que é aposta e onde mora essa confusão perigosa. Então, bem-vindos aqui ao Cafezão, sejam bem-vindos Marcos Roberto, gerente administrativo da ViaCred, seja bem-vindo ao Cafezão. Bom dia.
18: Bom dia, Rafa. Tudo bem? Bom dia aos ouvintes aqui do Cafezão. Que prazer estar aqui hoje, né, falando desse tema, um tema tão em alta que a gente está aí vivenciando, né, pós-Copa agora. E é a gente vai tentar esclarecer, ajudar um pouquinho aí as pessoas para entender um pouco o que são as bets, o que estão por trás das bets aí e os riscos, né, os prejuízos que as pessoas podem estar correndo aí apostando nessas bets, tá?
3: Perfeito, obrigado, Roberto. E com a gente também, Rodolfo Benedetti, consultor de investimentos da ViaCred. Bom dia, bem-vindo também.
19: Bom dia, Rafa. Bom dia a todos os ouvintes. Para mim é um prazer muito grande estar aqui conversando com vocês hoje. A gente vai tratar de um tema muito importante, que está muito em alta, principalmente pós-Copa do Mundo, né?
3: Verdade.
19: Então vai ser um prazer estar aqui e falar um pouquinho para vocês, tá? Muito obrigado.
3: Maravilha. Então fica o convite para você participar com a gente também. 47992-497153. Roberto, vou começar contigo. Por que tanta gente está confundindo aposta com investimento? E o que que faz esse discurso parecer tão convincente?
18: Então, Rafa, vamos lá, vamos começar, né? Primeiro, apostar, vamos lá, é brincar com dinheiro, né? E já diz, é uma frase muito antiga, que dinheiro não aceita desaforo. Então, vamos lá, o que que acontece hoje para isso, para ter um pouco dessa confusão? São alguns fatores, né? Eu vou destacar alguns que eu considero assim, principais para a gente começar o nosso papo aqui. Primeiro assim, a linguagem que se usa, né, alguns termos usados aí nessas apostas e bets, elas se aproximam, né, de uma linguagem do mercado financeiro. Como, por exemplo, expressões aqui do tipo fazer a gestão da banca, rentabilidade, riscos, né, são todas expressões aqui que às vezes realmente se confunde, né, estratégia de apostas. Então acho que esse é um ponto aqui que a gente pode destacar. O outro, eu diria assim, existe infelizmente uma baixa informação das pessoas, né? Uma baixa educação financeira das pessoas. Acho que tem muitas pessoas que não sabem de fato, né, o que são investimentos e o que é essa aposta. E aí, Rafa, a gente vê o seguinte, né? Uma enxurrada de publicidade, uma publicidade pesada, muito investimento, e aí a gente vê celebridades aí participando, né? Dessas publicidades aí, artistas, jogadores, e aí realmente fica bastante complicado, né? Eles querem passar aí muita confiança aí para esse tema, mas a gente sabe que é bastante complicado. Recentemente agora, no mês de julho até, se começou a colocar um pouco mais de regras aqui para a questão da publicidade, exigindo, por exemplo, frases, né? Como investir, apostar, em bets pode gerar algum tipo de dependência, ou ainda que apostar não é investir, né? Mas particularmente aí, Rafa, eu acho que ainda é muito pouco, né? A gente está dá para dizer quase numa epidemia, né, desse tema que a gente está vivenciando aqui. Então é bastante complicado. É um início, mas é um início muito pouco. Eu acho que tem que ser feito muito mais, porque a gente está numa onda aí bastante complicada desse tema, né?
3: Verdade. E a gente acaba vendo pessoas bem-sucedidas, né? E muitos, até mesmo pela falta de instrução, pensam, vou ficar igual ele, né? Eu vou lá apostar também. Vai que eu tenha sorte de ser igual a essa personalidade. Rodolfo, trazendo agora para a tua área, qual é a diferença mais simples, então, entre investir e apostar?
19: Rafa, são coisas muito diferentes, né? A gente pode traçar aqui inúmeros fatores que diferenciam um produto do outro, né? Mas investir basicamente é direcionar o dinheiro para algo que tem fundamento, né? Que tem uma regra, que tem uma possibilidade de fato de acompanhamento e expectativa racional desse retorno, né? Pode ter risco? Claro que sim, né? Todo investimento tem a sua parcela, a sua dose de risco, evidentemente. Mas é um risco que a gente pode compreender, né? A gente consegue entender esse risco, né? A gente pode até comparar com outros tipos de investimento, né? Uma renda fixa com uma renda variável, né? A gente pode fazer comparações distintas. A gente pode adequar o perfil do investidor, então cada investimento vai ser direcionado para um público, para um perfil, né? Então, não necessariamente a carteira de investimento do Rodolfo é a mesma do Rafa, que é a mesma do Marcos, então a gente pode fazer essa diferenciação, né? Aposta não, aposta ela é probabilidade, né? A gente tem que encarar como se fosse um entretenimento, né? Não algo que seja para longo prazo, para construção de patrimônio, né? Então, se conseguir fazer essa diferenciação, olha, eu estou botando um dinheirinho aqui, mas para brincar, né? Não para entendendo que aquilo vai fazer parte do meu patrimônio no futuro, né? Então, acho que essa é a principal diferença.
3: Parece um absurdo falar isso, eu vou jogar aqui para vocês dois, mas tem gente que acaba dizendo que está investindo em bet. Vocês já devem ter visto isso também em redes sociais, né? Já um grande erro.
19: Com certeza. Como eu falei anteriormente, né? A aposta ela não gera formação de patrimônio, né? Uhum. Então, mesmo quando a pessoa ela ganha uma vez ou outra, isso não significa que aquilo ali vai ser um investimento, né? Ela pode ter feito até uma leitura correta ali do jogo, enfim, né? Uhum. Mas são inúmeras variáveis que podem influenciar no resultado final, né? Então, depende muito de sorte.
18: É isso aí, Rodolfo. E aí, complementando o Rafa, né? A gente precisa deixar claro o seguinte, né? Quem investe em bet são os donos das bets, né? As demais pessoas são apostadores, né? Hoje no Brasil, para ter uma ideia aí, Rafa, nós temos 85 empresas de bets autorizadas, que representam aí 187 marcas, né? Para você abrir uma bet hoje no Brasil, para receber essa autorização, são 30 milhões de reais. Então, é muito investimento que eles têm que fazer. Então, quem investe são os donos. E aí, importante aqui, Rafa, eu vou falar um pouquinho para quem não tem nenhuma ideia de como é que é isso, né? Como é que funciona uma bet. Não é para ensinar ninguém a jogar, pelo amor de Deus, não é, né? Mas a gente precisa dar clareza para as pessoas poderem ajudar aí, né? A quem está nesse mundo. Então, hoje, essas plataformas, essas marcas oferecem dois tipos de apostas, né? Uma aposta são as apostas esportivas, que estão ligadas sempre a eventos esportivos. Então, você aposta, por exemplo, numa partida de futebol, o time que vai ganhar, quem vai fazer, né, qual vai ser o placar dessa partida, cartões amarelos, cartões vermelhos, escanteios, né? Uma série de possibilidades. E aí, cada possibilidade dessa pode gerar uma aposta. E essa aposta aí, então, eles tratam como a odds, né? Existe essa odds, é a cotação, tá bom, para o time X ganhar, está sendo pago 1,5, ou seja, apostei R$100, eu posso ganhar R$150 ou perder os meus R$100 se eu não acertar. Essa é a primeira. E a outra, Rafa, a outra forma de apostar, que as plataformas estão trazendo muito também, está crescendo muito, são os jogos online, né? Os caça-níqueis e aí as roletas virtuais. Por exemplo, entra aí a questão do Tigrinho, né? O tão conhecido Tigrinho, que infelizmente, né, para surpresa talvez de muitos, né? Do tipo assim, mas como, né? Como é que esses jogos são permitidos no Brasil? Sim. A resposta é sim e não, porque é não para os cassinos físicos, né? Os caça-níqueis físicos, os bingos, é não. Mas para os jogos online agora é permitido. Então veja só, Rafa, as pessoas têm 24 horas a possibilidade de apostar em cassinos online, né? Na palma da mão, Rafa. Poxa. Então, isso é realmente aí um perigo grande. E o que tem por trás, Rafa, né, dessas plataformas aí? Tem uma altíssima tecnologia, tem muitos algoritmos aqui calculando probabilidades. E aí, a casa nunca perde, né? Quem perde sempre são quem aposta. Então, é bem complicado isso. E é importante a gente reforçar aqui. Nem no Brasil, nem na Inglaterra e nem na França, apostar e investir. Isso tem que ficar claro, né, para as pessoas.
3: E daí a pessoa fica viciada, né? Porque, num cliquezinho ganhou. No início vai ganhar, mas o algoritmo ele tá bem trabalhado para te deixar feliz. Aí depois que você tá ali extremamente viciado, aí você começa a perder também, né? Rodolfo, tem uma frase muito comum do eu entendo de jogo, né? A pessoa acha que porque acompanha futebol, estatística, escalação, arbitragem, tem controle sobre a aposta. E não é bem assim, né?
19: Não, de forma alguma, né, Rafa? Como eu falei anteriormente, a gente pode ter até algum certo nível de informação sobre aquele jogo, sobre aquele determinado confronto, né? A gente pode estudar com profundidade aquilo. Só que, claro, durante o jogo, durante a partida, acontecem inúmeros fatores, né? Fatores emocionais, inclusive, até que a gente impossível de controlar. Como que a gente vai controlar, por exemplo, se um jogador teve um dia ruim um dia anterior, brigou com a esposa, ou daqui a pouco está com um problema de saúde e não vai desempenhar o papel dele como deveria, né? E aquele jogo acaba mudando o contexto completamente por conta de um jogador, sendo que, né, nós temos 22 jogadores no futebol, né? Então são muitas variáveis que podem influenciar no resultado final do jogo e que você não pode colocar o seu dinheiro, né, contra isso, né? Não pode colocar o seu dinheiro, arriscar o seu dinheiro por conta de 22 jogadores até os outros 5 que vão entrar depois, né? São mais 10 jogadores que entram, né, durante o jogo. Como é que a gente vai poder, de fato, ter controle sobre isso? Então, de fato, não é investimento, né? Então é entretenimento. Eu acho que precisa ficar claro.
3: Roberto, daí acaba sendo essa falsa sensação de controle, né? A pessoa acha que porque ganhou um pouquinho, acaba virando um combustível para ela estar ali apostando cada vez mais.
18: Pois é, Rafa. Olha só, né? A gente tem que entender o seguinte. A Bet, ela precisa de duas coisas essenciais. Ela precisa dos apostadores, de preferentes ativos, apostadores frequentes, e ela precisa gerar lucro, né? Ela tem que dar lucro. E aí, Rafa, a casa nunca, ela não quer saber só de ganhar. Ela precisa fazer com que os apostadores também ganhem, para dar essa falsa sensação que eles podem, que eles acharam talvez uma fórmula ideal para fazer esse ganho. Veja bem, como é que funciona então, né? Imagina que hoje o apostador começa hoje, ele está lá, começou seu nome, fez o seu usuário na plataforma, começou jogando R$20. A plataforma já entendeu, né, que ele é um usuário novo e ele precisa jogar alguma isca para esse usuário. Então, talvez essa primeira aposta ele ganhe R$10. Então, o saldo dele já vai para R$30. No segundo dia, ele vai apostar os mesmos R$20 e é possível que ele perca os R$20. Bom, agora ele tem R$10, né, na sua carteira. Para a maioria das pessoas, Rafa, o que acontece? Ele esquece da perda, ele fala assim somente, eu consegui ganhar, no dia anterior eu ganhei. E ele pode fazer com que isso, ele pense para frente e fale, bem, peraí, eu posso, eu achei uma forma, então no dia seguinte pode ser que eu ganhe. Então ele vai apostar em vez dos mais 20, ele bota mais R$20, e aí, porque ele quer recuperar os 10 que ele perdeu, e quer tentar ganhar uns 5 de lucro. E aí começa, né, Rafa, esse ciclo, e é justamente isso que a Bet quer, que você tenha essa sensação de controle, que você pode fazer a coisa acontecer. Mas o que ela quer mesmo, no final das contas, a Bet, é que ter lucro. Então, né, ela tem que pagar um pouco para os seus apostadores e no final ter o seu lucro. É isso que ela busca, né, e manter esses apostadores ativos, tá?
19: E fica muito claro, né, que se a gente precisa apostar de novo para recuperar aquilo que perdeu, de fato isso não é um investimento, né? Isso é brincadeira, isso é aposta, isso é divertimento, digamos assim, né? Então, e aí é mais um sinal de que talvez, quando começa essa de você precisar colocar mais dinheiro para recuperar aquilo que perdeu, é aí onde o ciclo que o Marco comentou acaba começando, né? É aí que esse ciclo virtuoso pro lado da Bet começa, né? Onde eles começam de fato a colocar dinheiro no bolso, né? Dinheiro do apostador.
3: Exatamente. E aqui, ó, tô lendo as mensagens de vocês enquanto os meninos aqui vão falando, né? Tem gente que conhece muitos amigos, familiares que já caíram aí no vício, especialmente do Tigrinho, né? Bom dia, eu acho que os resultados aqui, ó, tem placares já influenciados, já tem aqui já jogando algumas situações conspiratórias, mas é furada. Então, se você tiver alguma perguntinha, manda pra gente aqui no 47992497153. A sua participação é muito importante e você ainda concorre ao kit do cafezão, porque agora a gente vai brincar. Quem vocês apostam que vai ganhar? Será que vai ser o Roberto ou será que vai ser o Rodolfo? Apostas lançadas agora. Mas não precisa investir dinheiro, não. Investir não, ó, já falei errado. Não investe dinheiro pra aposta, né? Manda aqui tua opinião, o teu voto, no 47992497153. Mas antes a gente vai descobrir quem é o melhor. Vamos fazer um par ou ímpar? Ó, a gente tá só no jogo agora.
19: Par, ímpar.
3: Quem ganhou?
19: Eu.
3: Ganhou. Então tá. Vamos lá. Rodolfo, como tu ganhou, tu vai pedir por segundo, porque quem pede depois tem mais chances.
19: Tem
3: boa. Isso, hein? Vamos então começar com o Roberto, a Batalha do Cafezão, que tem o oferecimento da ViaCred. Prestem atenção na defesa e no pedido musical do Roberto e daqui a pouquinho vocês voltam. Vai que é tua, Roberto.
18: Vamos lá então, Rafa, já me falaram aqui que 50% pelo menos aqui da decisão do público é a defesa, é, né? Exatamente. É isso, né? Então vamos lá. Então vou falar primeiro da banda aqui, Rafa, né? É uma banda que eu aprendi a gostar com as mulheres lá de casa, né? Então minha esposa é super fã, minhas filhas aprenderam também a gostar dessa banda. E aí elas vão ficar super felizes que eu escolher essa música, e elas ficando felizes eu vou ficar mais feliz ainda, Rafa. E aí, o vocalista dessa banda aqui também é uma pessoa que tem um compromisso muito sério com a sociedade, né? Ele, de fato, tem um interesse pela comunidade, e isso também faz parte do cooperativismo, faz parte da Via Cred, né? Ter esse interesse. Então é um cara que eu admiro. E aí, a banda que a gente vai escutar hoje é Bon Jovi. Então, Mr. John Bon Jovi é a nossa escolha de banda aqui. E aí, a música que eu escolhi aqui, Rafa, né, dessa banda, ela transmite uma mensagem aqui de esperança e confiança, que é possível a gente superar os momentos aqui difíceis, principalmente quem está passando por essa questão de vício, né, de jogos, e aí já teve problemas financeiros graves aqui. Então, é possível reconstruir tudo isso, tá bom? A música vai ser Someday I Will Be Saturday Night.

0: Exatamente, senhoras e senhores, o que foi isso, hein? Começando bem ao som de Bon Jovi, mas calma, calma, tem mais um pedido musical. Agora quem vai falar é o Rodolfo. E aí, Rodolfo?
1: Ó, meu pedido musical é de uma banda que eu gosto há muito tempo, sou muito fã dessa banda. Essa música, ela estourou, né, por um bom tempo, ali no início dos anos 90, principalmente. É a música Alive, do Pearl Jam. É uma música que é uma balada que acho que todo mundo conhece, bastante gente conhece, mas o que eu fiquei mais surpreso quando eu descobri a história dessa música, né? O Ed Vedder, ele escreveu essa música no momento onde ele estava ali na fase de adolescência, onde a gente é um pouco mais revoltado, mais contestador, né? E nessa fase de adolescente ele descobriu que o pai, que ele tinha como pai, né? Não era na verdade o pai dele biológico, né? O pai dele biológico tinha abandonado a família logo cedo, assim, né? E ele foi criado por essa pessoa que ele achava que era o pai dele. Mas quando ele descobriu nessa fase da adolescência, foi onde ele compôs essa música Alive, né? Uhum. E ele conta que durante todo esse tempo, essa música carregou esse peso, essa angústia, essa mágoa dele, né? Então sempre quando ele fazia as apresentações, quando ele cantava essa música, ele carregava junto com ele essa mágoa, né? Até que em um determinado momento, quando ele já estava um pouco mais maduro, um pouco mais velho, digamos assim, ele percebeu que o público entendia essa música de forma diferente, de uma forma mais de superação, né? I'm still alive, eu estou vivo ainda, né? Uma forma mais positiva. E antes dessa percepção dele, ele carregava, como ele carregava essa mágoa, ele entendia essa música como uma, quase como uma, digamos, uma maldição, né? E a partir do momento que ele entendeu como que o público percebia essa música, essa maldição foi quebrada, né? E durante um show ele agradece muito ao público por isso, né? Porque eles reinterpretaram essa música pra ele, e a partir do momento onde ele começou a entender essa percepção, essa maldição foi quebrada e ele consegue tocar essa música de uma forma mais leve, mais positiva, digamos assim, né? Então, é uma música boa, um clássico, né? Do rock and roll mundial, mas carrega também essa história que eu acho muito, muito bacana.
0: Então vamos ouvir. Eu não conhecia essa história. Vou ouvir agora essa música até com outra percepção. Vamos ouvir a live, então, o Pearl Jam na Batalha do Cafezão.

0: é Atlântida, a melhor vibe da FM, todo mundo tá ouvindo. A Live for Jam, fechando a Batalha do Cafezão. E agora é hora de votar. Socorro, não tem como escolher um lado hoje. Duas baita músicas, isso sim é uma batalha boa. Os dois estão de parabéns pelas escolhas, mandou aqui a Jéssica. Pois é, Jéssica, mas aí agora vocês vão ter que sair de cima desse muro. Michael Excel botou, empate, tá pagando quanto? Não, não vem com esse papo de empate, que a gente não trabalha com empate aqui. A gente vai ter que escolher uma. Então vamos lá, se você curtiu mais Bon Jovi, você vai votar no Roberto. 47992497153. Agora, se você curtiu mais Pearl Jam, aí você vota no Rodolfo. É Roberto e Rodolfo, tá? Então vamos lá, Roberto é Bon Jovi, Rodolfo é Pearl Jam. 47992497153. Vote, vote, vote muito. Olha aqui, ó, tô querendo apostar até dinheiro, tá vendo? Quem quer que vai ganhar? Aguardo então aí o teu voto. E o mais engraçado é que os nomes dos dois são tão parecidos que daí quando a gente olha aqui a gente não sabe quem que o pessoal tá votando. Só vejo Roberto Rodolfo, Rodolfo, Rodolfo. Vou votando, vote, vote, vote, vote. Quantos votos vão chegando?
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0: Vou ganhando tempo para contabilizar os votos. Vou chamar o Douglas Márcio, diretamente de Floripa, com as informações do tempo para todo o estado de Santa Catarina. Chega mais, bom dia, Douglas.
2: Oi, ouvintes do Cafezão, tudo bom com vocês? Espero que sim, um bom dia. E o dia que está começando, assim como ontem, também vai ser marcado por uma grande quantidade de nuvens, mas essa maior presença da nebulosidade também permite aberturas de sol. Eu quero dizer o quê? Que com essa disputa nos céus, nós teremos momentos de céu nublado e outros momentos em que o sol aparece bem. No geral, tempo seco para grande parte do estado. A partir da tarde, áreas próximas do Rio Grande do Sul, destacando aqui todo o oeste, a Serra e o Sul catarinense, tem condição de chuva em forma de pancadas isoladas. Essa instabilidade chega para a região da capital mais à noite. Eu reforço, chuva mal distribuída e isolada. Então, quer dizer, sobe num lugar, no outro não. Nas áreas do norte, litoral norte, Planalto Norte e Vale do Itajaí, é mais aumento de nuvens. Mais um dia de aquecimento para todo mundo, calor fora do normal para essa época do ano, entre 27 e 30 graus na maioria das nossas cidades catarinenses. Outra coisa, hoje, ou melhor, agora de manhã cedo, litoral e áreas próximas com alguns nevoeiros, inclusive nevoeiros marítimos mais densos, que demoram mais tempo para se dissipar. Se você vai pegar a estrada no litoral e áreas próximas, atenção redobrada, tá bom? Para amanhã, a gente tem também instabilidade, talvez um pouquinho mais significativa do que hoje. Novamente, por causa do avanço de uma frente fria que vem lá do Rio Grande do Sul, então áreas próximas do Rio Grande do Sul, pela madrugada, de manhã até boa parte da tarde, é uma frente fria rápida, tem condição de temporais isolados. Na medida em que essa frente rápida, eu reforço, vai se afastando, o tempo já apresenta maiores períodos de melhoria. Quanto mais para o final da tarde, menos instabilidade. Amanhã também aquece. Máximas para todo mundo, novamente variando entre 26 e 30 graus. Eram esses avisos. Espero ter ajudado. Partiu café.
0: Valeu, obrigado, Douglas. Até amanhã, hein? Douglas todos os dias com a gente no Cafezão e também no Bom Dia Santa Catarina e no Jornal do Almoço. Vamos lá, Roberto e Rodolfo, Rodolfo e Roberto, já temos o resultado da Batalha do Cafezão. Quero avisar que os dois foram muito bem votados, vocês na verdade geraram uma grande confusão aqui na nossa audiência. Tinha gente já votando pelo empate, isso não é comum, é raro de acontecer aqui no programa.

0: mas teve um voto. Teve um nome, aliás, que se sobressaiu. Mas assim, ó, a diferença pouca. Por poucos votos de diferença, quem venceu a Batalha do Cafezão de hoje foi... você... Rodolfo! E o Projeto? Tá vendo?
1: Boa! Isso aí, galera. Obrigado!
0: Dedica a tua vitória a quem?
1: Eu vou dedicar aos meus amigos que gostam muito da banda também, junto comigo, e que a gente tá só aguardando aí o momento que o Perdian venha pro Brasil novamente, pra gente fazer uma excursão aí, direto pro show.
0: Legal, legal. Parabéns aí, Rodolfo. Mas eu vou abrir espaço para o Roberto, porque você também tem um recadinho especial pra alguém, não tem?
2: Claro, claro, Rafa. Então... Rafa, eu combinei aqui que eu não ia usar o trunfo aqui, né, pra que o público escolhesse pela música, mas hoje, poxa, meu aniversário, né, mas...
0: Aê!
2: Tá tudo ótimo, Rafa, então, de novo, né, é uma banda que a gente gosta muito lá em casa, então, fiquei feliz, lá em casa vai estar muito feliz, então tá tudo ótimo, né, parabéns pro Rodolfo. Rodolfo, descobri que ele é músico, né, Rafa,
0: isso
2: aí é muita desvantagem, né. Mas legal, foi ótimo, obrigado.
0: Eu achei que ele ia usar o trunfo do aniversário.
1: Eu também. Eu fiquei preocupado.
0: Eu acho que ele ia ser uma carta aqui, assim, ó. Uhum. De presente de aniversário, meu voto vai no Roberto. Mas enfim, ele guardou essa cartinha, mas tá aqui, fica a nossa homenagem. Parabéns, felicidades. A gente faz agora um rápido show do intervalo. Na sequência, já voltamos com a saideira. É o Faz a Conta aqui no Cafezão. Estamos falando sobre investimentos, ou melhor, não investimentos, né? Estamos falando sobre as bets. Você conhece alguém que tem o hábito de apostar? Furada, hein? Apostas não são investimentos. Então a gente vem aí com as últimas perguntinhas. Pode encaminhar aqui pra gente também no nosso fone Whats. 47992497153. Um rápido show do intervalo, a gente já volta. Olha a hora! 15 minutos, faltando para as 9 horas da manhã, passa voando 8 horas e 45 minutos, com um oferecimento de Cacau Kiss, doces feitos com amor para deixar o seu dia mais feliz.
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0: Muito bom dia, essa é a Atlântida, a melhor vibe do FM, todo mundo tá ouvindo, já estamos de volta ao vivo, é bloco saideira do cafezão. 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Vamos lá, senhoras e senhores, você que está chegando agora. Temos aí o Faz a Conta. Estamos falando sobre apostas não são investimentos. Aqui junto comigo, Roberto e Rodolfo, que participaram inclusive da Batalha do Cafezão. Vitória do Rodolfo. Seguinte, às vezes quando a gente fala em apostas, muita gente ainda trata como falta de controle, falta de responsabilidade, né? Mas o tema já é tratado também como uma questão de saúde pública. O vício em jogos já é reconhecido como doença pela Organização Mundial de Saúde. Rodolfo, quando a gente olha para esse cenário, dá para dizer que o problema é maior, né, do que a pessoa gastou demais, né, Rodolfo?
1: Com certeza, Rafa. Eu acho que o sinal de alerta, né, para todas as pessoas, ele deve ser acendido, ele deve ser ligado quando a pessoa começa a usar dinheiro das contas básicas, por exemplo, né? Uhum. Um condomínio, uma água, uma luz, deixa atrasar e utiliza esse recurso para apostas, né? Então isso já é um grande sinal de alerta. É, apostar, por exemplo, para recuperar dinheiro que perdeu, né, na aposta também, já é um outro gatilho que a gente pode ficar mais atento. Esconder movimentações da família, acontece, né? Pessoa que está viciada em aposta, ela acaba escondendo essas movimentações dos seus parentes mais próximos para que as pessoas não reclamem com ela, né? Uhum. É, atrasar compromissos financeiros, acreditar que a aposta, de fato, ela virou uma fonte de renda, um complemento de renda. Isso é uma grande falácia hoje, né?
0: E deixa de gastar com o que precisa também, né, Roberto?
2: É isso aí, Rafa. Aqui eu queria chamar um ponto assim, bem importante aqui, né, para os ouvintes do Cafezão, principalmente aqui para os familiares e amigos, né? É um assunto muito sério. E aí eu queria começar falando aqui nesse ponto, Rafa, de alguns números, né? O Brasil hoje então tem em torno de 213 milhões de pessoas, sendo 167 milhões a população adulta, né, acima de 18 anos. E aí nós temos hoje 25 milhões de pessoas que apostam com alguma frequência aqui nas bets, né? Estou falando de uma vez por semana, é um apostador com uma baixa frequência aqui. Mas nós temos 8 milhões que são apostadores muito frequentes, pelo menos aí 5 vezes por semana, quando não todos os dias.
0: Caramba!
2: E nós temos, Rafa, mais 2 milhões e meio de apostadores que são chamados apostadores problemáticos, que eles já desenvolveram o transtorno de jogos, né, chamado ludopatia, ou eles são um grupo de muito risco que vão ter essa doença em seguida, né? E aqui, Rafa, esse grupo é o grupo realmente onde já acontece as maiores perdas financeiras, né? Onde já existe um superendividamento, onde houve muita perda já de patrimônio, tem prejuízo emocional, tem rompimento aqui de relacionamento, tem destruição de família, tem uma situação muito problemática de depressão e, infelizmente, casos de suicídios. Caramba. Então, a gente vai ter que tomar muito cuidado daqui para frente. É uma onda que está aí muito forte, né? Essa questão de bets, a gente vê por tudo, né, as bets. Mas eu queria trazer aqui, então, para esses familiares e amigos, que é essa fase aqui, é muito importante que esses familiares, amigos acompanhem, né, e percebam, né, aquilo que o Rodolfo falou aqui, alguns gatilhos aqui, alguns comportamentos, Porque essa pessoa, Rafa, ela já está doente, né? E um doente precisa de um tratamento. E um tratamento com um profissional adequado. Ele é muito provável que vai precisar aqui de algum medicamento também. Importante é difícil sair sozinho, né? Importante é a pessoa, então, compartilhar isso com toda a família. E a família, Rafa, aqui, o mais importante é a dica que eu vou dar. Eu sei que é complicado, é uma situação difícil para todos que estão vivendo isso, mas é importante a família não julgar nesse momento e dar todo o apoio. Porque essa pessoa está doente, essa pessoa precisa sair desse vício. Então esse é o recadinho aí.
0: Para fechar esse papo, eu queria voltar então naquele dado lá do começo. 650 cliques por segundo, milhões de acessos, bilhões movimentados, muita gente tentando ganhar, muita gente tentando recuperar, muita gente acreditando que encontrou um caminho mais rápido, né? Quando o dinheiro depende da sorte para voltar, talvez ele já tenha ido longe demais. E se a aposta começa a comprometer conta, sono, relacionamento, saúde mental, ou leva a pessoa a esconder o que está fazendo, o alerta precisa ser levado a sério. Porque esse assunto não é só financeiro, também é comportamental, ele é familiar, ele é social, é saúde pública, como a gente está vendo aqui agora. Então, para fechar o assunto aqui no Cafezão, Roberto, uma frase final então para quem está ouvindo a gente agora.
2: Vamos lá, Rafa. Então, eu diria assim, cuide do seu dinheiro, cuide de você e principalmente, enquanto a Beth está esperando o seu próximo depósito, a sua família talvez está esperando você de volta. Então é um assunto delicado, cuide muito isso, gosta de jogos, né? Gosta de apostar, sabe o que faz aí, Rafa? Vai para um grupo de amigos, faz um churrasco, joga isso. Um pôquer, joga uma jogo de baralho para a gente seguir em frente a vida feliz aí.
15: Rodolfo, eu acho que a mensagem que fica assim, se depende da sorte, não trata como investimento, acho que é o básico, né? E se o dinheiro já tinha algum tipo de destino, já tinha uma conta já que você deveria pagar, utilize para aquilo, não utilize para apostas, né? E também aproveite, né, um episódio do nosso ViaCast, que a gente fala bastante sobre isso, né? Um episódio completo aí de mais de uma hora falando sobre o assunto, então, para quem tiver interesse, confira lá no nosso ViaCast, que tem bastante coisa.
0: Muito bom, esse foi mais um Faz a Conta, e você acompanha com a gente, com esses dois convidados maravilhosos, Roberto e Rodolfo. Rodolfo que ganhou a batalha do cafezão, parabéns, viu, Rodolfo?
2: Boa, obrigado.
0: Parabéns pro Roberto pelo aniversário.
2: Valeu, obrigado.
0: Que jeito legal de fazer aniversário, hein, participando do cafezão. Espero que tenha gostado, foi bom? Foi bom? Foi um bom presente?
2: Rafa, lá a gente tá passando um momento de cultura lá na empresa, né, na Viacred, no Sistema Helios. E aí um consultor falou o seguinte, ele trouxe a expressão assim, inefável. Inefável é quando você não tem explicação para a situação, né? É uma coisa de outro mundo. Então isso aqui foi inefável, tá?
0: Ah, gostei, vou usar aí. Inefável, inefável. Foi um prazer receber vocês dois aqui. Obrigado pelos brownies aí. A gente se deu bem, hein, Rodolfo?
2: Boa, muito bom.
0: Obrigado, felicidades. Foi muito bom fazer o programa aqui junto com todos vocês. E lembra, hein? A aposta pode prometer emoção, mas futuro de verdade se constrói com escolha, cuidado e planejamento, não com palpite. Então, se você quiser continuar mandando suas dúvidas, manda agora no WhatsApp do JA. Hoje tem Jornal do Almoço, Roberto está de volta para falar mais sobre esse assunto no Jornal do Almoço. Então, a gente se encontra logo mais, né? 15 para o meio-dia, na tela da NSC TV. Não percam. Então, daqui a pouquinho tem Roberto no JA. Se perder, dá pra voltar e assistir no Globoplay, tá? Vai estar lá o programa, o jornal na íntegra pra vocês acompanharem. Na saideira, vou tocar um som aqui pra gente fechar o cafezão, tá? Daqui a pouquinho eu volto com o resultado. Quem é que ganhou o kit do cafezão de hoje?

0: Essa é a Atlântida, a melhor vibe da FM, todo mundo tá ouvindo. Fechando por aqui o cafezão antes do resultado. 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ViaCred, uma cooperativa Ilos, ofereceu pra gente mais uma edição do Faz a Conta, que volta daqui 15 dias no Cafezão, e mais uma edição daqui a pouquinho, 15 pro meio-dia, no Jornal do Almoço na NSC-TV, mais uma vez com o Roberto, participação do Roberto, que tava com a gente aqui no Cafezão. Vamos lá, quem ganhou o kit hoje foi o final do telefone. É o Jean que faturou o kit do cafezão de hoje. Parabéns, Jean! Obrigado pela tua participação, querido. Obrigado a todos. Amanhã, quarta-feira, é dia de 80 a mais. Estaremos de volta por aqui comigo, a psicóloga Catarina Guever. Também a equipe da Cardio Prime tirando todas as suas dúvidas para você ter mais qualidade de vida e chegar aos 80 anos bem, firme e forte, com o coração batendo firme e forte. 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Tô atrasadinho, 9 horas e 5 minutos. Já chegando na sequência, Edna Ferretti, mais uma edição do Cashback, a hora mais premiada da Atlântida. 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
10: Calçada da fama. Karol G, David Guetta, Linkin Park, Lil Wayne, Sia, Smashing Pumpkins e Ramones estão entre os artistas que vão receber estrelas na Calçada da Fama de Hollywood. Os homenageados da turma de 2026/2027 foram anunciados pela Câmara de Comércio de Hollywood durante uma coletiva de imprensa. Além da música, a nova turma também reúne nomes como Kate Hudson, Pedro Pascal, Lisa Kudrow, Idris Elba e as irmãs Elle Fanning e Dakota Fanning. As divas vão se tornar as primeiras irmãs homenageadas juntas na história da calçada. Até o momento, as datas das cerimônias ainda não foram divulgadas, mas cada homenageado tem até 2 anos para agendar a inauguração da estrela. 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

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Bom dia pra você, é terça-feira, 28 de julho de 2026, 9h13 por enquanto, 20 graus em Blumenau e tá começando a hora mais esperada da nossa manhã pra quem ama ganhar prêmios. 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Bora nessa, porque o Cashback Atlântida oficialmente está on. E hoje o clima é assim, ó, de pura tensão misturada com esperança, porque vem aí um dos games mais insanos aqui do Cashback. É o nosso Buraco Sem Fundo, 5 perguntas de conhecimentos gerais para você faturar. 5 perguntas, basicamente, parece bem fácil, né? Até você começar a responder. Quem consegue passar por todas, vai indo rumo a um grande presente. E hoje o prêmio tá sensacional. Uma smartwatch da Relojoaria e Ótica Universal. É pura tecnologia aí no teu pulso para acompanhar a tua rotina, os teus treinos, as notificações e muito mais. Agora, presta atenção. Você que ainda não tem nosso WhatsApp, primeiro de tudo, salva aí. É 47992497153. Manda aí, eu quero meu cashback. E a qualquer momento, tô falando sério, a qualquer momento, o seu telefone pode tocar, você responde as 5 perguntas, tem que atender falando eu quero meu cashback. E aí você pode encarar o desafio e ganhar esse baita presentão na nossa terça-feira, combinado? Vai mandando aí nosso cashback, além de vários presentes, tem música. Sou a Edna Ferretti, ficamos juntos por aqui até as 10 horas da manhã. Agora com Justin Bieber.

0: Atlântida, a melhor vibe da FM, a rádio das nossas vidas. Muito bem aqui com Moving to the Sun, do Rugel, Ultranate e Mile Angel. Você também curtiu Choose in Texas, da Ella Langlane. Calvin Harris com Feel So Close. Deus Existe, sonzeira do Ponto de Equilíbrio com a Anitta. E Justin Bieber com I Do You Man. Agora, bora, galera. Bora pro show do intervalo. O desafio vai acontecer no próximo bloco, sem falta. E você que tá chegando agora, saca só. Eu sou a Edna Ferretti e vou te conduzir aqui rumo a uma smartwatch maravilhosa da Relojoaria Ótica Universal. O desafio é o Buraco Sem Fundo. 5 perguntas de conhecimentos gerais. Não vou prometer que vai ser fácil, mas se você se dedicar, você vai poder levar uma smartwatch que vai facilitar a sua vida nos treinos, facilitar a sua vida também para responder e-mails, mensagens e tudo que tem direito, viu? Manda aí no nosso WhatsApp 479-9249-7153. Eu quero meu cashback. E depois, aguarda a ligação. Tem que atender falando, eu quero meu cashback, viu? Nada de alô, nada de oi, Edna, tudo bem? Não, é só eu quero meu cashback. E depois a gente vai para um desafio como a vitória, assim eu espero. Agora bora para o nosso show do intervalo. Daqui a pouquinho o cashback tá de volta.
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7: Atlântida, a melhor vibe da FM, a rádio das nossas vidas. De volta por aqui em 9h40 agora. E o nosso cashback tá muito on, daqui a pouco com Major Lazer, João, Drake e até o nosso Paredão. Aliás, você aí que ainda não se inscreveu, essa é a última chamada. Só digo isso, entendeu? Já vai se ligando aí. Se eu te ligar, tem que atender falando eu quero meu cashback e o desafio valendo uma belíssima end muito útil, sabe? Smartwatch pode ser sua. Então vai pro nosso 47992497153, que a Relojoaria Ótica Universal já tá lá, pronta pra te receber com esse presente incrível. Agora, bora de Paredão!
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7: Ele no mundo dele, Iago Verso por aqui com vibe perfeita no nosso Paredão. Uma canção super gostosinha pra gente ouvir nessa manhã de terça-feira, de friozinho. Então, se você também é um artista local ou conhece alguém que arrasa, sabe? Manda pra gente. É só enviar a música no formato MP3 para o e-mail paredãobnu@nsc.com.br. E bora curtir então mais um talento local. Daqui a pouco é o desafio.

Atlântida, a melhor vibe da FM, a rádio das nossas vidas. Galera, como é que pode uma música alinhar tanto os nossos chakras de uma vez só? One Dance do Drake por aqui, também rolou Iago Verso com Simplesmente Vibe Perfeita. Agora a gente segue com o desafio, chegou o momento, finalmente! Se você se inscreveu, corre, olha teu celular, porque pode ser agora que você vai levar aí uma smartwatch perfeita pra sua rotina, enfim, pra sua vida em todos os âmbitos, através da Relojaria Ótica Universal. Bora digitar o primeiro número, tomara que a galera já se ligue, entendeu? Já atenda certinho e a gente consiga liberar esse presente ainda hoje. Digitando

0: Eu quero o meu cashback.
1: Aê, bom dia, bom dia. Qual é o seu nome?
0: Bom dia, Julian.
1: Julian, eu vi que você é um cara fanático por esportes. Vai te ajudar muito essa smartwatch da Relogeria Ótica Universal?
0: Vai, com certeza.
1: O que você pretende fazer com ela? Conta pra gente.
0: Acompanhar as corridas.
1: Ah, que legal. Vai ser um grande momento. Então, você já tá ligado como é que funciona o nosso desafio Buraco Sem Fundo ou precisa que eu explique?
0: Se quiser dar uma explicada novamente...
1: Eu quero, então vamos lá. É simplesmente 5 perguntas de conhecimentos gerais. Você tem que acertar as 5 perguntas. Caso no meio do caminho você não saiba uma delas, você tem direito a um pulo. Só que esse pulo não impede que a gente vá fazer ela de novo. Então a gente pula ela pra você pensar um pouquinho e depois volta pra ela, combinado?
0: Certo.
1: E outro detalhe importante, você tem 35 segundos pra acertar. Então é muito importante que você fale a resposta rapidinho, combinado?
0: Certo.
1: Vamos lá para a primeira pergunta. Julian, primogênito é o nome dado a qual filho de um casal?
0: O primeiro.
1: Quem nasce em Pernambuco é?
0: Pernambucano.
1: Qual objeto costuma ser jogado pela noiva durante aquela festa de casamento?
0: O buquê de flores.
1: Qual é a capital da Espanha?
0: Madrid.
1: E por último, qual filme de animação da Disney conta a história de um leãozinho chamado Simba?
0: Rei Leão.
1: Já temos uma resposta aqui. As 5 perguntas já foram respondidas. E você, Julian, acertou todas. Parabéns!
0: Última.
1: Cara, parabéns, aproveita muito aí o seu presente. Obrigada por ter nos atendido. E se quiser, aproveita aqui pra mandar um abraço pra alguém que tá ouvindo Atlântida junto contigo.
0: Ah, isso aí, eu agradeço muito pelo presentão e um abraço a todos que estão ouvindo.
1: Valeu, valeu! A gente entra em contato contigo daqui a pouquinho, viu? Agora, bora seguir por aqui com Major Lazer, Leon On.

0: 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Por aqui, ao som de Summer, também Rolojão em Santo, Major Lazer com Leon On, On Dance do Drake e Moving to the Sun. Agora, bora galera, aqui o nosso cashback oficialmente está chegando ao fim na edição de hoje, 28 de julho de 2026. A galera já garantiu presente, amanhã tem mais. Hoje, pra você que tava em outro mundo, quem levou a smartwatch da Relojoaria Ótica Universal foi o nosso querido and muito animado Julian. Ele participou horrores, mandou mensagens, ele manda mensagens pra ganhar essa smartwatch já faz aí uns quase 2 meses, pra praticar os seus esportes, viver tranquilamente, agora finalmente vai poder viver com a smartwatch da Relojoaria Ótica Universal. E você que tá super afim de ganhar também, relaxa que semana que vem tem de novo. Toda terça-feira aqui no nosso cashback. Agora bora que tá chegando o Top 15 com as 15 melhores da programação. E depois eles chegam com tudo pra bagunçar aí o teu pré-almoço, entendeu? Fazer aquelas piadinhas boas com live lá no canal. Programa Mais Baita, 11 horas, Irineu Nicoletti, Rafa Steinbeck, Sargento Junks e convidados, Pedro Lemos também por aqui, se reúnem para fazer o seu pré-almoço mais feliz. Eu volto com você à tarde no Programa das Minas e um super beijo. Agora bora curtir o show do intervalo e o Top 15. Valeu, cashback!
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17: 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A sua dívida não define quem você é. O que muda o jogo é a decisão de encarar de frente.
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2: Nutricionista Camila Passold. Alimentação tem influência na qualidade do nosso sono? Isso é fato ou fake?
3: Nós, seres humanos, somos feitos para comer de dia e dormir à noite. Portanto, hábitos de alimentação impactam muito na qualidade do nosso sono. Procure iniciar o dia com um bom café da manhã e distribua suas refeições ao longo do dia, evitando jantar tarde. Ideal que a última refeição seja realizada até no máximo às 20 horas. O consumo de carboidratos de baixo índice glicêmico, como a batata doce, aipim, e a diminuição dos alimentos que contêm açúcar simples também auxiliam nesse processo.
4: Acompanhe @cardioprime no Instagram para mais informações.
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1: Cuidado com a sua segurança. Todo cuidado nunca é pouco. Queremos chamar atenção para outro aspecto importante no uso da bike, especialmente para iniciantes. O uso de equipamentos e acessórios que garantem segurança adicional durante a pedalada. Aí já entram nessa categoria as luzes sinalizadoras, tanto na frente quanto atrás da bike, os adesivos e acessórios refletores e a campainha para alertar sobre a sua segurança. Na parte de apoio tecnológico, o uso de GPS e medidores de tempo, velocidade, distância, até frequência cardíaca prestam informações importantes que mostram seu desempenho e outros dados. É bem bacana. O mais comum é o uso de ciclocomputadores, que reúnem todas essas características em um único equipamento. E há modelos do básico ao avançado. Olha, vale muito a pena você pesquisar sobre esses equipamentos e acessórios que garantem essa segurança adicional durante a sua pedalada.
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5: Álbum novo da Anitta. A diva lançou oficialmente a parte 2 do disco Equilíbrio. Esse novo projeto dá sequência ao primeiro disco, lançado em abril desse ano, e é o nono álbum de estúdio da cantora. A tracklist mantém os temas do primeiro volume, amor, espiritualidade e ancestralidade. O álbum tem participações de Maria Bethânia, Alceu Valença, Martinalha, Alexandre Carlo, Mestrinho e muitos outros. Junto com o álbum, a Anitta também lançou um curta-metragem musical que acompanha cada faixa do disco. A produção está disponível no Globoplay para assinantes e não assinantes e também no canal do YouTube da cantora. 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
1: Um casal
2: tava casado há mais de 20 anos. O marido sempre se achava o espertão da relação e vivia dizendo: nessa casa aqui quem manda sou eu. A esposa apenas sorria e não respondia nada. 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
7: Vai começar na corrida e já quer de cara correr 5 ou 10 quilômetros? Você pode até conseguir na primeira, mas no outro dia vai estar quebrado, cheio de dor, com grande chance de se lesionar. Por isso é importante iniciar de maneira gradual, aos poucos, com rotinas que intercalem caminhadas e corridas, e dia após dia, a distância e tempo de corrida vai aumentando em relação ao tempo e distância da caminhada. Faça isso mesmo que pareça fácil. Um bom exemplo dessa mescla seria um exercício de 30 minutos, por exemplo. Alternar 4 minutos de caminhada com 1 minuto de corrida e ir aumentando gradualmente esse tempo total de exercício, e assim diminuindo o tempo de caminhada e aumentando o tempo de corrida. Lembrando, procure sempre um profissional da educação física para lhe orientar.
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17: Programa não recomendado para menores de 14 anos.
18: Impressionante.
19: Todo dia a mesma coisa, né, Rafael?
18: Nossa senhora.
19: Por que tu não demite esse velho?
18: Eu não sei o que é. Não sei.
19: Vai chegar bêbado?
18: Não,
19: aquele
18: não
19: bafo de...
18: Não deveria. Porque ficou acordado até tarde. Mas ele tava rezando.
19: Ele veio direto da... Tava rezando?
18: Tava.
19: Ele pelo... reza esse
18: é,
19: homem?
18: É, ele gosta lá, tem aquele Frei, né? Não é padre, é
19: Frei. Frei Gilson. Qual que é a diferença do Frei e do padre?
18: Ah, não sei.
19: Sabe?
18: Não sei. Mas eu vou descobrir. Até o final do programa de hoje eu te dou mais.
19: Bota no, nas tuas inteligências
18: artificiais. É lógico que eu vou fazer isso. Qual a diferença de Frei...
19: Acho que é a roupa.
18: É o seguinte, a principal diferença é que o padre é um sacerdote que recebeu o sacramento da ordem para dar os sacramentos.
19: Tá.
18: Enquanto o Frei é um religioso que vive em uma ordem em comunidade. Mas nem todo Frei é padre e nem todo padre é Frei.
19: E o Frei Gilson é padre?
18: Ele é Frei.
19: Só Frei.
18: É. Enfim, é isso.
19: É a música de suspense, né?
20: Como se fosse uma polêmica.
18: Pronto, já descobrimos. Descobrimos o que é. Então tá bom, mas bom.
20: Mas tinha muita gente, pelo
18: tinha
20: que eu
18: muita
20: vi
18: gente,
20: ali.
18: Sim. Entupiu aí as areias.
20: 700 mil pessoas, parece.
18: Aí, ó. Chegou.
20: Beleza, a Célia mandou no zap.
18: É. Não, chegou diretamente de navegantes.
21: Eu tava botando o Frei no avião, né, cara?
20: Ah, é? Tu foi escoltando? É. Foi escoltando?
21: Tá. Eu coloquei no avião.
18: Tá bom.
20: Quantas pessoas tinha?
21: Trouxe um boneco dele.
20: 700
21: aqui,
20: mil?
21: Trouxe um boneco. Cada um fala um número agora, né? Eu perdi.
20: Mas tu não contava? Não?
21: Eu perdi as contas aos 78.548.
20: Ah! O que te fez perder a conta?
21: É, complicado, complicado.
20: Muito bem, pronto. Mas
21: um belíssimo evento. Depois nós vamos dar mais informações aí, incluindo um patrocinador nosso aí.
18: Tá certo. Ó. Coisa boa, a mesa então já está preparada para entregar para vocês mais uma edição do programa Mais Baita. Isso. Ao vivo, terça-feira, hoje, dia 28 de julho de 2026. Bora, cola com a gente aqui na 102.7. Já vai lá no YouTube que a gente tá por lá também, hein?
2: Ai, cara.
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21: Da comitiva.
18: É isso mesmo. Vamos lá, bancada. Bom dia, Irineu Nicoletti.
20: Bom dia, Rafael.
18: Como é que foi o... Como é que foram as últimas horas?
20: Tudo ótimo.
18: Big Dog?
20: Big Dog.
18: Tudo certo?
20: Tudo lá? Certinho. Hoje não se mijaram.
18: Ah, que bom, cara. Fraldinha vai precisar da fraldola?
20: Fraldola?
18: É.
20: Pra quê?
18: O mijão.
20: Sabe
18: que eu tô com cachorro? Sabe que eu tô com um cachorro lá em casa que usa fralda agora?
20: Agora fiquei confuso.
18: Né? Que eu tô com um cachorro lá em casa macho que tá com fralda e o teu tem problema de urina, né?
20: Não, mas é que ele é porco, não tem problema.
18: Eu sei.
20: Ele só é um porco nojento que gosta de mijar na minha garagem.
21: Ele se mija de emoção ao te ver? Quando tu chega depois de
20: sim.
21: Um... É?
20: Aí sim. Cara, mas hoje eu tava analisando o fera mijar lá na grama, né? Ele foi lá, começou a mijar e, cara, ele demora mais que eu. Já a primeira
21: cerveja,
20: mijada da manhã, né? Ali.
21: Cerveja?
20: Fica ali de bucho.
21: É o melhor amigo do homem mesmo, né? Pô, cachorro é muito massa. É.
20: Tá acabando meu pai de tangerina.
21: Gente, faça o seguinte, ó. Tranque o seu cachorro e a sua esposa no porta-mala do carro.
20: Não, faça isso.
21: Deixa as duas, o cachorro e a esposa, 20 minutos no porta-mala do carro trancado. Nossa. A hora que tu abrir, vê quem vai sair abanando o rabo e te lambendo. Vê.
20: Faz o teste. Cara, eu acho que não deve colocar a esposa no porta-mala.
18: Ai, cara, que
20: não apoio isso.
18: Bom dia, Sargento.
21: Bom dia, bom dia. Eu tô na vibe do freio ainda.
18: É mesmo?
21: Dá pra ver, né?
18: Ou tu já fez esse teste que tu acabou de falar?
21: Nunca tive oportunidade, não faço. É uma piada, esse programa tem contexto.
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18: Isso. Tá, e como é que foi essa madrugada? Dormiu alguma coisa?
21: Dormi das 5 às 9. Tá, uma boa descansada. Ah,
18: tu conseguiu chegar às 5 da manhã,
21: Bruno? 5 da manhã eu cheguei em casa. Deu bom. Na ideia até o cara pegar no sono.
20: Sim. E aí tu não fica puto porque o dia que tu vai dormir cedo, achando que tu vai acordar melhor, né?
21: É.
20: Sabe, vou dormir 8 horas que eu vou acordar muito
21: sim.
20: Cedo. E aí acorda a mesma coisa.
21: É, e eu acordei muito bem. Eu acho que é o Espírito Santo.
20: Ah, então,
18: Que bênção.
21: Pra contextualizar pros nossos ouvintes, ontem teve um show do Frei Gilson em Navegantes e ele tinha compromisso no Nordeste de manhã.
20: Prefiro o Marcelo Rossi.
21: É bom também.
20: Começou mas comigo.
21: Empurraram do palco. Foi conhecida tua, Raul?
20: Não. Empurrou
21: ele do palco?
20: Não.
21: Isso é um perigo.
20: Mas ele foi treinar por causa disso.
21: Maromba, né?
20: Depois desse acidente aí, ele pensou em ganhar uns músculos.
21: No intervalo, vamos ver o padre Marcelo ensinando a não ser mordido pelo cachorro. Me lembra, ele tem uma técnica ali. Muito interessante. E daí não deu teto pro cara pousar no voo comercial, voltou pra São Paulo. E o show já ali no horário às 8 horas, né? E daí? Aí uns empresários de Santa Catarina, o seu Salésio lá da Kili, eu não conhecia, a empresa todo mundo conhece, né? Mas o seu Salésio, a Claudete e o Luciano, o velho da van, fretaram um avião menor pra tentar a pousada em Floripa. Aí foi o helicóptero da van lá pra Floripa pra esperar o Frei, pra trazer ele pra Navegantes. Só que nesse meio tempo melhorou o teto. O nosso amigo Jonas Piloto ia me informando. E o Frei já tinha passado Navegantes, estava chegando em Floripa, voltou pra pousar em Navegantes. Aí o show, que era às 8 horas, começou 15 para 1.
20: Ah, um atrasinho, né?
21: E mesmo assim a galera ali, muita gente igual teve que ir embora. Tia Célia, eu acho que perdeu a...
20: Perdeu a van.
21: Perdeu a excursão, né? Putz, cara.
20: O Frei parece o Chorão.
18: Nossa, mas das 8 da noite para 1 da manhã é muito tempo esperando, não, né? Tem
21: outra coisa, Rafa, e a galera que foi cedo para pegar o melhor lugar, a galera que chegou de manhã já.
20: Entendeu? Mas cumpriu o compromisso, ele podia só ter voltado, né? Também.
21: E daí ele deu uma lição lá, ele falou, ó, quando começa a dar errado, a gente tenta se conformar falando assim, ah, não era pra ser, não era pra eu ir. Como não? Se era pra eu ir, era meu compromisso, eu vou ir. Não sei como, mas eu vou. E chegou, entendeu? E, cara, eu quero também registrar aqui um agradecimento, os parabéns aí à equipe dos bombeiros que trabalhou ontem lá, cara. Tinha muito bombeiro, muito policial. E os bombeiros, é um pessoal de um pouquinho mais de idade, que tava lá no show, inclusive eu, né? E daí começou a dar umas ocorrências, né? Cara, dá um desmaio, baixava a pressão e os bombeiros não paravam,
18: cara. Tudo em pé, tantas horas?
21: Tinha uma moça, eu não sei o nome dela, ela tava na área dos camarotes ali com uma lanterna, que ela piscava a lanterna para chamar os bombeiros e piscava pro lugar onde era a ocorrência. Essa menina, ela deve estar com dor no braço hoje, cara. Porque o que ela piscou aquela lanterna...
20: É mesmo.
21: Então, meu abraço aí pra menina da lanterna, lá do show do Freitas.
20: A menina da lanterna.
21: Mandou muito bem.
20: Tá bom. É muito agradecimento.
18: Muitos. Quem quiser aproveitar, então, toda a cobertura do show do Frei Gilson, tá lá no teu Instagram, né?
21: Agora é que entra a nossa patrocinadora aí, a Unifique.
20: Ah.
21: Por que que acontece?
20: O que aconteceu?
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18: Lógico. Aí, porra. Com certeza. Irineuzinho!
20: Opa!
18: Tem mais gente nessa bancada,
20: meu! Tá cheio hoje! Eu
18: vim fazer show aí, ó!
20: Ah, é?
18: Diretamente do Belém do Pará, meu!
20: Ó!
18: Oh. Epaminondas!
20: Epaminondas!
18: Alô, alô, alô, alô! Bom dia, bom dia, bom dia, rapaziada! Tudo bem com vocês? Bom,
20: primeira vez que eu ouço esse nome, hein?
18: Primeira vez,
20: e
18: né?
20: É bíblico, não é?
18: É satânico, é muito feio, muito triste esse nome! É, Epaminondas não tem muito significado, não, é só falta de sorte mesmo, que
20: Epaminondas. Epaminondas.
18: Como é que é o nome do teu pai?
21: Epaminondas também. Eu sou o Júnior, olha a maldição adiante que ele passou. Mas ele não tem muito significado, não. Lá de Belém do Pará, que legal estar aqui com você, rapaziada. Bom dia.
18: Porra, uma honra nossa,
21: né? Que legal, acompanho você na internet, é bacana estar aqui ouvindo umas mentiras aqui, que tá frigiu isso aí. Bom, é bacana ver o pessoal acordado, né? Que era tanta senhora que tava lá, o pessoal.
18: Cara, fica... ela que era uma coruja.
21: A voz,
18: é muito legal, que da hora, mano. Hoje tem show, hein?
20: Hoje tem show aqui em Blumenau, no Porão Comedy Club. Opa! Garante o teu ingresso, vai lá, assiste que o cara é bom demais. E amanhã ele tá em Balneário Camboriú.
18: Sim. No Porão de lá?
20: Porão de lá.
18: Opa, que legal. Alô, Litoral Norte, compra ingresso
20: isso.
18: Também.
20: Isso.
18: Maravilha.
21: Tudo no site, tudo no site. Meu show solo da ponte pra lá. Eu conto várias histórias de lá de Belém do Pará, de onde eu sou, lá da Ilha de
20: Outeiro. Isso que eu ia falar, eu tenho curiosidade de conhecer.
21: Rapaz, bora no show hoje lá, fazendo uma cortesia pra ti.
18: O Hector foi pra Belém do Pará uma vez.
20: Ele falou muito bem.
18: Ele ficou com hiperfoco
20: de
18: Belém do Pará. Só falava de Belém do Pará.
20: Comida.
18: Da cachaça de...
21: De jambu.
18: Isso.
21: Cachaça de jambu.
18: A alma, essa aí.
21: A alma.
18: Esse tudo bebe.
21: O cara
18: fica... É muito bom. Vão em Belém, vocês são meus convidados. É muito legal lá, tem muita coisa
21: gostosa. E a Joelma? A Joelma é de lá?
18: Não, ninguém mora lá, não. A Fafá de Belém só é o nome mesmo, é só o nome fantasia. A razão social é outra coisa. É, era pra ser Fafá em Belém, só que ela só vai em outubro, que é no Sírio. Ela não vai...
2: Ninguém gosta, ninguém gosta, é tudo fake. Não, a Joelma, a gente gosta da Joelma, a gente ama a Joelma, todo mundo odeia o Chimbinha, mas aí todo mundo odeia.
21: Tomaram partido na separação? Tomaram
2: partido, a galera lá, o pessoal odeia o Chimbinha assim, de uma maneira, mas adora a Joelma.
20: É mesmo?
2: É, Gabi Amaranto, ninguém gosta também. Fala é mesmo aqui ao vivo, ninguém
20: gosta. Não, porque fofoquinha.
2: Fofoca, né? Pra fofocar?
20: Mas por quê? Mas por quê? O que acontece?
21: Eu não sei quem é.
7: Por quê? Sabe por quê?
21: A Gabi Amaranto é do Ex My Love?
2: Isso. My Love. Aí tu sabe, né, rapaz? Eu
20: tava tentando lembrar quem era. Ex My Love.
2: A galera gosta. É, a Fafá de Belém, a gente gosta dela, mas também ela nunca tá por lá, não. É só no
21: Ciro. Ah, entendi. O artista raiz, que é o de lá que faz a música...
20: Falcão.
21: Da base lá mesmo, esse cara deve ser valorizado, né?
2: Tem vários lá.
21: É isso,
2: tem vários lá.
21: O cara que toca no forrozão à noite lá. Que,
2: não, tem os artistas de lá mesmo que cantam as músicas de lá, os brega.
20: É
2: o
20: isso.
2: Rodrigues.
20: Qual que é o estilo musical que o pessoal curte lá?
2: O Tecnobrega.
20: Tecnobrega.
2: Porque o Calypso, que a Joelma canta, Calypso é o nome do ritmo. Só que é tipo o avião do forró se chamar só forró, entendeu? É a mesma coisa. O Calypso é o.
21: Começa o tecladinho.
2: Não, isso aí é piseiro. Isso é o piseiro. O Tecnobrega, tem o Tecnobrega, o Brega e o Tecnomelody, que é aquela loucura, aquela aparelhagem. Eu vi, tem uma placa aqui, vai ter uma aparelhagem aqui em Blumenau também, o Carabao, que é lá de Belém também, que toca festa a noite toda, 12 horas de música, o Timor Leste, nossa, é uma loucura, é muito doido.
20: Tem cara. Bastante paraense em Blumenau.
21: Tem, um abraço aí pra galera aí, tá? Uma comunidade fortíssima. O cara que fizer uma festa aí da cultura do Pará, olha, vai bombar.
20: Não, mas
21: vai
20: tá rolando bombar. Um bar aí, demais. O Ramon já foi já.
2: É? Rola demais a festa, a música a noite toda. A gente é muito festeiro, a gente é muito farrista. A gente gosta
20: de ouvir... Tu
21: falou do comedy aqui, né?
2: É,
21: pô, mas vou fazer um comedy se a galera só quer dançar.
2: Não, quero ver lá em Belém a gente curte. Eu andando por aqui pelas ruas, Santa Catarina aqui.
20: Achasse, hein?
2: Aí, ó.
20: Isso aqui é Tecnobrega?
2: Tecnomelody.
20: Já é outra.
2: Ai.
20: A melody é do pé. Porra,
21: tem uma dança da cintura.
20: Opa, Caio.
2: Esse é Tecnobrega, Tecnobrega, que a gente curte lá, a gente dança a noite toda, não sei dançar nada, né? Mas aí, isso aí, meu amigo, com duas caixas de jambu na mente,
21: meu
2: tu faz tudo limpo, salão rodando.
21: O Let's do Movie acontece.
2: O quê, meu amigo? Tu vira um movie head na frente, só rodando.
21: Mas teve um desse estilo que estourou nacionalmente antes da pandemia já, cara.
2: Rapaz, tem vários artistas que estouraram. Que é o nosso tradicional lá, o que toca na noite, que toca. É o Tecnobrega, o Tecnomelody, é isso aí. Uhum. E o que é patrimônio histórico e material? É o carimbó.
20: Carimbó?
2: O carimbó é o que toca.
20: Carimbó é aquele que dá dança com as saias?
2: Isso, que roda. Esse é bom demais.
20: Tô sabendo, hein?
2: Dona Onete estourou as músicas dela na novela lá.
20: Mas é por causa que eu vi a Isis Valverde dançando na minha frente agora.
2: Um sotaque horrível, né? Que ela falava dois.
20: É que ela interpretou uma personagem que era sereia.
2: Que era de Belém. Segundo o roteiro. Por causa que, segundo o sotaque dela, era de Pernambuco. Ela falou, oxe, menino.
21: É igual o cara aí interpretar um catarinense na Globo e se largar uns bate.
2: É tudo gaúcho. O pessoal chama o baiano de ô meu rei. Nenhum baiano fala ô meu rei. Eu fico com muita raiva quando falam
21: isso. Sério? Meu rei da onde?
2: Do outro lugar, mas não é de lá, não. Tem meus
21: amigos baianos.
2: É da Inglaterra? É a monarquia, né? Desgraça, só desgraça que eles falam. Opa aí, velho, desgraça.
21: O Lá Ele também veio da. O Lá Ele é da Bahia, será?
2: Lá Ele!
21: Lá Ele
2: é baiano, aí é baiano.
21: Lá Ele.
2: Nossa, peguei na cabeça, Lá Ele, boy. O boy é do Natal, mas ele mistura. É muito doido, muito doido. Diferente, né, o sotaque, as gírias que a gente tem aqui no Brasil, tudo é...
21: Se pegar um cara do interior do Rio Grande do Sul, lá da fronteira, e botar pra conversar com alguém do extremo norte, lá do interior também, eu acho que os dois não se entendem.
2: Eu tô uma semana com o produtor aqui, eu não consigo entender o que ele fala. Vai lá, ontem com o piadão de merda gigante, né? Calma, fala devagar comigo. Aí eu falo rápido também.
20: Tu também fala rapidinho, hein?
2: A gente fala muito rápido, a gente fala um pouquinho rápido lá em Belém. Porque a gente fala meio com a boca fechada pra lá pro norte. A gente fala meio assim, a gente fala meio, a gente muito. O pessoal fala. Por causa pra mim não tem diferença nenhuma, mas vocês falam que a gente fala, tipo, banho, como se fosse meio espanhol, banho, unha. Isso parece que soa diferente, mas pra gente. É o chiado também que eles falam, vocês falam muito, que parece que o do carioca aqui pra mim não tem nada a ver. Falar o.
20: Tu achou?
2: O trecho.
20: Que é o mais baita, né?
21: Mais baita. Vamos pegar uma frase aí pra cada um falar. É que o mal é que a gente acha que não tem sotaque.
2: É sempre assim. A gente sempre acha que não tem sotaque.
20: A gente nem tem sotaque, vocês estão falando o quê?
2: Eu tô vendo o Blumenau, Belém aqui, ó. É meio que uma linha reta. Mais de 3.400 quilômetros.
20: Jesus.
2: 48 horas de carro sem parar.
21: Tem que tomar um bastante café.
20: O Alan que tá indo viajar, precisa mais longe assim de caminhão.
21: O Alan é...
18: Tu veio de avião, né?
20: Vim de avião.
18: Teve algum problema aéreo?
20: Não, até o momento, até agora não.
18: Coisa boa.
20: Até o momento, não. Que, espero que não tenha.
21: Foi tomara. Só com ele.
18: Só com o Frezinho. Cara, eu não vou mais olhar o Charlie Brown com os mesmos olhos depois.
21: Ah, o Charlie Brown, eu dei uma sugestão ontem lá também, eu falei, cara, se o Frei realmente não aparecer, vamos pegar o Luciano Hang, botar uma batina, largar um violão e playback.
18: Mas o Luciano tava lá?
21: Não, mas daí nós íamos buscar.
18: Ah, tá.
21: Nós íamos buscar. Aí o pessoal ficou brabo.
18: Por quê?
21: Por causa dessa minha sugestão.
18: Ah, entendi.
21: É pecado.
18: Foi tu que ligou pro Luciano pra buscar o Frei?
21: Não, pecado. Ainda não estamos nessa.
20: É pra lançar o cover do Ateu Gilson, né? É isso, não fala de Deus.
21: É boa. É igual aqui tem, vai ter o Risoto do Bem, inclusive quinta-feira o Risoto do Bem aqui em Blumenau, eles se juntam pra fazer um risoto isso. E doar pra alguma instituição. Um evento muito legal e tal, mas nós vamos fazer o Risoto do Mal.
20: Bom.
21: Fazer pra arrecadar dinheiro e gastar tudo com bagunça.
20: Pronto. Chama o Ateu Gilson pra pregar.
18: Ai, meu Deus. Vamos lá, pra quem nos acompanha ao vivo, 11 horas e 28 minutos. 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Só pra encerrar o assunto de Belém, eu, quando era criança, menorzinho, assim, quando era bem piazinho, eu achava que Jesus era de Belém. Por causa da musiquinha pobrezinho nasceu em Belém. Eu jurava que Jesus Cristo era brasileiro. Foi uma decepção tão grande quando eu descobri que não. Porque ainda tem. Porque tem a procissão, não tem? Procissão
20: a maior lá. Do mundo é lá em Belém. Olá. O Círio de Nazaré lá. É o rapaz, é o Rock in Rio dos católicos lá, meu amigo. É muita gente, papai.
18: Quando é que
20: acontece? Outubro, isso? Se eu não me engano, é no segundo domingo de outubro. Já tem a semana toda de programação. Tem a trasladação, tem o Círio Fluvial, o Moto Romaria, a Bike Romaria. E é milhões de pessoas na rua, meu amigo. Tipo assim, é 2, 3, 4 milhões de pessoas na rua andando, assim, rezando. É a cidade, é a época que ninguém se ninguém rouba, ninguém se xinga na rua.
21: É uma paz.
20: É tipo 5 milhões de pessoas na rua, é um silêncio, cara. É um negócio
21: sério?
20: Totalmente absurdo, é um negócio surreal
21: que acontece loucura.
20: Lá, é um negócio surreal lá.
21: Se esbarra, pede desculpa.
20: É impressionante como lá em Belém muda o Ciro. Aí depois da semana seguinte volta tudo normal. Aí volta a bagunça. Mas é muito legal, o Ciro é muito bom, que tem é toda é o Natal dos paraenses.
21: O Ciro Gomes?
20: Não. Esse é do Ceará.
21: Esse aí tá sumido também.
20: É o nosso tá Sírio, contigo,
18: Sírio.
20: Que é o nosso Natal dos paraenses, que é as comidas típicas e as músicas e tal.
21: É October religioso.
20: É.
21: E a galera que foi no teu show hoje, que dá pra. Tu vai contar de história lá?
20: Conta. Rapaz,
21: sobre o que mais ou menos?
20: Eu moro lá numa ilha, lá em Belém do Pará, chamada Ilha de Outeiro ou Ilha de Caratateu. Tem várias ilhas que
21: Ilha de Outeiro?
20: Isso, que cerca a cidade de Belém. Eu moro numa delas, que é a Ilha de Outeiro. Então toda a minha vida se passa na perspectiva sendo morador de Outeiro. Por isso que é da ponte pra lá. Entendeu? Então, quando toda essa história de como é viver lá em Belém do Pará, essa diferença. Atualmente, né, a gente escreve muito na estrada, né? Então, muita coisa nesse caminho que aconteceu, viajando aqui no sul, esse frio, que eu não posso falar que é frio, porque vocês ficam com raiva.
21: Não, a gente não
20: sabe que é frio, que é semana passada.
21: Não, isso aí é gaúcho.
20: O gaúcho e o
21: gente também não gosta.
20: Interior do Paraná tem. Meu, tá frio, tá. Tu não sabe o que é frio,
21: cara. É. Semana passada também.
20: A gente não briga pelo frio, não.
21: É.
20: Pode voltar lá e falar isso, tá? Os catarinenses são os únicos que não brigam pelo frio.
18: Isso que o lugar que é mais frio ainda é em Santa Catarina, né? Urupema.
20: Sim.
18: É muito mais frio que no Rio Grande do Sul e Paraná.
20: E a gente não fica.
18: A gente não reclama.
4: A gente é muito mais frio.
21: Só tem a competição nos grupos de WhatsApp, que os caras mandam o print do termômetro do celular.
20: Isso.
21: Fala, porra, ainda bem que mandaram, não tinha visto que tava frio.
20: O dedo azul de frio, né?
21: Mas tá passando muito frio.
20: Tô passando muito frio, meu amigo. Eu parei de reclamar, porque ninguém me leva a sério. Tipo, 22 graus pra mim já é...
21: isso, é frio?
20: Não tem isso.
21: Não
20: 22
21: tem?
20: 22 graus é geladeira, é supermercado.
18: Agora tá 25, tá agradável pra ti?
20: Ah, tá bom.
18: Tu tá com
20: bom.
18: Frio?
20: Tô de boa, botei até um short hoje.
18: Tá aí de perna de fora.
20: Mas aqui o ar-condicionado também tá no talo, né?
21: Tá uma delícia hoje aqui. Porque lá em Belém é quente, em qualquer área, dentro, aí embaixo de uma árvore. Porque aqui tá quente, mas aí bate um ventinho gelado. Não tem esse ventinho gelado pra lá pro norte. Entendi. É um vento, é o diabo soprando no teu
20: colo. Cara, lá tá 31 agora.
21: Ó, e isso porque choveu.
20: Choveu, né?
21: Lá é muito quente, cara. Velho. Lá é muito
20: quente. É 31, muito quente. Imagina dezembro.
21: Cara, não, dezembro é inverno pra gente lá. Aí fica 30.
20: É legal
21: o cara falou, tem duas estações, verão e a rodoviária.
2: Aí em Belém só tem dois estações, que é o inverno e o verão. Só que no verão chove todo dia e no inverno chove o dia todo. Aí é o dia inteiro chovendo, meu amigo. É o dia inteiro chovendo.
20: É Joinville.
2: O céu nublado todo o tempo. 5 da manhã chovendo, tá aquele frio nevando de 25 graus. Nossa, meu amigo. A gente só usa roupa de manga longa nessa época, assim. Cheio de mofo, ácaro, que a gente não tira da gaveta o ano inteiro. Uhum. Aí eu tô usando agora nessa viagem pra cá. Nem cabe, eu comprei com 16 anos essa camisa, agora que eu tô usando ela. Tô vindo pra cá, tô curtindo pra caramba. Muito bom, adorei o frio, mas não tá tão frio não. Eu me acostumei já. Ah, que frio que tá fazendo.
18: Antes da gente fechar esse bloco, deixa eu apresentar aqui pro nosso convidado especial uma voz.
20: Bom dia.
4: Opa.
20: Bom dia.
4: Nossa programação para o Mais Baita News.
20: Tudo bem, Rafael?
18: Tudo bem, doutor? Conhece Belém do Pará? Não,
20: estou tendo o prazer agora de conhecer o nosso amigo.
18: O Epaminondas.
20: De Belém do Pará, nunca estive. Mas irei, hein? Um dia, certo. Quando me aposentar da Pucarana FM, passaremos por lá.
18: Maravilha.
20: Vamos de notícias, então?
21: Quero ver o que está acontecendo.
20: Cristiano Ronaldo estreia como ator e produtor em série dramática sobre futebol.
18: Ô, louco. Isso é sério? Mas ele vai estar interpretando ele
20: série
18: mesmo?
20: Série dramática.
18: Não, eu sei, entendi. Tá. Mas eu quero saber se isso é verdade.
20: Parece que sim. Ele já é ator no rótulo de shampoo, né? Sim. Já faz aquelas propagandas. Peladão corre pelas ruas de Balneário Camboriú de bunda de fora.
21: Pô, coisa
20: Peladão
21: boa.
20: De bunda de fora.
21: Isso é coisa boa.
20: Tu parece uma aspirina. Branca, né? Aos 98 anos, bailarina conquista primeiro lugar em Joinville.
18: Ó, oh,
20: festival de dança. 98 anos do festival de dança que está acontecendo lá. 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
18: Boa! Aliás, semana que vem vamos lá, hein?
20: Vamos lá comer?
18: Bora,
21: prometemos.
18: Bora.
21: Isso.
18: Bora.
21: Eu abri aqui pra ver quais países o Pará é maior. Você tava vendo? Não,
20: eu tava vendo quais tem país mais próximo do que Blumenau.
21: Ah, do Pará?
20: Colômbia, quase mais perto.
21: Ah, é verdade. Mas olha só, o Pará é maior que a Noruega, o Reino Unido, Japão, Itália, Alemanha, Espanha, França.
20: Caramba.
21: É muito grande o Pará, cara.
2: Demais, a gente tá louco, rodando, cara, de carro aqui pelo estado, o produtor, não, vamos ter que rodar o dia inteiro, 3 horas e meia, ô meu Deus do céu, em Belém, lá no Pará, tu anda 20 horas, tu tá no meio do estado.
20: Meu Deus.
2: Tu não consegue sair, tu não consegue um portal, tu sai de avião do Pará.
20: Caverna do Dragão. É,
2: tu não consegue sair, aparece um ônibus lá, volte, aí aparece a Fafá de Belém pra te levar de volta pra Belém. Cara, o inferno, Belém é muito grande, cara, é muito grande, porque a zona, o lado oeste do estado é meio que, é só floresta, então meio que não tem muitas cidades, então é só de barco que tu vai.
21: Tem aqueles catamarã pro cara,
2: tem
21: uns cruzeiros lá?
2: Ah, tem sim, tem, tu vai pra outras cidades assim de barco, é só 3 meses de viagem, que nem as caravelas. Vai balançando a viagem toda, tomando aquela cachaça, e o povo vai de barco, é só pra curtir mesmo, sabe? A maioria das vezes
21: só pelo Let's to Move.
2: Vai pra Macapá de barco, é 3 dias de barco. Galera vai, chega porra e volta, nem viu o que foi. Tá voltando já.
18: Oh, eu tenho curiosidade de saber qual é o gosto daquele é catatá?
2: Tacacá.
18: Tacacá.
20: Catatá.
18: Tacacá, catatá.
2: Catatau.
18: O gosto do catatau.
2: É mel.
20: Catatau.
2: Catatau.
18: É mel, cara. É porque eu canto errado então, né? Eu vou tomar um catatá.
20: Parabéns!
2: Parabéns! Rapaz, não dá pra te falar qual é o gosto, porque é um gosto muito peculiar, não tem nada que se parece com o tacacá.
18: Mas é
2: porque
18: doce, é salgado?
2: Pra tu ver só, né? Eu descobri que tem lá no Pará tem o tacacá doce, mas isso não é tão comum de achar. O normal mesmo, que todo mundo toma, é porque ele é feito com vários ingredientes, entendeu? Tem a mandioca lá, ele, que tu pega, tu moe, que tu faz ali, tu moe ela e tal, passa numa prensa. O caldo que sai da mandioca lá, ele novamente, tu deixa lá decantar, deixa lá numa vasilha. Desse aqui é o tucupi, esse tucupi é amarelo.
21: Termograma.
2: Isso, sai um negocinho branco do negócio amarelo, que decanta. O que decanta é a tapioca, que todo mundo come hoje no Brasil inteiro, a tapioca. Entendi. E em cima é o tucupi, que tem que ferver, porque é venenoso e tu morre se tu tomar isso aí. É muito louco.
20: Pois é, cara.
21: A culinária... no tucupi, não tem aquele...
2: Bom demais, ferve, faz o caldinho lá. Aí o tacacá é o quê? É o tucupi... com jambu, a folha do jambu, a goma de tapioca misturada e uns camarõezinhos assim em cima, tu vai tomar
21: outro, rapaz, pra curar. Vai dar efeito alucinógeno?
2: Não dá. Mas dá
21: pra uma achei suadeira. Achei que era tipo uma ayahuasca.
2: Dá uma suadeira, meu brother.
21: É?
2: Depois de uma ressaquinha, pra ser curado de uma ressaca, Jeová
21: do céu. Olha aí, ó, sargento, ele usa...
2: Novo boldo.
21: É. Novo boldo, nós temos chá de boldo aqui, que o cara toma, dá uma...
20: É, e o açaí bom. Também é diferente, né?
2: O açaí é o original, que a gente defende com unhas e dentes. Olha. Que nem o sulista com frio, a gente com açaí.
21: Se tu
2: comeu... O açaí nosso é o melhor, mas a gente
21: fica, a gente fala. Faz assim. Um vídeo experimentando o nosso aqui.
2: Só não, isso faz mal.
21: React.
2: A gente toma, vocês React. Tomam aqui açaí com MM, com
20: vou ninho. Falar o que eu pedi domingo. Oh, açaí, cara. Leite ninho.
21: Nutella? Botou Nutella?
20: Neston.
2: Neston, cara. Morreu 5 indígenas só nessa mistura que tu fez aí agora. Caramba, mano. Não faz.
21: Ô, meus anjinhos, a gente precisa fazer um rápido show no intervalo, mas antes, Irineu, tem recado?
20: Sim. Vai. Essa semana começa o Festival Gaúcho de Humor. É a edição Santa Catarina. Eu e o Sargento Juntos estaremos presentes. Começa na quinta-feira em São José, na sexta, Jaraguá do Sul, sábado aqui em Blumenau e domingo, Tubarão. Então garante teu ingresso aí, tá nos últimos ingressos, vai ser lindo, lindo, lindo.
21: Boa, sargento!
0: Rapaziada, tem a terceira edição da Balada Solitária.
21: Solitária,
0: eu ia falar solitária. Cara, aí sozinho, né? Cara, eles arrecadam uma grana aí, sempre vai pra alguma instituição. E é

0: Foi quase irmão gêmeo uma época da vida.
1: Sério?
0: É, a gente era meio parecido, todo mundo confundia nós dois. Mas a gente já mudou agora. A gente já tá diferente.
2: Alguém mudou, né?
0: Epaminondas, hoje no porão, então, em Blumenau?
1: Hoje meu show solo da Ponte pra lá, 21h. Vai ser muito legal, quero muito encontrar vocês.
2: É a referência, peguei a referência do nome.
1: Vai ser muito bacana, da Ponte pra lá, meu show solo de stand-up comedy diretamente de Belém do Pará, muitas histórias, mas não se preocupe não, que não é coisa regional não, que eu vou falar só coisa que alguém do norte vai entender, né? É um show nacional, mas com referências que a gente tem de lá e você vai curtir, vai gostar pra caramba. Estamos rodando aí o estado inteiro e agora vai fazer São Paulo e até fora do país, vou fazer agora Macapá. Vou fazer Macapá agora mês que vem também, então estamos rodando o Brasil aí e o mundo afora.
0: Muito bom. Hoje em Blumenau, amanhã em Balneário Camboriú. Show no intervalo, rapidão, a gente já volta. Vai lá pra youtube.com/programa mais baita.
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6: Olha só a dúvida da Melissa. Doutor, eu tenho várias manias. Por exemplo, ao sair de casa, preciso checar se a porta tá fechada várias vezes. Toda vez que penso numa coisa muito ruim, preciso fazer o sinal da cruz por 5 vezes. Toda vez que eu vou em um lugar em que o piso alterna padrões, eu preciso escolher um dos padrões e tentar pisar só em um deles. Isso tudo acaba fazendo com que eu sinta vergonha de sair acompanhado por outras pessoas, porque na minha fantasia elas vão perceber o que está acontecendo comigo. Será que eu tenho alguma doença? Isso pode ser tratado? Então, pelo que você está contando, você apresenta alguns padrões de comportamentos que podem lembrar compulsões. Então, isso poderia talvez configurar o que a gente chama de um transtorno obsessivo compulsivo. Agora, para ter certeza desse diagnóstico, entender o impacto que ele está tendo na tua vida e como você pode endereçar essas questões, a melhor alternativa é que você procure um profissional de saúde mental, um psicólogo, um psiquiatra, que podem fazer essa avaliação diagnóstica melhor com você e pensar num esquema de tratamento, de ajuda, para que você possa diminuir o impacto desses comportamentos na sua vida. Dúvidas? Escreve no @ Jairo Bauer Oficial.
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7: Já de volta, essa é a Atlântida, a melhor vibe da FM, todo mundo tá ouvindo, esse é o programa mais baita na 102.7. Não parou nenhum momento no YouTube, hein? Continua por lá também, youtube.com/programamaisbaita. Já vai deixando o teu like, like, like. Hoje recebendo diretamente do Belém do Pará, Epaminondas. Se apresenta hoje no Porão Comedy Club de Blumenau, amanhã em Balneário Camboriú. Enquanto estávamos no show do intervalo, estava ele contando algumas coisas, algumas curiosidades do cenário da comédia lá do Belém do Pará e tem grandes nomes. Inclusive o próprio Epaminondas.
9: Sim, como diz o Rodrigo Max, né? Belém é um celeiro de comediante, só conheço o Epa e o Murilo. É um celeiro, falei que era um grande celeiro.
7: Quanto tempo já na comédia,
9: Epaminondas? Ah, 12 anos, fez agora em junho. 12 anos é muito tempo. Uma criança, um adolescente enjoado, né? 12 anos fazendo, correndo aí atrás. E fazendo show em Belém, fazendo show no norte do Pará, do norte do país, né? E é muito legal ver que cada canto que eu vou tem gente de Belém. Tava no Beto Carreiro ontem, tinha um pessoal com a camisa do Pará.
10: Do nada, levantou uma fila, todo mundo com a camiseta do Pará. Dando
9: tchau pra ele. Loucura, sabe? Sério? Por causa do Paysandu também, maior campeão da Amazônia, né? Eu sou torcedor do Paysandu e fanático.
11: Paysandu é do Pará mesmo?
9: É de Belém do Pará. E é o maior campeão da Amazônia, né? É um time aí. É um
11: clássico, né?
9: Clássico. Remy Paysandu é o clássico, maior clássico do mundo aí. É mais disputado do mundo mesmo, segundo a Polícia Militar.
10: Deu mais gente que no Frei Gilson.
9: Dá mais gente. E é um dos poucos clássicos que são 50-50 o estádio. Um lado é só Remo, outro lado é só Paysandu. E é muito bom ver de perto a violência.
11: Eu ia falar, se os caras são estressados por causa do calor, imagina no jogo ali.
9: E isso, ainda mais um time que tá dando um estresse, como o Paysandu, que tá na Série C. Eu não queria falar disso, não. Vamos falar da parte
11: de e o Remo na Série A.
9: É, desgraça desse time.
11: E daí a Noruega vai pra Copa e fica remando ainda, fazendo
9: referência. A rua, do nada. Legendários no pessoal lá. Mas Belém do Pará é muito legal, como eu falei mais cedo na gorinha, né? O Murilo Couto é um grande nome na comédia, é um cara que se fizer anunciar um show 5 da tarde, 5 e meia tá esgotado lá em Belém, ele é um fenômeno, é nosso Whindersson Calvo. Ele é um cara, assim, fenomenal.
7: O povo de lá gosta dele?
9: Demais.
7: Ele é orgulho da terra, então.
9: Orgulho da terra, um grande comediante, um grande artista lá. E um cara que tá sempre aí solícito pra caramba, assim, com o menino do Em Pé na Rede também. Gente boa demais. Gente boa demais. É muito legal ver como os caras estão crescendo, né? E o pessoal sabe que ele é... bacana que o pessoal sabe que ele é de Belém do Pará. Então, isso é bem legal. E não perdeu a identidade dele. O Belém...
7: Só cabelo.
9: Só o cabelo. Tadinho, né? Tá ralo, parece uma piscina, né?
7: Saudade, mano. E tu pode andar normalmente lá ou tu é, tipo, difícil de andar nas ruas?
9: Mas pelo assédio ou pelo perigo?
7: Não, pela assédio. Pelo assédio.
12: Cara, pelo perigo, eu assisti um documentário de uma cadeia perigosa lá.
9: Nossa. Qual é que é a cadeia que é boa no Brasil?
12: Mas
9: tem uma cadeia que é segura pra caramba.
12: O cara tava visitando as piores do mundo e uma escolhida do Brasil foi Belém.
9: Ah, mas isso aí é normal, não precisa de muito conforto. Mas essa cadeia aqui de Santa Catarina, nós temos banheira. Não, lá, deve ser que é ruim.
7: Mas como é que é? Não, tem muito assédio? Tu é...
9: consegue andar lá, mulherada lá?
7: Consigo andar.
9: E a mulherada? Rapaz, uma gritaria quando eu passo.
7: É mesmo?
9: Sai daqui!
7: Some daqui!
9: Me paga! Era Pix, era no débito. Porra. Não vou rotear pra time internet. Tranquilo.
12: Meu Deus, o que deu aí, cara?
7: Tá tudo bem.
11: Madrugada.
7: Rapidinho, daqui a pouquinho tem Byte Sports, mas antes, vem aí Balneário Tust Festival. 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Essa é mais uma com promoção aqui da Atlântida. 7 minutos para o meio-dia. Vamos então de...
12: Bike Sports. 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
9: Isso.
12: Vamos falar então do Paysandu.
9: Por Deus.
11: Paysandu camisa bonita,
9: cara, o pé alado do Paysandu, grande campeão da Amazônia, 51 vezes campeão paraense.
11: Olha aí, ó.
9: Paysandu que disputou aí Libertadores no tempo áureos, Paysandu campeão brasileiro.
11: Época que Libertadores era difícil, né?
9: Campeão dos campeões. Hoje em dia qualquer coisa, né?
11: Poxa. O cara ia jogar Libertadores na Argentina, os caras desligavam o chuveiro, a luz, pro cara se fuder.
9: Sim.
11: Sério?
9: Não, cara, conversando.
11: Tomar banho de água fria aí, cara.
9: Tinha conversando isso, cara. Com os. Hoje, pelo trabalho, né? Eu fiquei um pouco inconhecido, então tenho contato com alguns jogadores do Paysandu dessa época, de Libertadores e tal. Robigol, Zé Augusto, e eles falavam que era um inferno viajar, fazer, jogar na Bombonera, jogar ali contra. Acho que foi contra o Peñarol. E eles queriam matar o pessoal, mesmo que chegava.
11: Eu vou Belém, Buenos Aires também, deve
9: ser. Nossa, é
11: muito. 7 dias de voo. tem um vídeo do Pelé jogando na La Bombonera contra o Boca na Libertadores. Eles agora resgataram em 4K ali essas coisas. Cara, era uma batalha, velho. Eles erguiam o cara na canelada lá. Porra, cara, não tinha VAR, não tinha cartão, tinha um cartão vermelho, sei lá se não tinha. E daí era aqui, ó.
9: Porrada, meu, cara, o Pelé. UFC.
11: O cara loucura. Não se machucava por preparo mesmo.
9: Que tal? O estádio é uma loucura. O grande ídolo, né, que até fez o gol nesse dia lá, o Paysandu e Boca Juniors lá, o Yarley, que foi ídolo no Internacional também, foi campeão mundial com o Internacional também. O cara é grande pra caramba, né? Então saudade desse time, saudade desse
11: tu vai
9: time.
11: Muito no estádio?
9: Sempre lá. Tô no estádio, infelizmente, eu tenho essa paixão por futebol. Infelizmente, eu amo futebol demais, eu vou pro estádio e passo aquela raiva lá presencialmente no estádio, lá gravo conteúdo pra ir pro Paysandu e é o inferno, é o inferno. Mas eu gosto demais, eu gosto demais. É bacana ver que todo show é o amor tóxico. Todo show que eu vou, sempre tem alguém com camisa do Paysandu, leva a bandeira, alguém do Remo também pra provocar. É o inferno a minha vida, não importa o lugar que eu vou no Brasil. Sempre tem alguém. Eu tava no interior do Maranhão. Remo. Do Remo, desgraça. Remo. Que eu odeio esse time, todo meu coração. Nossa,
11: tu
9: desgraça.
11: Foi campeão, né?
9: Eu fui campeão da Expo Remo aqui na competição que teve aqui no Rio Itajaí Açu, aqui, o maior remador. Foi a Expo Remo 2003, acho. Eu tava começando. Estudava com o Rock Zimmerman, aqui do América, uma referência do Remo aqui de Blumenau. E daí ele me ensinou ali as técnicas do remo. O Irineu tem um remador holandês.
11: Remador holandês. É. Não dá pra falar
9: aqui. É uma técnica.
11: Depois eu falo.
9: É uma.
11: Quando for pro YouTube, tu fala.
9: É uma broderagem gourmet.
11: Isso. Ah, isso. De costa, velho. Vai, ô sargento, tu tens 3 minutinhos, vai.
9: Não, hoje tem Juventude e Avaí pela Série B.
11: Boa.
9: Ponte Preta contra o Athletic Clube também. E mais tarde, ali às 9h30, tem o Santos contra a Universidade Central. E Fortaleza contra Botafogo de São Paulo também pela Série B aí, tá? Então,
11: Neymar vai jogar?
9: O Neymar, cara, tem que ver ali como é que tá o Let's Move dele. Eu acho que a suspensão é pro brasileiro, né?
11: Tá jogando
9: pouco. Então não sei o que. É, pois é.
11: É complicado. A gente fala pouco do Neymar aqui, né?
9: Exato.
11: Verdade, daqui a pouco já começa a vir as participações da galera.
9: É, eles não gostam muito.
11: É, tem que ficar bravo.
9: Mas é isso, terça-feira é um dia meio.
11: Mas é amanhã tu vai trazer
9: amanhã
11: uma lista
9: rodada, completa,
11: amanhã, né? Amanhã tem rodada. Rodada.
9: Eu vou trazer amanhã as informações aí do Campeonato Brasileiro.
11: Maravilha. Não perca o programa de amanhã, que eu sinto que vai ser maravilhoso o programa de amanhã, hein? Tá muito bom. Vai ser muito bom.
9: Vai ser lindo, lindo.
11: Sem atraso.
9: Sem atraso, com certeza.
11: Bom, vamos lá. Vocês estão percebendo que a gente está sendo cortado mais cedo, né?
9: Pois é, o que tá acontecendo?
11: O pessoal tá chamando mais cedo o Discorama para toda a Rede Atlântida, Santa Catarina e Rio Grande do Sul. Então a gente já vai se despedindo aqui da rádio, agradecendo a participação de Epaminondas. Pô, convida o pessoal para te assistir. Pô,
9: bom demais, cara. Meus amigos de Blumenau, você que tiver de bobeira hoje à noite, se eu tiver com compromisso, cancela e vai no meu show. 9h, Porão Comedy Club, meu show solo da ponte para lá. Mais informações, vai no meu Instagram, @Epaminondas, está tudo lá. E amanhã, quarta-feira, tem lá em Balneário Camboriú, Porão BC, da ponte pra lá, você que quer ouvir várias histórias de Belém do Pará, do norte do país. É comigo, Epaminondas, hoje e amanhã. Muito bora, bora pra cima.
11: Boa, não percam. Muito bem, Irineu Nicoletti, quer deixar um recadinho também antes de fechar?
13: Festival Gaúcho de Humor começa essa semana, hein? Quinta-feira estaremos em São José, na sexta em Jaraguá do Sul, sabadão aqui em Blumenau e domingo Tubarão. Então garante teu ingresso, vai estar eu, Sargento Junks, Cris Pereira, a Bruna Feitoria, que é o Maiquinho.
11: Ai, manda um beijo pra Bruninha.
13: Mano.
11: Meu, saudade da Bruna.
13: Saudade, né?
9: Linda.
13: Ah, de tudo que a gente...
11: Cheiro,
13: guri de Uruguaiana. Uma galera aí.
11: De tudo.
9: Dia 10 de agosto, é uma segunda-feira, nós estaremos em Mafra, um show quase lá na divisa do Paraná, né, com o Rio Negro, é na divisa, né, então a galera de Rio Negro também tá convidada, e toda a região ali, tá, quem quiser de Itaiópolis, é uma pernadinha maior, mas pode ir, Rio Negrinho, São Bento do Sul,
11: estaremos lá, tá? Num cinema, numa segunda-feira, o Baita Comitiva, com as histórias do Irineu, agora novas histórias da paternidade, os meus causos, Shopping Metro e tudo mais. E nós estamos pensando em ir domingo pra ir no Carroça Véia.
7: Massa.
11: Um bailão lá de Mafra lá pra fazer um Let's do Músico.
7: Juquinha vai, né?
11: E a Sera. Eu que tô querendo ir.
7: Opa! Ó, rapidinho, participação da audiência, vai.
14: Fala, galera do programa Mais Baita. Pô, essa coisa aí de peregrinação aí. Aí, coisa de show de igreja, coisa eu não vou. Agora, se tiver que ir num boteco, que seja lá no Caio que o parta, eu vou.
11: Como é que pode?
14: Eu vou, no boteco eu vou.
7: Tá vendo?
14: Ô, Sargento, trouxe uma cachaçinha pra mim lá de Luiz Alves. Mais
7: vai. Beijo, tchau.
15: Valeu. 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
18: Olá, muito boa tarde. Tá no ar o Pretinho Básico, Porã vem, quem não vem é o Alexandre.
19: Tem que parar de usar a vinheta do Alejandro.
18: Mas eu não sei tirar, não tenho vinheta.
19: Boa tarde, boa tarde, Rafael Gomes.
18: Boa tarde, Ivan. Boa tarde a você que tá ouvindo o Pretinho Básico. Uma hora, um minuto, mais pontual do que nunca. Descobrimos o segredo. Tirar o Fetter e o Rafinha, o Discorama não acaba tarde. Aí começa cedo, Pretinho. Mas eu vou começar dando boa tarde ao colaborador, meu amigo, meu padrinho em Santa Catarina, Porã. Muito boa tarde, Porã.
20: Olha aí que momento. Isso é pra saber se tá tudo bem com o meu áudio.
18: É exatamente, né?
20: Por isso. Pra gente ter tempo de corrigir. Tá tudo bem com o meu áudio?
18: Tá tudo bem. Tá tudo bem, Porã.
20: Que coisa boa. Dito isso, né? O Discorama sem os apresentadores...
18: Termina cedo.
20: Acaba terminando cedo. Né?
18: Tudo bem, Porã, contigo?
20: Tá tudo ótimo, cara.
18: Muito estranho ótimo. Apresentar um programa te tendo como meu parceiro. É muito estranho. Tá invertido o papel. Tá errado.
20: Não, mas isso faz parte da vida, cara. Faz parte da vida. O negócio é o seguinte, assume aí a tua frente e vai com tudo, não te mixa.
18: Biscoito Zezé, carinho que vem de família há 58 anos, Ivan. Muito boa tarde,
19: boa
18: já que tu
19: tarde.
18: Fez a vinheta ao vivo pra
19: boa
18: mim.
19: Boa tarde, Rafael. Boa tarde, Porano. O Adano, Natani, Vinícius, toda a galera. Uma ótima quinta-feira pra todo mundo.
20: Que bela camisa aí, hein, Ivan? Que bela
19: Obrigado.
20: Camisa aí, é do brechó?
19: Não, essa era do pai do Gordo Léo que faleceu.
20: Ah, é? Porra, acabou. Destruiu, né? Destruiu a herança, então.
19: É, sobrou isso.
20: Herança.
19: Sobrou isso.
0: Ô, Borezinho, tira um pouco do ganho, mano.
18: Era o que eu ia dizer agora.
0: Que daí a gente ergue daqui. A gente ergue daqui.
20: É nóis.
19: A gente te ergue daqui, entidade.
18: Acho que sim.
0: Agora sim, agora sim. Agora tá grandão.
19: Mas certamente o Reinaldinho falecido, ele comprou num brechó.
18: É hoje, o Stock Center de Carazinho inaugurou com centenas de ofertas imperdíveis. Ele que também é âncora, então ele me dá uma força aqui com as coisas técnicas e também é embaixador do Stock Center, Rodrigo Adams, boa tarde.
0: Boa tarde, Gomes. Estamos aí, todo mundo se ajudando, ninguém solta a mão de ninguém, rapaz.
18: Até porque só sobrou nós.
0: É isso, é o que tem.
18: 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Verdade. Vini Moura!
21: Oi, e aí, Gomes, tudo bem? Boa tarde, vamos lá, vamos embora.
18: Vambora, vambora. The Best Açaí, porque o melhor açaí é o do seu jeito. O produtor interino do programa.
22: Fala, Rafael Gomes.
18: Natan Nunes, muito boa tarde.
22: Boa tarde, boa tarde.
0: Nosso caramelo, né?
19: Nosso grande Mercedes-Benz, né? Grande Mercedes-Benz.
21: Ô, Porã, isso aí tu perdeu ontem.
18: Mercedes.
21: Porã.
18: Mercedes-Benz.
21: Ontem nos classificados, peguei, o nosso produtor aqui. Para. Cara, foi dizer lágrimas no estúdio. Que o nosso produtor vai largar assim.
19: Tá ouvindo?
21: Ah, tá aqui no classificados a Mercedes-Benz.
19: Com a suspensão.
20: Acontece.
18: Entretenimento.
0: Não aceita, Natan. Vai pra cima. Não aceita.
18: 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Jogue com responsabilidade.
20: É verdade.
18: Tu tá bonito todo de marrom, não deixa os caras.
22: Obrigado, cara.
18: Que dica tu dá, Porã? Porque Natan Nunes tá fazendo sua estreia como produtor, participante, um integrante, entre aspas, oficial do Pretinho. Que dica tu dá pro garoto?
20: Ah, a melhor dica é seja você mesmo, cara.
19: Não, isso é ruim pro Natan falar isso.
18: Não, pro Natan não dá. Pro Natan não dá.
20: Ou invente um personagem. Como tu não tem um personagem criado nesse momento, a não ser que tu tenha e queira mostrar pra galera.
22: Tem. Eu posso ser um personagem de mim mesmo.
18: O cara quer o nome dos carros.
20: Não, a verdade é assim, eu sou um personagem de mim mesmo há 20 anos nesse programa. É verdade. Eu não sou o que a galera pensa. Que eu sou. Porque o meu melhor personagem é o Porã do Pretinho.
18: Esse é um problema, né, Porã?
20: Muito melhor que o Pause, muito melhor.
19: Porque tu é um tigre e na vida real tu anda de bicicleta de cestinha.
20: Na vida real eu sou um gatinho.
18: Só que o problema é que no ar ele fala que é um tigre e na vida real as pessoas acham que ele é um tigre. E aí as pessoas chegam nele.
0: Esse tigre acabou com o Porã do Velho Testamento.
19: Que o Adams conheceu, né? Que o Adams é produtor. Foi Vários produtor do...
20: parte Verdade. Do Porã não, do Velho Testamento.
0: Era o gurizinho do Porã em transformação.
18: Já estava aposentado.
19: Tu foi o gurizinho do Porã, foi?
20: Não, o Adams foi meu gurizinho, botei no colo.
0: Maninho, claro, foi com o Dindo. Claro.
18: Tu já buscou alguma coisa pro Porã na portaria?
20: Sim. Não, eu pedi pra ele, busca uma coguinha pro Dindo. Ele ia lá, buscava pra mim. Agora tá esse monstro da comunicação.
18: Aliás,
20: eu quero abrir o meu coração aqui, né? Porque eu acompanhei o Adams na Copa do Mundo. E tem coisas, velho, que muita gente não sabe. Eu sei o quanto esse brother lutou pra chegar onde ele tá, entendeu? Ele fez tudo, né, com muita dedicação, cara. Um cara super dedicado. Então dá um baita orgulho de ver. Tanto o Adams quanto o Lelê, né? São pessoas que eu conheço há muito tempo. Apresentando esse trabalho de excelência em tudo que eles fazem, cara. Pô, puto orgulho de ti mesmo, mano, sabe?
0: Valeu, Porã. Obrigado,
20: orgulho mesmo.
0: Ficou emocionado e dizer que no finalzinho a gente formou a tríplice coroa lá porque chegou o Calheiros,
20: sim.
0: Cara.
20: Sim, ele
0: o
20: me Calheiros mandou foto.
0: O Calheiros chegou lá, velho. O Calheiros, meu, ele é muito engraçado, cara.
20: Não,
0: e ele não fala, ele grita, né?
20: É, o Calheiros é demais.
0: Ô, meu, que cara querido. Um beijo pra ti, Calheiros. Tamo junto, tá de férias ainda.
19: Mas, ô, Porã.
0: Obrigado, Porã. Obrigado.
19: As coisas mudaram hoje em dia, né? Os jovens não buscam mais coquinha pro Dindo.
18: Não buscam.
19: Eles reclamam.
18: Eles ficam bravos.
19: Eles ficam bravos, reclamam.
22: Eu busco.
19: Eu não sei como é que é os teus gurizinhos aí, mas os daqui na redação, baca.
18: Eu fui o grande último vai na venda, né?
22: Não, para.
18: Tu não vai. Esses dias pediram pra tu ir na portaria e tu falou assim, ó. Claro que ruim pra mim.
22: Claro que eu vou, capaz. Tá confundindo com
20: a Não. Aqui a galera eu ainda faço uns testes, assim. Pega um cafezinho lá pro chefe.
22: Não, só como me pedem, eu me ofereço às vezes.
20: De vez em quando eu faço essa pra ver como é que tá o tamanho das unhas da galera.
18: É isso aí.
20: Entendeu? Aqui...
19: Quem dizer
20: porque
19: do Caixão...
20: Porque a coisa mais fácil que tem num veículo de comunicação é tu ficar com uma zunha que nem a do Zé do Caixão logo no início.
0: Eu gosto de ver a caminhada, Porã. É, o cara que começou a levitar
18: muda
0: no corredor...
18: Muda a passada.
19: Quer tomar um gelinho parlando então,
20: isso
19: aí, com
20: o homem. Isso já demonstra então, que o caminho vai ser curto.
18: E daqui a pouco vai na venda, pede uma coisa pra outra pessoa achando que já passou, que já é outro vai na venda.
20: Exatamente.
18: Aí não dá. Aí tem que botar ele de volta.
19: Eu sou vai na venda do
21: Fê. O vai na venda, ele tem que entender quando o contexto mudou. Que aí sim ele pode, de repente, pedir alguma coisa pra alguém. Isso aí. Enquanto tiver alguém da tua antiga história ali no ambiente,
18: ainda é vai na venda
21: daqui. Ainda é vai na venda, entendeu?
18: Cara, 28 de julho de 2026.
19: Vai, Gustavo. Deixa eu ver que a gente encontrou o Potter esses dias e ele pediu um bagulho pro Vi.
20: E o Vi não foi.
21: Não, eu fui.
19: Ele foi. Cara, é isso.
21: Eu fui vai na venda dele.
18: Vai na venda eterno.
20: Bora pedir coisa.
0: Isso, não, mas é que tem a hierarquia de amizade.
18: É isso.
0: É aquele cara que a vida toda vai te pedir uma parada. Vou lá e pego.
21: Eu todo dia, eu tinha que entregar um energético pro Potter na entrada do sala de redação. Todo dia. Quando ele não me pedia, quando ele já tava no ar. Se tu pegar as imagens antigas do sala, tá eu entrando assim, ó.
0: Aí ele teve uma diverticulite e aí ele não levou mais.
21: Não levei mais.
20: Ô, Ada, ô Gomes, tu sabe que no dia, tu falou aí a data, no dia 28 de julho de 1992, eu ingressei como primeiro estagiário da Rádio Panema FM.
18: Bah! Que lindo,
20: 34 anos, eu fui o vai na venda de todo mundo lá.
19: Quem que foi vai na venda lá?
20: Ah, do Alemão Vitor Hugo, do KG, da Kátia Suman, da uma galera, do Mauro Borba. Do Mauro Borba, que tá aí na Central.
18: Mas aí é legal, né? Foi vai na venda dos caras legais. Eu também.
19: Carreira.
18: Eu entrei, neste prédio aqui no dia 22 de julho de 2012.
21: 12.
18: Foi a primeira vez que eu entrei nesse prédio. Foi vai na venda do Pedro Ernesto, do Kleber Grabowski.
21: Você já tinha comigo já.
18: Do Paulo Santana. Foi vai na venda do Kenny Braga, do Cacalo.
20: Santana é uma honra, né?
19: Do Feta.
18: Ia buscar torrada pra eles, no bar do seu Gilberto.
20: Terceiro andar. Ia buscar um torrada.
21: Cara, isso aí é um privilégio.
18: Eu ia buscar café pro sala, pro Vianney.
21: Isso aí é um privilégio.
18: Ele gritava: busca o café pro Tata.
20: Isso é história.
18: Isso é história. 28 de julho de 2026, hoje é dia do agricultor. Por que hoje é dia importante. Do agricultor,
22: Natan? Foi criada para homenagear os trabalhadores do campo e celebrar a criação do Ministério da Agricultura. O ano de criação foi em 1960, no governo do presidente Juscelino Kubitschek.
18: Isso aí é do fundamental. Quem é cultura geral? Aí eu tô com a
20: quarta série, tu sabe
18: que não. Porã, aí não, meu.
20: Não, para aí, irmão.
18: Ah, meu.
20: Para aí, vai pensar mais, crente. Deu?
19: Cara, eu vou te dar uma ideia.
22: Comemoração do centenário de fundação do Ministério da Agricultura também.
21: Juscelino
20: Kubitschek.
19: Como é que é o nome do Kubitschek?
22: Ah, eu fiz pra render.
19: Cara, quando for te enredar, faz que nem eu faço quando eu tô aí que eu imito da pena, cara. Imito o Renato Portaluppi, faz o bisneto.
18: Eu vou te dar uma
19: faz dica, o bisneto,
18: seja, tu não faz nada pra render.
0: Não, tá bom, ele é um bom personagem dele mesmo.
21: Cara. É isso, tá bom.
18: Mas operador de lives é o Thiago Stone, o Batistuta, que vai colocar na tela agora, Batistuta, nosso petinho básico, que são dois.
19: Belo, vendendo assim.
18: É a Brisa, que é tigradinha, e o Chico, que é branco, que são dois gatinhos de Getúlio Vargas, do doutor Lucas Toniel Vanzo.
19: Getúlio Vargas, os gatos são
18: Não, eles são
19: gatos.
18: De Getúlio Vargas, na cidade, o município.
20: Eu já fiquei na rodoviária de Getúlio Vargas, obviamente que eu fui comer gente lá.
21: Não tem o que o cara fazer.
19: Getúlio Vargas,
0: qual pretinho ainda vai virar uma cidade, Porã?
20: Hã?
0: Qual pretinho ou ex-pretinho ainda vai virar o nome de cidade?
20: Ah, eu acho que Luciano Potter. Luciano Potter vai.
22: Ah, Alexandre Fetter.
18: Não, Davi Coimbra.
20: Até porque Luciano Potter tem um trabalho, um serviço prestado à humanidade.
0: É verdade.
20: Por todo, principalmente no interior do Rio Grande do Sul.
0: Verdade. Ele ajudou muito.
21: E aquela peneira rasgada, né?
18: Olha, ó, o Chico e a Brisa são dois petinhos básicos do Lucas. 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
20: Cara, agora eu lembrei da minha filha. A minha filha faz uma oraçãozinha antes de dormir, né? E ela vai na janela ali do quarto e ela fala assim, né? Ontem ela falou assim: papai do céu, eu quero um gato, eu quero uma maninha, um maninho, um cachorro, um porco e uma raposa.
21: Um zoológico?
0: O Porã providenciou uma raposa hoje de manhã.
20: Não, raposa é melhor do que maninho e mamaninha hoje em dia, mano. Eu boto uma raposa lá dentro de casa.
19: Ali no Rafinha tem raposa, cara. Que tu vem a Porto Alegre.
0: Não, no Rafinha tem muita coisa. Até elefante voando tem, dependendo do horário do dia.
20: O Rafinha me consegue uma raposa.
19: Ele tem, ele diz que tem raposa lá em
20: Vê. É Bilbao, o Rafinha não sabe.
19: Viamão tem raposa, né?
18: Nosso ouvinte aniversariante é o Jean Lucas, motorista de carreta de Guarapuava, no Paraná.
21: Furacão?
18: E tá fazendo 36 anos.
19: Olha para o lado.
18: 36 anos. Parabéns ao Jean Lucas.
19: Quantos aninhos?
20: Parabéns.
18: 36.
19: Bom, o carreteiro com 36 anos é jovem, né?
20: É jovem. É
0: amassando jovem.
20: Mas acho que assim, também é uma idade boa do cara pegar a estrada.
19: Né? Ah, sim, o retalho. Tá, é bom.
20: 30 e poucos, tu não tem muita coisa que te amarre.
0: Ah, não sabemos. Top, eu vindo no ZZ Top arrumando uma briga no posto, do nada.
20: Give me all your loving.
21: E hoje em dia o caminhão é muito confortável, né? Muito mais confortável que antigamente.
20: Tem andar de caminhão.
21: Não, então, olha só que curiosidade. Por incrível que pareça, tem pego na boleia. Cara, sabe aquela coisinha do cara... O cara, quando é mais novo, ele vai fazendo umas coisinhas ali, outra ali, né? É. E aí, eu fui numa... Eu fui fazer um trampo com numa concessionária de caminhão.
18: É, e aí...
21: E aí eu conheci, cara, um caminhão, cara, sério, cara.
18: Era permuta, tu levou?
21: Não, não era. Não, e cara, é muito tecnológico, cara. As cabines, cabine de caminhão é muito moderna hoje em dia, cara.
19: É porque o caminhoneiro, ele precisa ter
18: caminhoneiro.
19: Onde dormir. Isso aí, o caminhoneiro, ele tem que ter onde dormir, onde ele de descansar.
21: Mas é que os modelos ali dos anos 70, 80, 90...
19: Mas é amor, claro, coisa boa. Beira, a zona de beira de estrada cheia de caminhão é o lugar mais tranquilo pra tu não entrar.
21: Hoje em dia, caminhão reconhece se o motora tá dormindo ou não. Faz um away,
19: não tem mais revite, acabou isso?
20: É, mas sim. Hoje em dia, eu tenho os carros que dirigem sozinho.
21: Né? É, não, isso certamente.
20: Não, mesmo com motorista, obviamente tem os autônomos, né?
19: Os anônimos.
20: Mas tem aquele carro, tu bota o piloto automático, hoje ele faz tudo pra ti.
21: Tudo,
20: caminhão,
21: tudo.
20: Então...
19: Quando o cara tá mamado, né? Quando vê, pum, acorda em casa. Né?
18: Aniversariantes famosos, Sasha Meneghel.
20: Isso é importante.
18: Modelo, influenciadora... É. 28 anos, tá fazendo.
20: A filha da Xuxa.
18: A Sasha Meneghel.
19: A filha da Xuxa.
21: Cadê as fotos?
19: Inclusive a...
18: É que a gente tá com um pouco de delay, mas já tá aparecendo.
19: Inclusive a filha da Xuxa, ela foi matéria do Jornal Nascional.
18: Claro. Quando o Nascimento.
19: Quando nasceu,
18: claro,
19: lembra? O parto da Xuxa.
20: A foto da Sasha.
18: Não apareceu? Mandamos a foto da Sasha?
19: E a Xuxa tá fazendo o show e a turma deu um pau.
21: Já começaram? Já começou a turnê dela?
19: Não sei se é notícia do programa.
18: Não é notícia do programa.
19: Mas eu tava vendo, a turma deu um pau na...
0: Foi usamos no despertador hoje pra fazer a pauta do dia, porque a Xuxa tá fazendo
19: o último voo da nave,
18: a turnê da Xuxa que vai rodar o Brasil inteiro.
0: E aí... Ah, a turma tá derretendo ela. Daqui a pouco foi um pouco por causa do figurino. Dá aqui.
19: Escapar,
0: é,
19: né?
0: Tá, é.
19: Né?
0: Mas enfim, né? É. E aí, o X da Xuxa, né?
19: Escapou,
0: e aí,
19: o pasteleiro.
0: Mas eu acho
19: família,
0: que, pô, pra mim, enquanto gaúcho, cara, pô, a Xuxa não vim pra Porto Alegre, onde ela trazia o tal do Papai Noel. Todo ano não vai ter Papai Noel, não vai ter Xuxa, velho.
21: A Xuxa é daqueles gaúchos que às vezes tu esquece que é gaúcho, né?
18: Ela e o Ronaldinho, eles não estão afim de ser famoso.
0: Mas o Ronaldinho ainda mora aqui.
21: É, e tá no nome dele, pelo menos.
0: O Ronaldinho ainda mora aqui. É, o Ronaldinho ainda mora aqui.
20: Eu estive numa chegada do Papai Noel com a Xuxa no estádio Beira Rio, cara.
0: É mesmo, né? Fazendo cobertura, trabalhando, assistindo.
20: Não, tava lá de criança mesmo. Era criança.
21: Aí tu vê. Eu tava de criança.
20: Eu fui de criança.
18: Tu só foi, Porã.
22: Fantasiou.
20: Queria ser Paquito, mas não deu, já tava mais.
18: Me ajuda nessa pronúncia aqui, Porã. Jacob Shaddix, do Papa Roach. 50 anos tá fazendo.
20: Ah, tem galera que curte.
18: Tem galera que curte o Dias Muito.
20: Como é que é? A Glória Pires falava, não sou capaz de opinar. Nunca dei bola pro Papa Roach.
19: Papas da língua é melhor.
18: Dana White, do UFC, empresário, tá fazendo 57 anos.
20: É.
18: Daniela Mercury,
21: também
18: de aniversário hoje. A Daniela Mercury, cantora, tá fazendo 61 anos.
20: Eu fui no primeiro show falando em memórias, né? É, da Daniela Mercury no Gigantinho.
0: Provavelmente uma promoção da Timbalada na cidade.
20: Não, cara,
22: mas foi de como?
20: Aquele disco do Canto da Cidade, sou eu, sabe? É aquela coisa, né, Negão? Deixa eu dizer uma coisa pra vocês. Às vezes a oportunidade ela aparece quando tu menos espera.
19: Foi aquele Getúlio Vargas,
20: né? Eu trabalhava na rádio citada aqui no início, né? E uma das comunicadoras, um pouco mais velha do que eu, ela disse no estúdio, assim, na sexta-feira, queria tanto ir no show da Daniela Mercury, mas sozinho eu não sei se eu vou. Aí eu falei, eu vou contigo.
21: Entendi.
20: E aí eu fui.
21: A tua velha vai contigo.
20: A tua velha vai contigo.
21: Quantos anos tu tinha, Porã?
20: Eu tinha, na época, uns 20. Ah, esquece.
19: E a locutora?
20: E ela tinha 28.
19: Olha só, esse é meu marido.
20: A gente namorou depois.
21: Eu já fui na ópera, com 20 e poucos anos.
20: Mas aí, gente, aí tu tava numa fase difícil, né?
19: Pô, o cara ir na ópera pra comer gente é um guerreiro, não é um guerreiro.
20: Não, ir na ópera é superar.
19: Não, o cara tem que comer.
21: Um campeão, ganhou.
1: Foi no Teatro São Pedro.
18: Aniversário também do Guilherme Arantes. Músico, gênio, cantor, 73 anos. Tá
19: teve,
18: fazendo.
19: Teve aí, né?
18: Teve aí recentemente, inclusive essa foto não é
21: parece
18: no
21: estúdio. Parece o estúdio da
18: Cintura. Eu acho que é no estúdio da Cintura.
22: É o estúdio da Cintura.
18: Porra, quem cantou o Biafra, velho?
20: Fui eu. Alguém cantou o Biafra.
19: Não, acho que o Guilherme Arantes é planeta.
18: E a do Balão Azul também.
19: Pega a carona.
18: Não, essa daí. Não, ali no Balão Azul não é dele?
20: Balão Azul, pega a carona nessa cauda de cometa, ver a Via Láctea.
19: Isso, é? Lindo o balão. É como é?
18: Mas ele canta.
19: Cara,
18: ele canta.
19: Dele?
20: É dele.
19: Claro, pô. Ele tocou na 102 aqui com o tecladinho. Tirei até foto do Guilherme Arantes.
0: O Guilherme Arantes tá meio a vovó da Dona Benta, da farinha, né?
19: Mas o ele sim, mas a tia.
20: É a Dona Benta do sítio,
19: mano. Parece a velha do...
18: É dele sim, porra. Nasceu o dia onde eu e o Gordo Léo te corrigimos sobre música.
20: Ah, eu não sabia.
0: Tu
20: não,
0: viu a veinha, né, velho?
18: É dele.
0: Ou parece o cara do.
19: Do chocolate, aquele.
0: Chocolate, do... O velho
19: que fica. Os velhos tá lá do chocolate.
0: Os velhos ficam. Ei, porra, te lembra o velho que.
19: Chupando o dedo do outro, né?
20: Ainda tem o chocolate. Dos padres.
18: Mas eu... peraí, acertamos o Vini ali.
0: Eu fiquei igual, cara.
20: O Vini pegou a referência.
18: Para, ô meu, para. O Guilherme Arantes tá com 73 anos.
19: Tá bom,
21: tá, imagina, não, imagina. Não pode folgar no cara, então.
0: Cara, não, 45, cara. Não pode todo folga em mim.
19: Assim, ó, o. Mas tu tá desculpando do Guilherme Arantes.
18: Esse aqui. Peraí,
19: desculpando do Guilherme Arantes.
0: Todo mundo folga em mim. Eu tô dizendo todo mundo tem que aceitar ser folgado.
21: É, isso é.
19: Tá, mas tu não, Guilherme Arantes.
18: O último aqui eu não conheço também, Bora. Eu preciso. Não, hoje é um dia que não nasceu muita gente. Hoje no e-mail da RBS veio. Não há aniversariante nesse dia. Então hoje é um baita dia pra nascer.
21: Ontem
18: tá?
21: Foi Mr. P, né?
20: Ó. Domingo. Foi domingo.
18: Foi domingo. Como,
21: então erramos por
20: dois. Homenagem ontem.
18: Não, a gente não errou. A gente falou que tava na dúvida se era ontem ou domingo.
21: Então a gente não acertou. A gente ficou na dúvida.
18: O Gerald Casale, do Divo, tá fazendo 78 anos.
20: É uma baita banda dos anos 80.
21: É, mas tá.
20: Acho que tu falou certo o nome. Gerald Casale.
22: Nasceu pouco
18: tá
22: hoje.
18: Tá bom.
19: É que a turma jogou o Vettel e a Caína.
20: Legal, tem um documentário legal sobre o Divo no Netflix, que é uma banda que surge na cena New Wave ali, no pós-punk, New Wave do início dos anos 80. Finalzinho dos 70, os caras foram bem revolucionários na época.
0: Que tu não assistiu o filme do Locomia ainda.
19: Esse filme é bom!
0: Ah, esse filme é bom, meu.
20: Até porque eu não Locomia.
0: Não, meu. Ô, meu, assiste esse filme, porra. É bom o filme, cara. É bom o filme, velho.
18: 1h20. 1h20, agora é hora dos destaques, meu irmão.
20: Mas vai com mais força.
18: Não. Só porque sou eu, só porque não é o Fetter.
21: Mas ontem ele quase se cagou.
19: Ontem eu gritei quando era contigo, não fico sujo. Como é que tá
18: bem
19: ou não?
18: Tô bem, tudo a pena,
19: tô
18: tá incrível. Bem?
19: Tô aí com um show novo aí,
18: breve. Ah, não, então hoje vai ter destaques no programa.
19: Não,
18: hoje
19: não,
18: vai ter destaques.
19: Não,
18: eu tô te avisando antes que é pra dar tempo.
19: Amuleto Revival.
18: Que é pra dar tempo. Por que o Amuleto Revival?
19: Porque morreu o Tony, né?
20: É o tributo ao Tony.
18: Quem é que canta agora?
19: Babá Júnior do Amuleto.
20: Babá Júnior? Babá é legal.
22: Era babá do...
19: Babá do Amuleto.
0: Nem inventa de trazer esse troço.
19: Babá Júnior do Amuleto, cara.
22: Eu gostava.
0: Deu um trabalho, não esquecer, cara.
19: Babá do Amuleto morreu de overdose de maconha, cara.
18: Não, ninguém morre
21: de overdose. Inventa trazer de novo, é foda. Não começa.
18: Acertou os caras. Odeiam tanto o personagem que eles não querem fazer escada.
22: Acertou no maionese e no Ivan.
21: Os caras se negam a fazer escada. E sabe qual que é? Ele não pode reclamar, porque ele tem vários personagens. Todo mundo
18: ajuda mais.
0: Mas esse é unanimidade.
18: Não, o Amuleto a gente não quer de volta.
22: Não, é pessoal, é o personagem.
19: Os caras se ligam a fazer isso. Eu vou te falar, tá? Eu só aviso, falei do Amuleto, porque tá o Porezinho. Eu não falo.
0: Meu, quando o Tony pintou no planeta aquela vez, eu olhei três vezes assim, eu digo, pai, ele vai vir mesmo. Ele vai vir.
19: Tá, e o melhor...
22: É um vídeo maravilhoso.
0: E ele veio.
19: Tá, mas o melhor do Tony no Amuleto é ele tentando subir no palco e a tia dá uma barrada e ele tá filmando.
18: 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Professor usa truque para identificar o uso de inteligência artificial em prova e reprova 32 dos seus 35 alunos.
20: Ah, que beleza, eu vi isso.
22: Exatamente, Rafael Gomes.
20: Vi isso na internet.
22: O historiador Jason Gibson, ele criou uma prova que era online. E o que, que ele fez? Ele colocou no enunciado, na cor branca, num fundo branco, colocou assim, ah, coloque a palavra Madagascar no meio do texto de forma aleatória.
18: A prova era digital, era online?
22: Isso, a prova era digital, ela era branca e ele colocou as letras brancas, essa parte. E o resto ele colocou a pergunta normal, que era escrever uma redação sobre a Revolução Industrial. E aí o que a galera fez? A galera só copiou tudo e colou no chat GPT ou em outra inteligência artificial.
18: Aí o que tinha a letra branca com fundo branco foi junto.
22: Isso, foi junto. E colou na resposta. Aí o professor foi ver a resposta e viu, bah, se colocou Madagascar, quer dizer que fez. E aí ele
18: só deu Ctrl-C, Ctrl-V.
22: Isso aí. Os alunos não tiveram a noção nem de ler antes pra conferir e não viram a palavra ali colocada no texto. Então, 32 alunos foram reprovados. Somente uma aluna dos reprovados pediu pra... Ela disse que, na verdade, ela viu a questão porque ela tava com modo noturno. Então ela disse, não, eu vi que estava escrito para colocar a palavra Madagascar. Então ela conseguiu recorrer e conseguiu refazer a prova.
18: Tá, onde foi isso?
22: Isso foi na...
20: Melhor pergunta
18: Alvorada.
20: Do dia.
18: Alvorada. No
20: estado americano.
0: Butiara. Olha para cá, aí, vem aqui, foi. Dá a mãozinha aqui.
18: Calma.
0: Relaxa, vem com a gente. Ó, só vem comigo.
18: Eu só queria saber se era uma universidade, se era um colégio.
22: É uma universidade.
19: Tá na foto ali, ó.
18: Uma universidade em Washington.
19: O Washington ali, ó. O
0: professor Will Smith ali pegou e começou todo mundo.
18: Eu acho que é Mississippi, tá?
19: Mississippi.
18: Pode ser.
19: Mente, ninguém sabe.
0: Southern Mississippi.
19: Fala que é Miami. Eles não sabem, aplica neles. Ninguém vai saber.
18: Eu só queria saber se era numa escola ou
21: botou um caminhão de Viagra.
18: Porque numa universidade é mais difícil.
19: Ele quer te sacanear, ele botou um bairro. De um IA aqui na semana passada.
18: Eu só quis ajudar ele, muito pelo contrário. Então, tá? Não... Justiça condena a sogra a indenizar Nora por ataques na internet.
19: Mas eu queria saber onde é que era a faculdade.
18: Mississippi, tá escrito na foto. Tá,
22: desculpa. Isso. Sobre a notícia do processo, o que aconteceu? A avó publicou uma foto na internet do neto xingando a Nora, dizendo que ela manipulava o neto pra não ficar com a sogra, o filho. Começou a falar várias palavras de baixo calão e ainda as pessoas comentaram, ela respondeu os comentários. Enfim, ofendeu a Nora. Aí a Nora entrou com o processo. A avó, né, nem a sogra, no caso, também, nem entrou com recurso, nem se defendeu, mas ela foi processada e vai ter que pagar...
18: Cesta básica.
22: 10 mil reais.
18: Ah, bom. Caraca, o que será que ela falou, velho?
22: Além de fazer uma retratação que tem que ficar pelo menos 30 dias no perfil dela.
18: Ó, eu quero te ajudar. Aonde foi isso?
19: Mississippi.
22: Isso foi... Isso foi em São Francisco do Sul, no norte de Santa Catarina.
18: Olha como é legal é quando a gente diz local, onde é, né? Ainda mais sendo local. Santa Catarina, sendo aqui pertinho da gente.
22: É verdade, é verdade.
18: Olha só que diferença.
0: Quanta gente conhece agora essa turma.
18: É isso, agora tô agradecendo. Bah, não acredito.
0: Saiu no pretinho.
21: Cara, mas 10 mil reais,
18: meu,
21: cara.
18: 10 mil, é uma mega indenização, velho.
21: Porque eu vi de perto uma cena dessas de uma senhora que xingou muito, muito feio, assim, uma vizinha. Uhum. E a...
18: Pessoalmente ou na internet?
21: Pessoalmente.
19: Mas feio assim?
21: Feio. Meu, feio assim, ó.
19: Feio.
21: Assim, ó. Pau, cara...
18: Mas dá um exemplo, assim.
21: Desliga o microfone rapidinho.
18: Peraí.
19: Tu bate bico...
18: Ah, não.
19: Não cabe. Não cabe. É um termo chulo demais.
20: Não pode.
18: E aí... Não tem nem como reproduzir.
21: É isso, não é possível.
20: Mas assim, ó... O xingamento na lata, ele tá ficando raro, né, cara?
18: Raro.
20: Pessoas vão pra internet xingar e falam tudo o que querem. Aí, agora, na hora, eu quero ver falar na lata, velho. Fala na lata, então, se tu quer fazer.
21: Ninguém fala na lata, porra. As pessoas não falam na lata.
19: Só o fumo.
21: Não falam.
20: Escondem atrás de um perfil, às vezes perfis falsos.
19: São tapa na cara da sociedade online.
20: Tapa na cara da sociedade,
18: tá certo, Vini? Óbvio que é segredo de justiça, mas fiquei curioso pra saber o que ela falou pra dar 10 mil de indenização, meu. Pô, 10 mil por dano moral, por algo que tu falou na internet,
19: velho. Mas se difamar alguém, meu, tu vai levar um processinho e vai ter uma grana.
18: 10 mil é uma grana.
21: Era isso que eu ia dizer, porque eu falei aqui pra vocês o termo que foi usado por essa senhora. É pesado, né? Concordo comigo.
18: pesado, pesado. E a
21: multa dela foi pagar a cesta básica.
19: É. Mas é que cada juíza, cada pessoa aí de alto gabarito, ela decide o valor, meu irmão. Cabe recorrer agora. É isso, meu irmão.
18: O comentário jurídico do Dapena.
19: Obrigado.
18: Parabéns. Não tem pena. Chegamos lá. A gente chegou lá.
0: Isso é bom, cara. É um especialista em direito, o cara que não sabe porra nenhuma.
20: É o melhor do programa de hoje.
19: Mas ele, 10 mil. Aí tu recorre. Não recorre.
18: Sabe o que é o pior? A gente parou pra escutar.
0: Pessoas de alto. Não, e o argumento dele, pessoas de alto gabarito.
18: O cara é um cara num boteco falando assim, as pessoas de alto gabarito.
22: Ele falou de um jeito que passou credibilidade.
19: Mas a vida é assim, meu irmão. Tem que aplicar bem. Tá muito bem.
18: Produzido. Show de banda de heavy metal vira caos após fã defecar no meio da pista.
20: Ai, cagada.
18: Aí não pode.
22: Aconteceu.
20: Qual era a banda?
22: Não. A banda era Delvis King.
18: Ah, não, meu.
21: Voltou essa moda? Lembra que tinha uma moda do pessoal cagar no chão da festa?
18: Claro que não.
20: Não.
18: É tipo de lugar do
20: Nabaí. Para aí, cara.
18: Tira lá, gente. Que moda. Mas voltou essa moda, tá louco? Ô, meu, peraí.
19: Voltou a moda todinha. O time já
20: meu. Lugares terríveis e nunca
0: vem por aí.
20: Cagar
0: no chão
20: da festa.
0: Tem o fair play de cagar na festa, cara.
20: Não, eu
21: vou pesquisar. Deixa a notícia correr, depois eu vou trazer a informação.
18: Natan, parcimônia. Tá horário do almoço, 1h28.
22: Aconteceu na Nova Zelândia, no show. Eles fizeram uma roda de roda punk ali. E aí a galera
19: roda punk.
22: E aí a galera começou a pular.
19: Onde é que foi a roda punk? Olha,
0: conta pra gente.
18: Para, ele falou que sotaque da Austrália. Para.
22: Isso.
19: Mas foi Nova Zelândia.
20: É diferente.
19: Explica muita coisa, né? O ex é o cara que ensinou ele a produzir.
22: Daí a galera começou a pular e daqui a pouco começaram a ouvir sentir um cheiro estranho, assim.
18: Cara, que show de merda.
22: E não só o cheiro, começaram a olhar pro chão, assim.
19: Ela roubou meu caminhão.
22: Ficar marcado.
18: Ah, pisotearam.
22: Aí, de acordo com um dos fãs, um dos caras, saiu um torrão. Um torrão pela perna dele.
20: Não, cara.
19: Peraí. Escorreu.
0: Vai com calma, Natan. Caiu um torrão na perna dele.
19: Pão! Pacote a vácuo de bosta.
22: E ele, tipo assim, ele não pensou, tô com vergonha, vou sair. Não, ele só jogou pro chão.
19: E seguiu pulando.
22: E a galera seguiu pulando.
0: Com o famoso cagando e andando.
22: E aí até chegaram a parar o show. Ah, o que que tá acontecendo? Mas a galera... Teve gente que até vomitou, saiu, deu no
18: Sim,
22: pé.
18: Sim, mas imagina o cheiro, velho.
21: Que cagada foi aí.
18: Não, mas sério. Show de merda.
20: E aí
18: descobriu a moda.
20: Talvez tenha sido uma forma de protesto contra um show de merda da banda.
0: Foi.
20: Pode ter sido.
18: O Vini tinha pedido tempo pra pesquisar a moda de cagar na festa.
21: Não, é que assim...
19: Tu inventou isso?
21: Não, pera aí, porque eu ia inventar isso aí. Olha só, a minha cabeça tinha que ser muito doentia pra eu pensar isso.
18: Mas tu a gente conhece.
21: Olha só.
19: Exatamente.
1: Vinícius, a gente conhece.
21: No início dos anos 2010 ali... A galera começou com um negócio de protestar meio que em alguns eventos, principalmente no interior de São Paulo, por conta da superlotação dos lugares e não ter o banheiro disponível. E daí a galera começou com a mania de cagar no chão da festa, cara.
19: Pessoas de alto gabarito.
18: Mas então não era uma mania, era um protesto, é diferente.
21: Não, mas é que começou, assim, foi um negócio meio coletivo.
20: Não dá ideia.
21: Não, mas não é ideia, isso aconteceu, cara.
18: É que o jeito acabou. Que tu falou, voltou à moda, a galera tinha mania, parecia que era...
21: Cara, é que sabe
19: tipo uma camisa social aberta com uma camisa preta básica.
18: Agora voltou à moda do boné à barreta, sabe?
21: Eu vou trazer a referência, tu vai me entender. Em 2010, eu tinha 12 anos. Sabe quando a gente não entende as coisas que os jovens estão falando hoje?
20: Cagou no show do Lucas Neto.
21: Cara, isso era uma coisa meio viral na época, assim. Era meio viral na época, entendeu? Aconteceu. Pois é, por isso que eu perguntei, porque a moda é cíclica.
0: Muito legal.
18: E o nosso último destaque.
19: Não, para.
18: Não é moda. Para. Olha o comentário que tu fez, velho. Para.
19: Conseguiu ser pior que o da pena, cara.
18: Homem vai à delegacia registrar boletim de ocorrência e acaba preso.
22: Aconteceu em Xanxerê, no oeste de Santa Catarina.
19: Tá voando.
21: Já arrancou com o nome.
22: Ele perdeu os documentos, aí ele foi lá na Polícia Civil registrar o boletim de ocorrência, daí foram fazer ali o cadastro dele, aí perceberam, só um pouquinho aqui. Tem um mandato de prisão pra ti. Porque tu tava aparentemente em regime semiaberto.
18: Mandado.
22: Mandado. ele tava em regime semiaberto e ele descumpriu ou ele cometeu algum outro crime. E aí ele estavam atrás dele pra prender ele. Aí o que aconteceu? A galera deu grampeou ele ali, colocou ele nas celas e ele foi transferido ao presídio regional de Xanxerê.
0: Tá bem. Tu tá liberado pra dar um box em cada um deles.
22: Ali. Não, tá bom, tudo tá bem, bom. Cara. Tudo
18: Esses foram os destaques do programa. Obrigado, Natan. Obrigado, fosse
19: de nada,
18: muito bem.
19: De nada,
18: obrigado.
19: Olha, é que às vezes o cara tem um mandado de prisão e é o problema, isso aí.
18: Vamos girar a mesa, Porã.
0: Se tu é pau mandado, o problema é teu.
18: Bota lá pra nós, Porã. Eu sempre quis falar isso. Vai, Porã.
20: Ah, deixa eu botar uma aqui. Olá, bebês. Eu estava ouvindo o outro programa da Rede Atlântida, o Dois Gordos e Uma Madrugada, e no programa intitulado Samba, minuto 23:14, Léo Oliveira solta essa. A Beth Carvalho tá meio sumida do cenário. Lembrando que ela morreu em 2019. Nesse mesmo programa, Vini Moura e Léo esqueceram o nome da lenda Carlinhos Presidente,
18: irmão
20: de Porã.
18: Esqueci.
20: Já que hoje depois o Léo lembrou o nome. Abraço, sou o público do Neto, fã de música gaúcha desde criancinha.
22: Obrigado.
20: Manda um ai, paizinho.
22: Ai, paizinho.
20: E é o Marco da Palhoça que mandou essa aqui, ó. Então aconteceu no Dois Gordos.
18: Dois Gordos à Madrugada. Ah, nós temos um episódio pra te mandar, inclusive, pô. A gente gravou um em homenagem a Florianópolis.
19: Já passou a Copa, né?
18: A gente quer te mandar pra...
20: Sabe que depois da Copa acabou de ser desengavetado do setor de Veja Bem.
19: Vamos.
20: O setor de Veja Bem tava há muito tempo engavetando esse projeto para Santa Catarina. E há uma luz de que os Dois Gordos venham para as Madrugadas de Santa Catarina também.
19: Aí nós estouramos.
20: Vou falar com o cara que manda aqui.
18: Rodrigo Adams.
0: É uma piadinha aqui.
19: Piadas?
20: Piadas.
18: Piadas.
19: Vá voltando o quadro, hein?
0: O louquinho... foi fazer amor com uma ceguinha. Mas ele não queria que a turma soubesse. Então ele falou...
1: Olha só, nós vai fazer, mas tu tem que prometer que não vai falar nada pra ninguém.
0: Ela olha pra ele, só de olhar no sentido de sentir, e fala, pode ficar tranquila. Ele tirou a bilola pra fora, botou na mãozinha dela, ela tocou, palpou, e perguntou. Promessa de mindinho?
18: Abraço!
21: Foi boa! Inteligente! Foi boa.
0: Samuel Assis!
21: Inteligente!
18: O programa de ontem passou do ponto!
0: Ué!
18: Senhores, como ouvinte do Pretinho, preciso dizer: o programa de ontem às 18, com o Rafa Gomes apresentando, passou do ponto. O que o Léo Oliveira e o Vini Moura fizeram com o Natan Nunes foi desrespeitoso.
21: O que tu fez, cara? Por que tu tá rindo, rapaz?
18: Toda vez que o guri falava ou tentava dar uma notícia, era interrompido por piadas e risadas.
0: Ah, mas é assim o dia todo, não, no programa.
21: Mas é só com o Natan.
18: No momento dos classificados, ficou ainda pior. Eles riam alto no microfone sem que nós ouvintes entendêssemos do que eles estavam rindo. A impressão que passa é de um monte de mau caráter atrapalhando um colega que só tentando trabalhar.
21: Pode ser.
18: Não, e olha esse próximo parágrafo, olha como esse ouvinte tá certo.
22: Ninguém quer ser o produtor inteiro.
18: O Rafa Gomes e o Neto Fagundes, ao contrário, tiveram a postura. E tentar ajudar o Natan a seguir em frente.
19: Não, Miguel, o Rafa desligou o microfone dele.
18: Brincadeira faz parte do Pretinho, mas impedir alguém de trabalhar não é humor. Está na hora de colocar um pouco de ordem nesse estúdio. Abraços em férias, Rafinha Menegas. Vini Moura!
21: Vamos na temática do Rodrigo Adams, tá?
18: Qual a temática?
21: O doidinho, ele tava em cima do poste.
18: É.
21: E aí o cara tava passando... Ô, doido! Quem tá fazendo aí em cima do poste, cara? Aí o doido falou... Tô indo chupar uma manga! Aí o cara falou... Que manga, cara? Isso aí é um poste? A manga tá no meu bolso!
19: É boa!
20: Foi bom! Olha aí!
19: E aí, meu irmão?
0: Como é que tá esse especialista jurídico aí?
19: Bom, eu trabalho, né, velho? Quando sou mais aí de 30 anos, Cidade Alerta, Brasil Urgente.
20: Tá, mas tu é advogado.
19: Não, mas eu trabalho com o crime, né, meu irmão? Já vi muita com jornalista criminal, né, meu irmão?
20: Ah, sim.
19: Barbarita. E aí, tudo bom, Natan?
22: E aí, tudo
19: bem, meu irmão?
22: Tudo bem.
19: Coisa linda. Fala, meu brother.
18: Tranquilo, meu irmão. Destaques da
19: pena. Como é que tá
18: o... Meu brother.
19: Fala, meu irmão. Quem tu quer saber? Entrevista.
20: Eu quero saber de um artista que tu tava trabalhando há algum tempo.
19: E a que dupla?
20: Não. É um artista muito, muito famoso. É... O Tim Maia cover bariátrico, que nunca mais foi citado aqui nesse programa. É... O
19: brigamos.
20: O que aconteceu com ele?
19: Opa! Brigamos.
20: Que brigada.
19: Lelê Bortolassi me tomou ele.
20: Ah, é?
18: Como assim?
22: Lelê voltou a produzir?
19: Lelê é produtor.
18: Ah, o Lelê voltou a produzir agora.
19: Pegou de volta o Tim Maia cover bariátrico. Uma Tim Maia cover só agora.
18: Por isso ele não voltou, Lelê?
20: Não,
18: agora.
20: Mas e o bariátrico vai tentar o quê agora?
19: Arrebentou as pontas da bariátrica. Tá gordo de novo.
0: Arrebentou feito sanfona?
19: Não. Que? Parece o Borguetinho. Então o Tim Maia cover não trabalha mais comigo. Até segundo momento, tá com o Lelê Bortolassi, vai estar aí.
20: Que pena, que
18: turnê na Bahia.
20: Qual é o novo show que ele vai fazer?
0: Ele vai fazer o acústico junto com o Lelê ali, o acústico Bandas Gaúchas?
19: Isso. Cantando Vander Wilde. Tô chateado aí, me chatei, mas o Viadão do Reggae segue firme.
20: Oba!
19: A dupla Vitória e Adão, Viadão do Reggae, com meu macho regueiro, que eu te lamo por inteiro, é um sucesso aí, a gente tá na boca do povo.
20: Pô, mas é boa essa. Canta um pedacinho.
19: Conto no conhece. Meu macho regueiro, ele me lame por inteiro.
18: Parece axé isso aqui.
19: Mas é reggae.
18: Tem o Olodum.
20: Mas tem uma pegada.
19: É pegada, é fit,
20: tem,
19: né?
20: Tem uma pegada.
19: É Viadão do Reggae, fit Olodum cover.
20: É isso aí. Samba reggae.
18: Muito bom, muito bom. Tá aí os destaques da Fernanda.
19: Vamos lá então com os destaques, meu irmão. Não vamos perder o teu tempo aí, que é só 6 e não perde hora aí, ó.
18: Não, é 1h39 agora.
19: Bah, me fudi, eu tinha médico pra trazer.
18: Tá, mas é que se teu médico era 6 e é 1h39, ainda dá tempo de.
19: Não, meu médico era 1h30, né? Vamos lá então, meu irmão. Ó, os destaques, eu quero perder tempo, aluno mutante. Aluno mutante, meu irmão. Expulso da escola de X-Men após o professor Xavier ler a sua mente.
18: Como é que é?
19: Aluno mutante,
18: tá.
19: É expulso da escola de X-Men após o professor Xavier ler a sua mente.
20: Tá, mas o que que aconteceu? O que que ele tava passando na cabeça do rapaz?
19: Comi o cu de quem tá lendo.
0: Comeu o teu, no caso.
19: Foi barbaridade aí, meu irmão. Netflix vai lançar um filme sobre o Henry Cristo na Copa do Mundo dos Estados Unidos,
20: não
19: meu irmão.
20: Não pode, não pode.
19: O Henry Cristo foi pra Copa do Mundo e a Netflix vai lançar um filme com o Henry Castelli interpretando o Henry Cristo.
18: O Henry Cristo.
19: Nos Estados Unidos.
20: Ai,
19: Sabe qual é o filme?
18: Qual?
19: American Pie.
20: Ah,
19: essa é ruim, eu vou com outra. Calma.
18: É que a gente ficou tentando entender por que o Henry Castelli.
0: Não, e Copa?

0: Алло. Olha, meu filho, é simples. Estar bêbado é como se, por exemplo, em vez ali, ó, de ter duas cadeiras, tivessem quatro cadeiras. Aí o gurizinho falou, mas pai, ali só tem uma cadeira.
1: Sabe aqueles dias em que bate uma vontade de comer um docinho?
0: Eu sei, meu irmão.
1: Às
0: quatro
1: vezes,
0: e meia ali.
1: Tu saiu do trabalho, terminou o treino da Piana, tá voltando pra casa ou só quer dar uma pausa na correria?
0: É bom dar uma pausa.
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2: Muito bom, hein? 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
2: Boa tarde, pretaiada. Essa é uma piada que eu sempre ouvi meu falecido pai contar. Mesmo contando a mesma história 20 vezes, a gente sempre dava muita risada. Então vai lá. Espero que ela possa ser contada no Pretinho. E que me traga um pouco das lembranças e da memória dele. Talvez não seja tão engraçado assim para todo mundo, mas para nós carrega uma grande história e um contexto especial. No fim das contas, é a situação que faz a piada ser engraçada. Já explicou muito, né?
0: Deu uma vacinada.
1: Vai ser ruim, vai ser
0: ruim. Deu uma vacinada.
2: Mas eu vou tentar homenagear o nosso ouvinte aqui, deixa eu ver o nome dele. Deixa eu ver o nome dele. Desculpa o e-mail longo, mas não tem o nome do cara aí.
4: Que morrinha.
2: Tá, vamos lá. Delegado chega a uma cidade do interior e decide caminhar para conhecer melhor o lugar e seus ambientes. Nessa cidade havia um caipira muito conhecido por fazer amizade com todo mundo e por adorar uma boa conversa. Ao saber da chegada do delegado, o caipira resolve se aproximar e se oferece para apresentar a cidade para o delegado. Durante o passeio vai mostrando cada ponto turístico. Ao passar em próxima prefeitura, onde havia um lago, logo atrás o caipira comenta rapidamente. Olha, doutor, quanto senhor... quiser aliviar a pressão do dia a dia, pode ir lá atrás da prefeitura ali do lago, ali no lago ali, ó. O senhor chega lá, vai ter uma burrinha, um banquinho e... Delegado, para, meu rapaz, não, pare com isso, eu sou casado, eu não quero saber disso, muito obrigado. 6 meses depois, já tomado pelo estresse do trabalho e pela pressão do dia a dia, o delegado resolve dar uma olhada naquele lugar. Chegando lá, vê uma placa escrita... Cabaré comunitário. Ele olha para a burrinha, vê o banquinho e segue em frente. No fim, acaba tendo uma noite com a burrinha.
0: Que isso? Ele deu um crau na burrinha?
2: Vai procurar o caipira. E aí diz pro caipira, olha aqui, ó, seu caipira, eu não quero comente por aí, mas é que é o seguinte, eu não aguentei a pressão do dia a dia e acabei indo lá, me aliviei com a burrinha. E o caipira responde, ué, doutor... Mas o senhor não deixou terminar de explicar. A burrinha é para atravessar o lago. O cabaré é do outro lado.
4: Ah, é boa a piada.
2: Desculpa o e-mail longo. Eu sou um ouvinte assíduo. Caralho, perdi a mensagem aqui. Atualizou meu WhatsApp e perdi a mensagem.
1: Ah, não. Por... Tá, faltando 15 para as duas.
2: Sou ouvinte assíduo, é. É isso aí. O cara não mandou o nome mesmo. É o ouvinte assíduo com a piada do pai que ninguém riu. Muito
1: 15
2: obrigado.
1: 15 para as duas. O Pretinho vai para um rápido intervalo. A gente já volta. Ah! Trancou? Deu?
5: Deu. 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
19: 8 minutos para as 14h, de volta ao Pretinho Básico nessa terça-feira, dia 28. Porã, tem um e-mail aqui que eu acho que a gente precisa de ti como nosso comentarista, nosso especialista.
20: Será?
19: Lá do falecido e-mail pora@atlantida. Como
20: Olha
19: é que era
20: aí.
19: A sigla? Como é que era a sigla?
20: Era o Programa de Organização e Relacionamentos Amorosos da Atlântida.
19: Prezados pretinhos, tenho 42 anos, sou casado há 20, tenho um menino de 4 e uma menina de 10. A minha esposa tem 38 anos. Ela decidiu terminar o nosso casamento. O motivo? Estava esgotada, cansada da rotina e do dia a dia. Ela trabalha em casa, cuida da escola, das crianças, vocês sabem como é a correria. Eu também errei. Nunca fui de dizer eu te amo. Foram raríssimas as vezes em que falei isso pra ela. O curioso é que quando conversava com amigos, eu sempre dizia que ela era, aliás, é e sempre será a mulher da minha vida. Eu sou eternamente apaixonado por ela. Ela reclamou que eu nunca dei flores, nunca escrevi uma carta de amor. E ela tem razão. Errei feio. Não fui criado com uma família que demonstrava esse tipo de afeto entre marido e mulher, mas isso não é desculpa. Hoje, eu vejo quanto essas pequenas demonstrações fazem falta. Agora sofro dia e noite por não tê-la ao meu lado como minha esposa. Moramos na mesma casa e nos damos muito bem, mas isso dói demais. É muito difícil olhar para a pessoa que você ama e não poder tocar, sentir o calor do abraço dela ou aquele beijo que antes parecia tão simples. Já pedi, já implorei por mais uma chance, mas ela disse que eu não vou mudar. Podem falar abertamente, quero ouvir opiniões sinceras, porque eu sei que eu tenho muito a aprender. Sou fã de vocês desde a época da pop rock. Um beijo e um abraço de um eterno, em caixa alta, burro apaixonado. O Alexander, porra, tá precisando de conselhos.
20: Vacilou, né, meu irmão? Vacilou, agora, cara, difícil, né? Mas é impressionante, muitos homens não conseguem manifestar suas emoções.
21: É isso, porra, eu acho que nem é pra ele o papo é pro cara que
20: exatamente.
21: Tem um sentimento reprimido, assim,
20: cara,
21: sabe? Que não se declara pra mina, que não é parceiro dela.
20: Não...
21: E assim, não é que ele não... Ele deixa bem claro, ele sentia tudo isso, ele externava pros amigos, mas pra pessoa que mais interessa na pauta, ele não falava.
20: Cara, tu não precisa ser aquele cara meloso que
21: isso.
20: Todo dia, toda hora tem uma coisinha, uma palavra, não precisa.
21: Ai, amor!
20: Cara. Mas assim, velho, pô, naqueles momentos,
21: paixão.
20: Aqueles momentos mais emblemáticos, mais marcantes, um dia dos namorados, um aniversário do casamento, do casal, dia da mulher, aí tu tem que fazer um paranauê diferente, cara. Né? Se tu não consegue nessas coisas, no dia a dia, porque eu acho que uma relação longa, ela se resolve, na verdade, no dia a dia. No dia a dia. Aí sim, a gente romantiza muito as relações e, na verdade, ficar junto, principalmente com filhos, é um desafio diário.
21: Porque
20: é um desafio diário.
21: Tu mais abre mão do que tem
20: claro,
21: as coisas que tu quer, né?
20: Tu tem que abrir mão todo dia do que tu quer, velho. Todo dia, né? E aí, e tem aquelas coisas, né? E daqui a pouco os casais começam na competição, mas eu fiz mais, eu faço mais do que tu e não sei o quê. E não é por aí. Vai ter um momento da relação que um vai ter que carregar meio sozinho, cara. E o outro vai ter que dar um pouquinho mais de força pra continuar junto. E vai ter aqueles momentos onde vai estar todo mundo em mais harmonia. Mas é que é muito difícil uma relação durar sem esse cuidado, que é o cuidado do dia a dia, velho.
19: Só até te emociona.
20: Que é assim, que é um bom dia carinhoso, um beijo que não seja um selinho frio, sabe?
19: Um presente sem data.
20: Um presente sem data.
21: E outra,
20: algo,
21: né,
20: assim,
21: porra,
20: que,
21: não teve
20: que
21: uma...
20: vai mantendo a cola. E, obviamente, cara, relações sexuais são importantes.
0: Uma coxinha,
20: e agora, sem falar, sem nada de bagacerice nisso, a relação sexual é a cola do casal, velho. Saca? Porque se o casal fica muito tempo sem relação sexual, sem intimidade,
21: é, isso aí.
20: É uma merda, cara. É, é ruim.
19: E outra, vira um parceiro, né?
20: Começa a se afastar e daqui a pouco tu não consegue mais encontrar o caminho pra voltar aquela intimidade.
21: Pelo que ele
20: a intimidade tem que ser mantida pelos dois.
21: Pelo que ele tá descrevendo ali, o relacionamento não tem uma ruptura, porque eles seguem se vendo, seguem tendo...
19: Né? Eles moram juntos ainda.
20: Tem que ter muita habilidade pra morar junto.
21: É,
20: né?
21: E assim, às vezes a ruptura, meu parceiro, pode ser até o melhor caminho para uma futura conversa.
0: Que às vezes a pessoa mantém, não
21: exato,
0: tem, vai
21: cara,
0: só se arrastando.
19: Acaba traindo daí no
0: isso,
19: final.
0: Isso, e é errado trair.
21: E não teve, meu, aquela coisa de...
19: Não,
21: de
19: comentário não olhar, do Ivan, meu, para.
20: Não,
19: não,
20: o Ivan ganhou,
19: mas peraí, mas ele tá errado.
20: Ivan acaba de ganhar o crack.
19: Mas peraí.
21: Como é que todo mundo aguentou
19: o serezinho? Eu vou ser seu advogado. Ele tá errado.
20: Não, ele não tá errado, velho. É que ele falando sério me pega. Tá.
0: Mas eu sou
19: ele
0: um
19: tá
0: ser humano,
19: o Porã fez uma puta tese, o Adas complementou, assim, nós tava tri bem. Aí veio a vozinha do Ivan, olha só.
20: Mas o Ivan tá aqui pra isso.
0: Mas
20: Ivan tá aqui pra isso.
0: Eu concordo contigo,
20: Ivan,
0: meu irmão.
20: Tá aqui pra isso.
0: Tá
20: mas
0: errado
20: isso
0: aí.
20: Assim, tem um grande
21: breaco
20: problema.
21: Na terça, cara.
0: O quê? Eu tô breaco desde quinta.
19: E, pô, tu é um cara que acabou se afastando da Ícara, porque, pô... Faltou
20: porque
19: carinho
20: ela traiu ele,
19: ou
20: né?
19: Ela foi simplesmente sacana contigo?
0: Sacana, não, ela e o cara da contra-viva.
19: Não, mas ele podia estar tendo falta de carinho.
0: Não, eu tava afirmando três por semana.
19: Não, não, para.
0: Durango,
19: não,
0: assim, ó.
19: É carinho, nós estamos falando de carinho.
0: Como é que tu fazia? 17, que é 8 indo e 14, aliás. 8 indo e 6 voltando.
19: Tu errou a conta.
0: Isso.
20: Ô, cara,
0: 14, 8
19: 14 indo e 6
0: voltando.
20: Na real, assim,
0: não é
20: velho,
0: que é, porque vem molinho.
20: A gente vê muita novelinha, muito filme romântico, e aí romantiza tudo, entendeu?
0: Você é culpa da Globo?
20: Mais ou menos, é a Rede Globo.
19: Para,
20: e a realidade das relações, assim, as relações duradouras, ela é uma relação que precisa ser alimentada todo dia. Tu tem que ter
19: é
20: aquela...
19: É uma luta.
20: Aqui, todo dia tu faz assim, não, eu vou continuar aqui, eu quero, eu amo, eu vou.
0: Cara, não aguenta mais, o cara não aguenta mais.
20: E aí, outra coisa que romantizam pra caramba, maternidade e paternidade. É uma trabalheira no começo, cara. É uma trabalheira, é difícil, mano, sabe? É difícil tu cuidar de uma criança recém-nascida. O casal, ele se desconecta de uma parte da sua relação, né? O casal, ele deixa de existir pra cuidar de uma criança. Então, assim, é muito difícil. As pessoas romantizam demais, cara. A mulher, nesse início
0: pós-gestação.
20: No pós-gestação, pô, sofre pra caramba, cara.
19: Ah, não, peraí. Ele sabia o puerpério.
20: Aí
19: o pós-gestação do Ivan.
20: O ele não sabia.
19: O puerpério lá. Um minuto pras duas da tarde, tá na hora do craque do programa, que hoje é pra Banrisul no Move Brasil.
20: Aê!
19: 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Ô, produção, pode começar, depois o Power Pérez, tu ganhou o direito de começar
1: a
19: votar.
1: O meu voto é no Da Pena pelos comentários jurídicos.
0: Obrigado, meu irmão.
19: Da Pena, em quem tu vota?
0: Votar no Rodrigo Adas, né, meu irmão?
19: Por quê?
0: Eu gostei da postura dele no programa. Veio com um comentário muito bacana sobre o relacionamento e a questão de casamento.
21: É só o que ele lembra.
0: Não.
21: O último.
19: Adams, e tu?
21: Eu voto no Da Pena também, mesmo justificativa do Natan. Pra mim, esse imbróglio jurídico, trazer pro Da Pena, isso ia ser do caramba. A audiência trazer imbróglios...
0: Dúvidas jurídicas, isso. Mandem às 6 horas, eu respondo todas. Ah, eu tô enredado, quero
19: me
0: aposentar.
19: Até
0: evidenciar o jurídico da RBS. Olha
21: cara,
0: só, tô se passando.
21: É uma mão de destaque fazer. Nos Estados também. Unidos é cheio de placas, assim, do tipo, você sofreu um acidente
19: de
21: trabalho, e aí um puta de um vigário, velho, essa é real.
19: Vini Moura.
22: Tipo eu vou votar na produção,
19: Natan Nunes. E aí, Porazinho, quem tu vota?
20: Eu vou votar no crente também.
19: Vai votar no crente?
20: Porque o crente,
22: obrigado.
20: Ele se superou.
19: Eu ia votar no Porã, que começou tri bem, tava com som bom. E eu acho ainda muito estranho eu estar apresentando um programa com o Porã na mesa. Só que aí não adianta nada, porque o crente tem dois votos e o Adams e o Da Pena tem dois votos.
0: Tem que decidir. Tá. Aí,
19: eu vou votar no Dapena. Eu gostei do Dapena. Eu trouxe os destaques e ele veio ali.
0: Obrigado, meu irmão.
19: Eu vi que ele engabalhou. Eu vi que ele
20: veio no programa hoje.
19: É, ele teve que se esforçar, então vou votar no Dapena pra ver se ele vem mais.
0: pretinhobasico@atlantida.com.br. Dúvidas jurídicas, eu te respondo, meu irmão.
19: Sabe quem é que vem mais também por amanhã? Excepcionalmente, na quarta, faz a 1 da tarde.
0: Bem,
19: também.
0: Tá ruim, tem ninguém,
19: não,
0: né?
19: Não, tamo precisando. Então,
0: pega vareta.
20: Fazer pelo programa, né?
19: Se não, bateu 2 da tarde, vai ser 2 e 1. Esse foi o Pretinho Básico, a gente volta às 6 da tarde.
0: Ruim
19: volte conosco.
0: Mim.
19: Não tem
20: vai fazer o tchau.
2: Tchau. Tchau, porém.
0: Ah, cara.
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1: Da melhor vibe do FM, todo mundo tá ouvindo, tudo certo, gente? Boa tarde pra você. Depois do Pretinho Básico, as Minas da Atlântida tomam conta da rede em todo o estado. Terça-feira, dia 28 de julho, agora 2h07, eu, @marina.soares, tô aqui diretamente de Floripa. Já choveu, já melhorou o tempo, tá tudo uma loucura, mas a gente tá aqui pra falar de gente que entra na nossa vida e parece parceria. Nossa, que pessoa do bem, que amigo, ela elogia, ela tá por perto, ela te dá conselhos, ela parece que torce pela gente. Mas aí com o tempo tu percebe que, cara, era só aparência na real, porque o falso nem sempre é quem fala mal na sua cara. Às vezes é quem sorri pra você, critica quando tu vira as costas. Ai, quem nunca passou por isso, né? Ô, Driteló, tu consegue identificar com facilidade um falso ou tu tem uma dificuldade? Boa tarde, amiga.
4: Boa tarde, amiga. Boa tarde, Santa Catarina. Eu confesso que às vezes eu tenho um pouquinho de dificuldade, porque eu sempre tento ver o melhor da pessoa, sabe? Eu sempre acho que ela não tá sendo falsa, que é o jeitinho dela e tudo vai ficar bem, tá? Mas assim, ó, e tem gente que engana muito bem, a gente sabe também, inclusive, que ela sorri, elogia, comenta nas suas fotos, pergunta como você tá, mas no fundo tá torcendo pelo seu fracasso. E o pior é que muitas vezes a gente só percebe quando já se decepcionou com aquela pessoa, né, Minas? Dizem que o falso sempre dá sinais, mas será mesmo que isso acontece? Ou a gente escolhe ignorar? Porque confia demais, como é o meu caso, hein, gente? Hoje a pergunta é bem simples. Você consegue identificar uma pessoa falsa ou sempre descobre tarde? Qual foi o sinal que entregou aquela pessoa que você nunca imaginou que fosse decepcionar? Edna Ferretti, boa tarde pra você, amiga. E como o pessoal participa dessa tarde com a gente?
5: Boa tarde, Minas. Boa tarde, Santa Catarina. Ó, é bem simples. Eu vou ser verdadeira aqui com vocês. É só mandar no nosso WhatsApp. Tem várias formas. Tem pra Florianópolis, aí pra região, no 489-9188-1009. Se preferir, pode mandar também no WhatsApp de Blumenau, que é o 479-9249-7153. Ou também em Joinville, no 479-9249-6532.
1: Bora começar no YouTube? Atlântida SC, por aqui. Que a loirinha toma conta. I knew it. I knew you, Taylor Swift. A gente já volta, é rapidinho.

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0: Tá na Atlântida, todo mundo tá ouvindo a melhor vibe do FM, de volta com o Programa das Minas. Hoje falando de gente falsa. Você da audiência consegue identificar um falso ou tem certa dificuldade? Manda sua participação, sua história triste pra gente. 489-9188-1009 no YouTube Atlântida SC. A gente começou a falar sobre como muitas vezes a falsidade ela faz parte ali do convívio em sociedade. Como ser falso às vezes é necessário. Porém, tem aquela diferença entre eu sou falsinha, com uma pessoa na rua que pergunta tudo bem e eu não vou falar, então tá tudo uma droga, eu menstruei hoje, não, eu vou falar tudo bem. E aí tem a diferença entre essa falsidade e a falsidade cruel, né, Dri? Aquela falsidade que ela vai ruminando o chão da pessoa.
5: Exato.
0: Né?
5: Exato, e a gente encontra isso no nosso dia a dia, no trabalho, em uma amizade que você começou, que você leva pra casa, que você acha que ela vai ser super sua amiga. Só que eu acho que assim, ó, em algum momento a máscara começa a cair, tá? Eu acho que quando a pessoa é falsa, pode ser de qualquer maneira, em qualquer ambiente, em algum momento a máscara vai começar a cair. E aí, com certeza, porque assim, eu já tive... E vocês vão saber do que eu estou falando, mas eu já tive uma pessoa que eu achei que seria minha amiga.
0: Eu falei que vinha.
5: É, entendeu? Ah, mas é isso, entendeu? Mas a gente não dá nomes no ar. uma pessoa que eu achei que seria minha amiga, que seria muito minha amiga, que seria muito legal, entendeu? A gente ia fazer coisas juntas, fazíamos já e tudo mais. Só que aí, quando eu comecei a conseguir trabalhos no mesmo nível do que ela, ou quase no mesmo nível do que ela, a amizade já não era mais a mesma. Entendeu? Alguma barreira foi colocada ali na nossa amizade. A amizade não existe mais. Entendeu? Então tem gente que vai se aproximar de você, que vai te achar legal, que vai te usar, mas pela sua beleza, pelo que você não oferece, por ela te achar inferior a ela. Só que quando você começar a se destacar, aí vai ser um problema. Oh. Vocês já tiveram amizades, inclusive, que tipo assim, que a pessoa saía com vocês pela beleza pra mostrar que elas eram amigas de vocês?
0: Amiga, não.
5: Amiga, não estamos vivendo no mesmo mundo, eu acho.
0: Eu acho
5: esse
0: que
5: foi
0: é uma...
5: Esse foi um white people problem dos grandões, hein?
0: É, dos grandões. Realmente, não, nunca passei por isso, não, amiga. Fica com Deus, mas... então.
5: Um beijo, boa tarde pra você. Mas uma coisa que eu acho muito legal, que nesse caso que a Dri trouxe pra gente aqui, é preferível que a pessoa realmente demonstre assim, cara, não gosto, não gostei, tchau. Eu prefiro que a pessoa se afaste mesmo, que ela mostre que ela tá incomodada, do que aquela que sorri pra você e por trás tá querendo, né, dar rasteira em ti. Eu prefiro pessoas falsas até o momento, mas que em alguns momentos mostrem a sua falsidade, que fica mais fácil de identificar.
0: Ai, gente, não sei. Às vezes eu prefiro... Eu sou realmente fã de uma falsidade, assim. Eu não sei lidar com rejeição. Eu não sei lidar com rejeição. Então, se a pessoa me olha com cara de CU e daí me trata mal, eu prefiro que ela seja falsa. Ai, eu prefiro. Prefiro, eu fico em paz de Cristo, entendeu? Fico ali na minha. Ai, pode ser falsa. Ai, oi, Marina, tudo bem? Pode falar. Pode ser falsa, tá tudo bem.
5: Mas aí, se ela não for íntima tua, porque se ela for íntima tua, não,
0: não claro,
5: dá, né?
0: Claro, com certeza. Falando de intimidade, a gente tem que tomar muito cuidado, né? Mas da intimidade, eu também não quero uma pessoa que claramente não gosta de mim.
5: Porque é que ela nem chega ali no ponto,
0: é,
5: né?
0: Tem umas pessoas que realmente elas são próximas e elas te odeiam. E aí eu fico pensando, por que que você está na minha vida? E por que que eu te aceito na minha vida se você claramente me odeia? Aquela pessoa que vive fazendo piadinha, mas é uma piadinha pra machucar. É uma coisinha que, eu não gosto do teu jeito. Ai, sei lá, é porque tá no mesmo grupo. Ai, gente, não tá necessário. A gente não tá necessário.
5: Sempre tem um mas, né? Um mas em qualquer coisa. Ah, tu tá linda, mas tal coisa. Ai, não sei o que lá mais. Ai, esse mais deleta.
0: Deleta, pelo amor de Deus. Vocês já tiveram uma amizade assim, falsa, falsa mesmo? Porque na frente de vocês parecia amiga. E aí vocês quebraram a cara. Descobriram que, pô, não rola.
5: Sim.
0: E aí, conta. Conta. Eu quero fofoca.
5: Não, vai ser fofoca em partes. Mas é o que eu comecei a falar. É o que eu comecei a falar. Tipo assim, a gente se adorava. Eu desabafava com ela. Eu falava os meus medos da pessoa.
0: Não,
5: entendeu? Eu tipo assim, porque, cara, é que eu tenho assim, ó. Eu sou uma pessoa que, se você chegar na minha vida, eu vou ser transparente com você. Eu vou te respeitar, eu vou te abraçar. Você vai ser, tipo, do meu grupo. E aí, nesse tempo, tipo assim, você vai saber que se vacilar comigo uma vez, vai ser uma única vez e nunca mais vai ser, entendeu? E aí foi basicamente isso, ela chegou na minha vida, eu me abri com ela, porque eu achei que ela ia ser, tipo, super minha amiga, que ela ia ser a minha amiga.
1: Carro.
5: E aí, aconteceu isso, e aí, tipo, hoje, nada, entendeu? Tipo,
0: nossa, amiga, mas isso que tu falou de desabafar com o falso, realmente é top piores coisas do mundo, né? Porque quando é uma falsidade que, beleza, é falso, mas tu nunca abriu o coração, nunca se entregou, tudo bem, né? Supera-se, tal.
5: Não, e assim, ela falava mal de mim pelas costas, eu ficava sabendo pelos meus amigos que vinham me contar, e eu falava, capaz.
0: Ai, mentira! Não,
1: a vítima perfeita.
5: Gente. A vítima perfeita.
1: É muito complexo. Eu dou graças a Deus, né, por ele ter criado o cérebro humano que apaga memórias ao longo do tempo, conforme as situações foram traumáticas. Então, eu sei que eu vivi isso, né, eu lembro de partes. Mas uma coisa que eu aprendi, assim, que tem coisas que acontecem na nossa vida pra gente aprender, né? Aprender a identificar padrões, aprender algumas coisas. É. E hoje em dia, particularmente, eu consegui, através dessas experiências horríveis, entender pra quem eu deveria abrir o quê. Então, às vezes, a pessoa que você convive, que você pode ser obrigada a conviver, ela é falsa. Mas ela é boa em determinado ponto, assim, sabe? Tipo, ela é boa de falar de meme, ela é boa de conversar de coisa, assim. Então, coisas pessoais, hoje eu já não abro pra praticamente ninguém, assim.
0: Sim.
1: É só amigas muito próximas, meu relacionamento e tal. Então, cara, tu vai aprendendo que tu não pode colocar a tua vida, pedir o conselho pra mãe Lucinda, sabe?
0: É.
1: Tipo, não dá. Entende? Quando a gente é mais jovem ou menos experiente no sentido de maturidade mesmo, não importa a idade, tu acaba confiando coisas muito importantes que são decisivas, assim, pra ti, pra tua vida. Duvido que ninguém nunca passou por aquele negócio. Aí termina, não tem jeito, vai, não sei o que lá. Quando você viu, você perdeu uma pessoa super legal, né, que tava do seu lado por causa de uma amiga e essa amiga tá com o boy agora.
0: Uhum.
1: Duvido que não aconteceu aqui em Santa Catarina,
0: com
1: gente.
0: Certeza,
1: mandem seus
0: amiga.
1: Relatos.
0: Com certeza. E temos uma participação muito legal aqui, ó. Boa tarde, suas lindas. Depois dos 50, a gente começa a ter dificuldade em enxergar as letras pequenas, mas consegue enxergar a falsidade de longe. Na real, todos somos falsos. A gente só não deve ser falso com sentimentos e com amizades. Os demais, façam como os pinguins de Madagascar. Sorriam e acenem. Realmente, a diva ablou. Temos áudios aqui, bora ouvir nossa audiência.
3: Oi, minas, boa tarde.
0: Oi.
3: Então, a enquete hoje é sobre falsidade, né?
0: Isso.
3: Aqui onde eu trabalho, a falsidade é tremenda. Eu não sei se é falsidade ou ser puxa-saco, o que é pior. As pessoas que eu mais escuto falando não faça isso, não vamos fazer isso, não vamos fazer aquilo, são as que mais correm fazer. Então é uma falsidade, né? Eles jogam uma coisa no ar, mas eles fazem totalmente ao contrário. Mas eu penso assim, deixa eles, né? Eu vivo a minha vida, eles vivem a deles. Eles são fanáticos pelo trabalho, doente, e eu trabalho faz parte da minha vida, mas não é tudo também, né? Beleza? Um abraço. Gosto muito desse programa aí.
0: Querido, obrigada pela participação. Diga, amiga.
5: Eu não ia. Não, eu só achei fofo mesmo.
0: Ah,
5: só
0: tá. Eu achei que tu ia hablar e tal.
1: Aproveitando esse i da Adri, eu vou usar aqui, então, esse momento, tá? Teve uma mensagem aqui que chegou em Blumenau, não vou identificar, mas tá assim, ó. Boa tarde, minas. O que fazer quando a pessoa é falsa e ela é da sua família?
0: Ai.
1: Tipo, irmã, tia e por aí vai. O que fazer, hein? O que vocês
5: gente,
1: fariam?
5: Gente, corta relações.
1: Situação? Será?
5: É que eu não sou parâmetro. Ah. É que eu não sou parâmetro de família, né, gente?
1: Ai. Adri sendo muito prática. Terminou? Acabou. Quebrou, joga fora. É
0: ela
1: muito
0: bem assim,
1: né? Assim,
0: acaba tudo, em todas as relações.
1: Ah, joga a arma no lixo, deixa pra lá.
5: Não é, mas é que assim, eu acho que a família de sangue a gente não escolhe.
0: Sim.
5: É, assim, amigos que se tornam família, a gente acaba escolhendo e tudo mais. E assim, ó, gente, tem uma coisa muito, muito séria que eu não gosto de romantizar. Família que é de sangue, ela machuca. Claro. Tem famílias que machucam
1: muito.
5: Tem mães que machucam filhos, tem tias que machucam os sobrinhos, enfim. Cara, então, eu acho que se está te machucando, se está te fazendo mal, se está indo contra os seus princípios, o que você acredita e tá te fazendo mal de alguma maneira, você conversou, você deu chance, você mostrou aquilo e não resolveu, cara, corta.
1: Cara,
5: pode ser mãe, pode ser irmão, pode ser pai, pode ser quem for. Se tá te desrespeitando, não importa se é de sangue, não.
1: E o ser humano, assim, a gente tá sempre esperando alguém nos salvar, né? É muito engraçado isso.
5: É.
1: Quando você cresce ouvindo história e tal. E tu espera, às vezes, sei lá, se o teu pai não é legal contigo, tu espera que a tua mãe te salve. Ou teu irmão, se os teus pais, entendeu? E aí, às vezes, a pessoa passa uma vida toda num ciclo de abuso emocional esperando que alguém a salve, né? Então, esse momento de você entender e saber se retirar, talvez seja o grande momento da sua vida. Porque através de evitar esse convívio, tu vai conseguir crescer muito, hein, Marina?
0: É muito chato isso, porque quando a gente vira adulto, a gente que tem que se salvar. Muitas vezes a gente queria, ai, como eu queria alguém pra me salvar, pra tomar decisões difíceis por mim, pra fazer tudo isso por mim, que daí eu ficava quietinha vendo Netflix. Mas infelizmente somos nós que temos que tomar essas decisões.
5: E assim, também tem um outro ponto, né? A família vai ser a tua. Vai ser teu esposo e teus filhos, e porque a gente fala muito sobre quebrar ciclos, né? Dos nossos pais, ou do que a gente foi ensinado de uma maneira que a gente quer melhorar. Então, assim, cara, se está te fazendo mal, rompa esse ciclo e cuide ali do seu lar, sabe?
0: Do que você vai colocar para as próximas gerações. Exatamente. Você da audiência, como é que lida com um falso? Manda sua participação pra gente, 489-9188-1009. Ariana Grande, por aqui, Hate That I Made You Love Me. No YouTube, continuamos o bate-papo. Vem, Atlântida SC.

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23: Yes. Tá na Atlântida, todo mundo tá ouvindo a melhor vibe do FM. De volta com o programa das Minas, falando sobre como identificar uma pessoa falsa. Você consegue identificar? Tem esse molho? Ou realmente está precisando de uma aula? Manda sua participação, 489-9188-1009. Temos áudios aqui, o que a nossa audiência está falando, hein?
24: Oi, Minas, boa tarde.
23: Oi. Qualidade
24: Sim,
23: de áudio?
24: Uma amizade dessas, a pessoa morou na minha casa. Eu não cobrava aluguel dela, porque até então era um acordo que a gente tinha, que ela ficaria 3 meses. Só que como toda pessoa acomodada, é ingrata e falsa, ela foi ficando. Por quê? Porque eu tinha um coração bom, fui deixando. No fim, quando eu fui ver, eu já tava quase sustentando essa pessoa, porque as contas do mercado não batiam.
23: Uma amiga de aluguel.
24: Enfim. Mas foi uma decepção enorme pra mim, porque a gente nunca espera, né, esse tipo de coisa. E eu acho que a pior das formas de falsidade é a ingratidão, né? Acho que a pessoa ser ingrata, ela é, com as coisas que a gente faz por ela, assim, é complicado. Tanto que hoje eu ainda tenho um leve sentimento, assim, de... Eu não sei explicar o que que é, mas parece que algo dentro de mim diz que... Sei lá, que ela não fez por querer. E é bem como mencionaram anteriormente aí, que a gente tenta ver o melhor nas pessoas, mas no fim essas pessoas não têm nada de melhor, né? Então é isso.
23: Cara, acontece muito, né? Era o que a gente tava falando também no YouTube Atlântida SC, que a gente fica pensando no e se, né? E se essa pessoa fosse gente fina? E se ela fizesse as coisas? Porque ninguém é inteiramente ruim. E por isso que a gente cai no papinho do falso. Porque ele é gente boa, é carismático, pô, é um bom parceiro, sei lá, de festa. É uma pessoa que parece legal, né, Edna?
25: E ninguém nunca vai ser tão legal quanto a pessoa que tá precisando de ajuda e é caloteira. Meus amores! Mas uma coisa que eu queria evidenciar aqui é que, tipo, cara, eu percebo muito, eu tenho muitos amigos LGBTs, que é IAPN+. Eu tenho vários amigos assim. E, cara, parece que o bom da humanidade ainda tá no coração puro dessa galera. Sabe, porque, cara, ajudar um amigo desse jeito em 2026 não existe.
23: Não existe. Não existe.
25: E aí eu percebo que, cara, muitas vezes o mundo ele vai se corrompendo justamente pelas pessoas ruins. As pessoas ruins, elas criam um mundo ruim.
23: Uhum. Mas a gente tem que tomar cuidado pra não se deixar levar por isso, né? Porque, a gente sabe que tem gente que merece. A gente sabe que tem gente que vai saber lidar com essa tua amizade, vai tratar bem. Não dá pra gente cair nessa de que, putz, virei rancorosa. Todo mundo é ruim, ninguém presta. Não dá, porque senão a gente também perde a nossa inocência, assim. Uma parte muito bonita, infantil mesmo, de, tipo, se entregar, confiar, sabe? A gente tem que tomar muito cuidado.
25: É aquela coisa, não ofereça o teu melhor e tudo para uma pessoa pela primeira vez, ou pela segunda, ou pela terceira, e você verá por que que ela não mantém isso na vida dela e por que que ela não merece essas coisas, né? E, gente, eu acho que é exatamente isso, porque quando a gente sai de um ciclo falso, de um ciclo que estava nos fazendo mal, a gente sai tranquilas. Porque o sol em leão, ele deixa a gente melhor, né? Mas assim, eu vou falar. Nós somos perfeitas, entendeu? A gente entregou o nosso melhor. A gente entregou o nosso
26: temos
25: melhor.
26: Temos uma celulite ali, mas não somos perfeitas. Temos DC, mas não somos perfeitas.
25: A gente entregou o nosso melhor pra aquela pessoa. Não. Se ela não soube receber aquilo, que vai pra PQP. E a vida devolve, entendeu?
26: Eu tenho certeza.
25: A gente se ferrou, mas a vida devolve o bem que a gente entregou. Entendeu?
26: Tenho certeza que a Dri vai ser igual a minha mãe. Minha mãe me criou com o conselho: filha, é inveja. Qualquer coisa pra minha mãe era inveja, que ela me achava uma diva. Ela falava, estão fazendo bullying contigo na escola. Inveja, minha filha.
25: Exato,
26: vai ser isso que você é maravilhosa.
23: Ai, gente, muito bom.
26: Gente, eu sou assim com... Você assim, sou, e sou assim com as minhas amigas. Se as minhas amigas fizerem alguma cagada, tipo assim, se vierem, por exemplo, falar o que vocês fizeram alguma cagada, eu vou falar o que que você aprontou pra ela ter feito isso. Porque ela foi perfeita aqui.
23: Ela é perfeita, tá? Ela não erra. Quem errou foi não. Você, meu amigo.
26: Exatamente. Errou, acertar.
23: Olha aqui, a gente exatamente. Tem pessoas com amigas que definitivamente não são perfeitas. Oi, minas. Tive uma amiga na adolescência que a gente era muito unida. Uma na casa da outra, festa, momentos bons e ruins. Do nada, ela chega na minha casa e diz que se envolveu com meu ex e que

0: Quase, porque são poucos e foram poucos os deslizes que a gente teve.
1: Gente, e eu tenho um questionamento aqui. A gente tá falando, né, de realmente, ah, essa pessoa falsa, descobri. Mas vocês aqui do programa das Minas já pensaram que alguém era falso e depois vocês descobriram uma grande amizade com a pessoa e vocês só tinham interpretado mal alguns comportamentos dela?
2: Já. Já, não. Completamente, amiga. Nossa, completamente.
1: É que normalmente as grandes amizades começam assim, tipo, não, essa garota aí, ó. Aí depois você descobre que é uma pessoa mó legal. Uhum. Só tem um jeito esquisito.
0: Mas eu achava que era falsa. Tipo, ah, tá, então tá, gente esquisito, sim. Uma das minhas melhores amigas, que mora no Rio, beijo cá.
1: Isso é um elogio?
0: Eu achava ela... não, sim, eu achava ela surtadinha. Eu falava, gente, que garota louca é essa aí? E hoje tá em uma das minhas melhores amigas.
2: Ah, mas é, já passei por isso também. E é engraçado, né, que fala isso, a gente lembra exatamente de um ser humano em específico que a gente fala, realmente não dava nada por esse ser humano e virou amigo. Mais um áudio.
3: Olá, meninas.
2: Oi.
3: Tati, de Chapecó. Em primeiro lugar, o que tu vê no outro tá dentro de você. Então, no meu ciclo de amizades não tem pessoas falsas. E se tiver, cara, eu não dou bola, porque o que importa é que eu faço o que eu penso e o que eu sou correta com os outros. O que os outros fazem é problema deles. Tipo, não me atinge, não me afeta. Digamos que eu sou muito bem, uma pessoa muito bem resolvida nessa questão. Então, nem deixo pessoas desse nível se aproximar de mim com falsidade. Nem passa no meu campo de energia isso. Somente pessoas que agregam muito a minha vida e me fazem muito bem, aquela amizade saudável.
2: Diva! Eu acho que pra gente chegar nesse nível, assim, de amor próprio e tal, a gente tem que estar bem confiante, sabe? Eu acho que não só já ter passado por pessoas babacas, ter aprendido e tal, mas acho que mais é sobre, assim, me priorizar e pensar. Se todo mundo da minha vida for uma M, eu estou tranquila o suficiente comigo mesma de excluir todos e começar um novo círculo com pessoas melhores, sabe?
0: Só que geralmente... Pode falar, amiga.
2: Não, desculpa. Fala.
0: Eu acho que geralmente isso acontece depois de você tomar muito no...
2: Será?
0: Né? Eu acho claro, que às vezes não. Claro, porque você tem que criar a casca ali, tem que aprender, entendeu? De alguma maneira.
2: Tá, sim, sim.
1: Eu acho que a gente subestima muito o poder de escolha que nós temos na vida, né? Então, você pode construir um mundo legal, sabe? Com pessoas legais perto de ti e tal. Só que, pô, se tu cresceu num lugar onde os teus sentimentos não eram validados, onde tua opinião tava sempre errada, talvez na vida adulta tu vai penar e vai se aproximar de gente que te faça se sentir igual ao que é familiar pra ti.
2: É,
1: então,
2: verdade.
1: Chega um momento que tu descobre, cara, eu não gosto desse tipo de gente, não me dou bem. Tu tem que se descobrir de novo, sabe? E aí vem essa limpeza. E eu acho que a maior alegria da vida é você construir um lugar seguro na vida adulta com pessoas que realmente você gosta de estar perto, sabe?
2: Sim, sim. Gente, chegou um babado fortíssimo aqui com o nome
0: do vem pra cá. Olha aqui. Que chegou também.
2: É, tem uma história com duas amigas, onde uma delas ficou com um ex-ficante meu. Mas ela tinha acabado de terminar e ela me disse que foi só um beijo de balada. Então eu relevei, porque ela disse que não ia mais ficar com ele. Porém, ela continuou ficando e saindo com ele. E uma outra amiga nossa me contou. Eu desabafei com essa amiga. Disse o quanto me chateava ela estar escondendo isso e ficando com o rapaz, mesmo após ela ter dito que não ia mais ficar. E aí, essa mesma amiga que tava desabafando ficou com ele também, enquanto minha outra amiga tava ficando já. Essa outra amiga disse que não iria mais ficar com ele também e que foi um erro. Depois de 10 meses, descobri por outras pessoas que ela nunca tinha parado de ficar com ele e que tava quase namorando. Cortei a amizade na hora, pois falou mal da minha amiga, me virou contra ela e fez mil vezes pior. Nossa senhora, que babado.
0: Que trauma,
2: gente. Ui, que horror.
0: Amiga não era, né?
2: Não.
0: Que horror. Ô, gente, chegou uma aqui que, olha só, minas, acho que sou a rainha nesse assunto, tá? Eu sou divorciada, infelizmente. E não por ter terminado o casamento, mas sim porque eu nunca deveria ter casado. Meu ex me traiu com minha amiga. Éramos dois casais de amigos e eu e o meu marido e o marido dela éramos os cornos. E assim eu fazia de tudo por ela. Pau pra toda obra. Ela vivia na minha casa. Enfim, a trairagem.
2: Nossa.
0: Pior de tudo, que ela ainda fala com a minha irmã e às vezes preciso ver a cara dessa vagirl. Mas, sinceramente, isso não me afetou. Passei por muitas coisas e não consegui me amargurar por isso. A vida é muito boa pra perder a fé nas coisas. Beijo, lindas. Amo vocês. Isso é só um pouco, tá? Ele fez isso com várias amigas.
2: Nossa.
0: Enfim.
2: Ah, é, assim, eu prestei atenção na irmã que ainda fala com essa

0: Pois é.
1: Aí.
0: Exato.
1: Se
0: não
1: fosse,
0: precisava.
1: Se fosse irmã minha, já não, não falava. Eu...
0: Exatamente.
1: Não.
2: Ai, gente, é uma dor gigantesca isso, né, cara?
1: É uma dor de traição absurda, né? Mas olha aqui, se você, da audiência, tá aí vivendo as férias da escola, enfim, e ainda não aproveitou, essa é a hora. 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Gatas, vamos julgar? O que vocês acham?
0: Vamos. Agora!
1: O que vocês acham, hein? Agora
0: se divertir mais um pouco.
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2: Vem aí mais um grande babado para Santa Catarina. Aproveita, você que tá ouvindo o programa das Minas e tem alguém perto, aproveita e julga junto com a gente aí. Questionem os pontos. Vamos à história de hoje. Eu tinha uma amiga há quase 10 anos. Era aquela pessoa que sabia tudo da minha vida. Os meus problemas, os meus medos, os meus relacionamentos e até a minha senha do celular. Eu confiava cegamente nela. No ano passado, comecei a namorar um cara muito legal. Ela dizia que tinha adorado ele, que finalmente eu tinha encontrado alguém que prestava. Só que de uns tempinhos pra cá, ele começou a ficar bem estranho comigo, tá? Distante, desconfiado, brigava por coisinhas bestas que eu nunca tinha falado e tudo mais. Um dia a gente terminou. Eu sofri muito e algumas semanas depois eu descobri por uma outra amiga em comum que a minha melhor amiga chamava o meu ex pra tomar café escondido. Achei estranho, mas ela jurou que era só amizade e eu resolvi acreditar. Meses depois, uma conhecida me mandou um print. A minha ex-amiga estava falando de mim num grupo, contando coisas super íntimas que só ela sabia, dizendo que eu era surtada, que eu era controladora, que o meu ex tinha se livrado de um problema. Ela ainda mandava prints das conversas que eu tinha com ela pedindo ajuda depois do término. Quando eu fui tirar satisfação, ela disse que eu estava exagerando, que ela só precisava desabafar um pouquinho com outras pessoas e que ela nunca fez nada por mal, não. Ainda falou que eu estava criando um drama porque eu não aceitava o fim desse namoro. Bloqueei ela em tudo. Alguns amigos disseram que eu deveria perdoar, porque a amizade de tantos anos não se joga fora por causa de um erro. Outros dizem que ela nunca foi minha amiga de verdade. E aí, meninas, eu fui radical demais? Ou quem quebra a confiança uma vez perde o direito de continuar na nossa vida? Marina Soares.
1: Olha, vocês da audiência já sabem que eu sou bem permissiva, então eu perdoo bastante coisa. Porém, eu acho que nesse nível a gente não deve perdoar, sabe? Eu também já passei por uma situação em que uma amiga minha vacilou comigo e que eu fiquei muito chateada. E é uma amiga de muitos anos e ela, tipo, também começou a falar mal de mim pelas costas e tal. E eu perdoei. Porém, nesse caso, tá expondo intimidades tuas, tá conversando com o ex que te fez mal, tá mandando print de conversas privadas. É um nível de babaquice muito além. E assim, isso de, ai, uma amizade de muitos anos. Gente, tempo não quer dizer qualidade. Então, tu tá numa amizade, ai, de muito tempo, mas que não é uma amizade, é uma relação. Pode ser uma relação. Agora, amizade, não, tu não foi radical. Tu fez o certo pra ti, eu acho isso, Edna.
2: Ai, veio aí, eu concordo. Agora, driteló. Lança o rajadão.
0: Cara... eu não sou nada permissiva. Imagina uma amizade de 10 anos que conhece absolutamente tudo da sua vida e vai e faz uma cagada dessas. Cara, tu não tem que nem pensar. Tira da tua vida. Foi boa enquanto durou. Vocês podem ter sido muito amigas em um período da vida. Valeu a pena, mas agora ela foi uma babaca com você. Ela não é sua amiga. Ela quis te ferrar. Ficar expondo intimidade, gente. Que falta de caráter que essa sua ex-amiga tem, hein? Então fica bem longe dela e desse cara. Você nunca mais olha nem na cara. cara, porque ele já faleceu pra você.
1: Ô, oh, Edna, tu viu o comentário do Rodrigo? Ele falou, foi o café com teu par.
2: E assim, com o café com teu par, a gente encerra o Fala Que Eu Te Julgo de hoje.
1: É isso, gente. Você entendeu? Realmente, babaca, não tem. Tem uns Fala Que Eu Te Julgo que são muito unânimes, gente. É muito unânime. Eu sei que a pessoa manda, assim, só pra ela se sentir acolhida, né? Porque não tem questionamento. Nesse caso, olha, mas que bicha podre. Dri, muito obrigada pelo PDM de hoje.
0: Gatas, amo começar as tardes com vocês. Estou lá no arroba Dritelo, arroba Atlântida Joinha em Santa Catarina. Beijo no coração, até amanhã. Agora tô com vibe pra Joinville região.
1: Beijo, Edna.
2: Beijo, Minas. Beijo, Santa Catarina. Agora bora pro Vibe Atlântida aqui no Vale do Itajaí. Se você quiser me acompanhar, o Insta é arroba Edna Ferret. Beijo.
1: Eu também tô no Insta, arroba marina.soares. E vamos encerrar com Jason Derulo. Gatinho e com música legal. One to One Me. Tchau, gente.

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22: Essa é a Atlântida, a melhor vibe da FM, a rádio das nossas vidas. Uma boa tarde, muito feliz de estar aqui com você em mais uma terça-feira. Só que agora, gente, finalmente, depois de 500 dias, 28 de julho, veio aí com tudo. 28 de julho de 2026, agora 3 horas e 2 minutos, 31 graus, diazão maravilhoso aí fora. Bora curtir demais com a melhor playlist do mundo. Separei com muito carinho, tá? Então, assim, agradeça depois, que o escritório vai ficar mais fácil, a oficina vai ficar mais de boa, né? Você vai conseguir trabalhar muito bem ou passear muito bem com a companhia da Rádio das Nossas Vidas. Eu sou a Edna Ferretti, até às 5 horas a gente fica aqui trocando ideia, trazendo fofoca dos famosos, previsão do tempo e principalmente tudo aquilo que você curte ouvir, num oferecimento de Aniversário Angeloni. 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Bora voltar um pouquinho no tempo? Eu tô animada pra tocar essa aqui, tá? Sweet Hot Mafia, gente. Depois tem Olivia Dean. Eu só vou colocar o início aqui, ó, pra ver se você se lembra qual que é essa. Ó. Boa, né?

0: Essa é a Atlântida, a melhor vibe da FM, a rádio das nossas vidas, Moving to the Sun. A música que combina perfeitamente com a nossa terça-feira ensolarada. Você acredita que fazem exatos 32 graus agora em Blumenau? O negócio tá bom, hein? Agora é 3 horas e 26 minutos e depois de curtir o Gael, Ultranate e My Angel, Sabrina Carpenter, Shakira e Burna Boy, bora falar sobre a Anitta no nosso Tá na Pista?
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0: Silêncio, porque a diva tá ensaiando. A Anitta fez a alegria de vários fãs e mostrou ensaios da Equilibrium Tour na noite de ontem, lá no Instagram. No vídeo, ela surgiu nos bastidores e revelou alguns detalhes da turnê inédita. Parte da estrutura do palco, pra você ter uma ideia, vai também ter vários elementos visuais, time de bailarinos, como sempre, e muito mais. A série de shows, pelo que a gente conseguiu apurar, acontece, então, começa no dia 1º de agosto e segue até o dia 29 do mesmo mês, passando por Porto Alegre, São Paulo, Fortaleza, Niterói e Salvador. O espetáculo é feito em apoio com os recém-lançados discos, o Equilibrium e o Equilibrium 2, descritos pela própria cantora como o maior e mais especial projeto da sua vida. É muita coisa. E olha que a Atlântida já tá ligada, viu? Tá tocando por aqui algumas sonzeiras, especialmente no Top Hits do streaming. Então continua com a gente que já já o Vibe Atlântida volta com tudo e com fofocas do mundo pop. Eu te espero daqui a pouquinho. Agora 3 horas e 28.
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12: Turnê recordista. Recentemente, o Bad Bunny realizou o último show da turnê mundial The Beat Tirar Umas Fotos. Segundo dados reportados à Billboard Box Score, a turnê arrecadou US$467 milhões. Isso equivale a cerca de 2,3 bilhões de reais. A turnê sucedeu o lançamento do álbum The Beat Tirar Umas Fotos e vendeu 3,1 milhões de ingressos ao longo de 55 apresentações. O disco liderou a parada da Billboard por 5 semanas no ano passado. E com esses números, a turnê se tornou a de maior bilheteria da história realizada por um artista latino do sexo masculino. 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
10: Essa é a Atlântida, a melhor vibe da FM, a rádio das nossas vidas. De volta agora sim em 13h35 da nossa terça-feira. E antes de curtir Joe, Alex Warren, Victor Clay, Joyce Alane, bora valorizar os nossos talentos locais?
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10: É, agora já sabe. Agora a gente curte Noize, uma banda aqui de Blumenau que já tá na estrada há um bom tempo e com a canção Faz Tempo, que é uma reflexão puríssima sobre qual a porcentagem, na realidade, do seu tempo, na sua rotina, no seu dia a dia, que você tem dedicado realmente às coisas que te fazem bem, às coisas que te fazem sorrir. Então aproveita esse momento Paredão para refletir um pouquinho o que você precisa voltar a fazer que você já deixou de lado. Você vai ver uma grande mudança aí, tá? Vai ficar mais feliz, com certeza. E se você também é artista ou conhece alguém aí, tem uma boa indicação musical aqui do Vale do Itajaí, aproveita essa oportunidade. É só mandar música pra gente no e-mail paredãobnu@nsc.com.br e let's go! Agora é hora de Banda Noize na Atlântida!

0: Essa é a Atlântida, a melhor vibe da FM, a rádio das nossas vidas, acendo farol com Jota Quest. Um remix maravilhoso, bem alto astral aí, pra iluminar a tua tarde. Também rolou por aqui Somber, Harry Styles em American Girls, abalo psicológico, uma sonzeira recente aí do Vitor Clay e da Joyce Alane, Alex Warren com Fever Dream. E agora nós vamos viver mais um Tá Na Pista pra fechar esse bloco.
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0: Brasil no topo. O Alok voltou ao palco principal do Tomorrowland, na Bélgica. Isso aconteceu na sexta-feira passada. E ele entregou um set super intenso, autoral e cheio da energia brasileira diante de uma gigante multidão. A apresentação também teve um momento bem especial. Basicamente, os pais do DJ e os pioneiros do Psytrance aqui no Brasil subiram no palco para tocar, ao lado do filho. A homenagem celebrou os 30 anos da carreira da dupla e a influência deles na trajetória do Alok. O show marcou a segunda passagem do brasileiro pelo festival nesse ano, acredita? No dia 19, ele já havia tocado também no palco Freedom, com Rave to World, um projeto imersivo que combina música, luzes, narrativa, audiovisual e uma estrutura criada especialmente para a apresentação. Realmente, o talento é de família. E se você quiser ver um trecho do que rolou aí nesse momento, pode mandar pra gente no 479-9249-7153. Realmente um momento brilhante para os fãs de música eletrônica. Agora a gente segue para a piada do Pretinho, show do intervalo, e daqui a pouco tem aquele bom Dreadlocks. Aumente o volume.
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16: Essa é a Atlântida, a melhor vibe da FM, a rádio das nossas vidas. Por aqui, de volta agora 4:08 e essa trilha, você já sabe do que é, né? É o Bom Dreadlocks chegando aqui na Atlântida. Bora viver essa experiência magnífica. Se você tá afim de curtir uma regueira em específico, já manda aí pra gente. Pode mandar em @EdnaFerretti ou no WhatsApp 479-9249-7153. O teu momento Dreadlocks favorito. Agora fazem 25 graus aqui em Blumenau e você vai curtir Ponto de Equilíbrio e também Your Soul. Bora de Dreadlocks. Depois voltamos com tudo para o Pop Rock. 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

0: Essa é a Atlântida, a melhor vibe da FM, a rádio das nossas vidas. Por aqui com Burn, da Ellie Goulding, também rolou The Wanted, com Glad You Came, Stan Fender, and Rain In e Olivia Dean. E agora nós vamos falar de Purple Rain, aqui no nosso Tá Na Pista.
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0: O musical Purple Rain, inspirado no filme e no álbum Prince, chegará oficialmente a Broadway no ano de 2027, ou seja, no ano que vem. O anúncio foi feito nessa segunda-feira, exatamente 42 anos após o lançamento do filme original. A produção fica em cartaz no Majestic Teatro, em Nova York, e as prévias começam no dia 12 de março do ano que vem, enquanto a estreia oficial está marcada, então, para 12 de abril. O espetáculo acompanhará o The Kid, um jovem músico que tenta alcançar o sucesso na cena, e aí, enquanto ele também enfrenta vários conflitos familiares, uma banda rival e um novo romance. Mais de 20 músicas de Prince estarão no repertório, e a adaptação será dirigida por Sahen Ali, de Buena Vista Social Club. O projeto foi anunciado originalmente no ano de 2024 e ganhou uma primeira montagem na cidade natal de Prince em 2025. E aí, depois dessa temporada, a produção passou por mudanças na equipe criativa antes de seguir para a Broadway. O elenco da nova versão ainda não foi divulgado, mas você pode ter certeza que a gente vai ficar de olho, viu? Agora, bora pro nosso show do intervalo, porque daqui a pouco tem as saideiras do Vibe Atlântida.
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6: Nutri Camila Passolt, eu ouvi falar que a velocidade da mastigação influencia na saúde. Isso é fato ou é fake?
7: É fato. A mastigação faz parte da digestão dos alimentos. E para que possamos ter um processo digestivo adequado e uma boa absorção dos nutrientes, que são importantes para a nossa saúde, precisamos ficar atentos a isso. As refeições principais, em média, duram no mínimo 20 minutos e os lanches intermediários 10 minutos. Faça o teste. Cronometre hoje o seu almoço ou jantar e avalie como está a sua digestão. Se estiver abaixo desse tempo, coloque como meta aumentar um minuto a cada dia, até chegar no máximo 20 minutos. Você vai perceber que com o tempo vai se sentir melhor e possivelmente vai diminuir a quantidade de alimentos ingeridos. Se o seu objetivo é controlar ou diminuir o peso, essa atitude pode te ajudar em muito.
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20: Álbum novo do Jão. Depois de mais de um ano afastado dos palcos, o cantor Jão retornou ao mundo da música com o disco Memórias Póstumas. Em uma nova entrevista, o cantor afirmou que chegou a escrever mais de 50 músicas nesse período que ficou afastado. O lançamento do disco contou com uma audição exclusiva para os fãs em São Paulo. Jão é autor de 13 das 14 faixas inéditas do disco e conta com a colaboração de Zebu, Pedro Toffoli e outros na produção do disco. O retorno do cantor também será marcado por um show exclusivo do disco no Nubank Park, em São Paulo, no dia 25 de setembro. 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
21: Essa é a Atlântida, a melhor vibe da FM, a rádio das nossas vidas. Agora 4 horas e 40 minutos e já estamos de volta. Te falei que passava voando. Por aqui é hora de curtir o Top Hits, como você já ouviu. E eu já vou trazendo a primeirona. Simplesmente é a minha música do momento real. Comecei a curtir aqui na Atlântida e agora tá indo comigo também para todos os streamings possíveis. Eu tô falando dele, o cara que moldou gerações, Pedro Qualy. E o frio com papel de parede. Se prepara que você vai viciar tanto quanto eu. Daqui a pouquinho eu volto pra gente se despedir e te trazer as atualizações da Defesa Civil de Blumenau com a previsão do

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0: Essa é a Atlântida, a melhor vibe da FM, a rádio das nossas vidas. Por aqui, depois de Maroon 5, nós vamos chegando com a previsão do tempo.
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0: 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Bora conversar com o Gabriel Cassol, que já tá na área aqui no Vibe Atlântida. Boa tarde, Gabriel.
4: Boa tarde, Edna e todo o pessoal da Atlântida.
5: Durante a noite desta terça-feira, não se descarta a ocorrência de pancadas rápidas e isoladas de chuva acompanhadas de trovoadas aqui na região do Médio Vale do Itajaí. Para amanhã, quarta-feira, o dia começa com um tempo instável devido ao avanço de uma frente fria, que já vai trazer condição para pancadas de chuva com trovoadas. Inclusive, não se descarta o risco para temporais isolados a partir do final da madrugada aqui na região do Médio Vale. Com relação às temperaturas, a quarta-feira começa com mínima em torno dos 17 graus e a máxima no período da tarde varia em torno dos 27 graus aqui na região do Médio Vale. No decorrer da tarde da quarta-feira, essa frente fria já se afasta aqui da nossa região e a condição de chuva já vai diminuindo. Com as informações do tempo, direto da Defesa Civil de Blumenau, meteorologista Gabriel Cassol.
0: Obrigada, Gabriel, pelas atualizações. O Vale do Itajaí fica muito grato com todas as infos, todos os dias aqui no Vibe Atlântida. E agora, galera, para esperar o Desprogramados, que, aliás, vai estar muito especial, hoje o Mr. P tá fazendo 60 anos. Vai ter uma comemoração especial por lá. Fica ligado que daqui a pouco eles estão chegando com Desprogramados no FM para todo o estado de Santa Catarina e lá no YouTube também em canal Desprogramados. Agora te deixo aqui, junto comigo, curtindo Lost Frequencies com We Are You Know. Depois tem Colomai, Coldplay, The Weeknd, tudo isso para deixar a saideira do Vibe Atlântida na melhor vibe, literalmente. Eu te espero amanhã às 9 horas da manhã com o nosso querido cashback e lá no Instagram, se quiser acompanhar, em @ednaferretti. Feliz demais por ter vivido tudo isso. 30 graus agora, bora viver com Lost Frequencies. 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
1: O inverno em Santa Catarina transforma o estado em um destino cheio de experiências. 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
16: Atlântida. Tá na Atlântida e todo mundo tá ouvindo. É a melhor vibe do FM na rádio das nossas vidas. Ah. Estamos chegando com um pouquinho mais de voz, mas ainda sem os 100% de potência vocal.
17: Certo, muita
16: que
17: potência.
16: Que fique bem claro, né? Potência vocal.
17: Mas, sim, porque a outra tá em pleno vapor. Tá pleno vapor.
16: Continuo bom nisso.
17: É mesmo?
16: Continuo bom nisso.
17: Potente.
16: Mas tudo bem, não vamos fazer propaganda aqui. Não vamos fazer porque...
17: Não, já
16: até
17: fez, né?
16: Até porque não tem porquê, né?
17: Não vai adiantar fazer propaganda.
16: Quem tá aproveitando, tá aproveitando.
17: É a tua esposa.
16: Quem tem que aproveitar, tá aproveitando.
17: Na relação íntima que tu tem com ela.
16: Ah, obrigado. Obrigado por ter vindo, Pi. Ah, aí no não. Programa de hoje, primeiro programa. Agora sim, o 60 foi ontem. Esse
17: foi
16: é o primeiro
17: domingo,
16: programa.
17: Né? CC...
16: É, foi anteontem. É 60
17: mais 2.
16: Dias. 60 mais 2 dias. Porque agora tu tem que começar a fazer mêsversário, né?
17: É mesmo, né?
16: Agora tem que começar a fazer mêsversário. Ah. Chega uma época. Não, eu acho que com 60 ainda não, mas ali quando o cara chega nos 80, já começa.
17: Tu deu a ideia, Porã. Tu deu a ideia. Vai ter gente que vai começar, isso vai virar uma febre.
16: Vai fazer o mêsversário do Pi.
17: Mêsversário dos
16: e aí
17: velhos.
16: Tu vai. Não, dos velhos.
17: Dos idosos, então.
16: Não, os idosos já fazem. Acima de 80.
17: Tá brincando.
16: Acima de 80 é necessário fazer.
17: Fazem?
16: Eu faria se eu fosse.
17: Tá, mas eu nunca vi.
16: O seu vovô aí, seu papai mais velhinho e tal, faz mêsversário, manda pra gente. 48991881009. Deixa eu me organizar mentalmente aqui.
17: Pois não, porra.
16: Porque tá difícil de apresentar o programa com a sinfanho e com menos voz. Tá difícil
17: tá
16: pra
17: meio
16: mim.
17: Fanho,
16: e
17: né?
16: Eu tenho coisas a fazer aqui, que é divulgar o nosso patrocinador.
17: Perfeito.
16: 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O nosso WhatsApp, que é o 48991881009. E agora sim, te saudar da maneira que tu merece nesse programa.
17: Muito obrigado, porra.
16: O nosso Lenny Kravitz da Atlântida. Mr. P de pijama, que aos 60 anos tem como pretexto divulgar a tatuagem do seu filho, @tatuian, siga Tatuian e marca sua tatuagem. Um dia o Ian vai nos pagar por isso, mas agora é free. @tatuian, ele foi lá no @evertoncunhapi, postou a tatuagem nova que o filho fez, mas... Ao exibir a tatuagem, exibiu o seu corpo.
17: Sim.
16: De uma maneira como Lenny Kravitz faz. Outro sexagenário sexy.
17: Bom, mas né? Que culpa tenho eu? E eu, naturalmente, ao ser tatuado pelo meu filho, com 2 novas tatuagens comemorativas aos 60 anos, Aí, naturalmente, espontaneamente, ele pediu para bater a foto, porque, afinal de contas, ele vai divulgar no perfil dele. Assim que ele bateu a foto, eu disse, tá, mas me manda a foto, porque eu deixo dar uma olhada. Aí eu achei legal e publiquei no meu perfil, como forma, inclusive, não só de promover o arroba Tatuian, mas também para valorizar o trabalho dele.
16: Para valorizar o teu corpo também, né? Para promover o teu corpo, promover os teus encontros íntimos. Mas eu fiquei feliz que esse post não foi no teu perfil secundário, que é o meu perfil.
17: Exato. Não, porque eu não coloquei com o Lab.
16: Porque aquele não é o meu corpo, né?
17: Eu te respeitei.
16: É, tu me respeitou.
17: Isso aí nós vamos
16: meu explicar. Corpo, minhas regras!
17: E minhas tatuagens. Meu corpo, minhas tatuagens.
16: Sabe que eu não tenho nenhuma, né?
17: Tu não tem.
16: Eu não tenho nenhuma.
17: Não, ninguém ia acreditar que era o teu corpo.
16: E tu sabe que, eu não sei se eu contei no ar isso, mas acho que na intimidade eu te contei, que no verão eu tava ali motivado, na Praia da Pinheira. O meu filho, o Francisco, fez uma tatuagem que cobriu o braço.
17: Perfeito.
16: Eu peguei e cheguei pra minha esposa na praia, apenas de sunga na praia. Peguei e falei assim, eu tô pensando em fazer uma... cobri meu braço, assim, aqui.
17: A tatuagem.
16: Ela olhou pra mim, o que que tá acontecendo contigo? E aí eu pensei, acho que eu choquei demais.
17: Exato.
16: Choquei demais.
17: Quase deu separação.
16: Em alguns momentos, né? Tu sabe, né? Uma relação longa tem dessas coisas.
17: Não, porque uma pessoa como tu, que não tem tatuagem, aos 54 anos, de uma hora pra outra, eu vou cobrir, não é nem vou fazer uma tatuazinha. Eu vou cobrir o braço. É como a tua esposa chegar de uma hora para outra
16: cortar
17: com cabelo,
16: o cabelo Joãozinho. O
17: cabelo vira azul, isso. Corta Joãozinho e azul.
16: Exato.
17: E aí tu olha, mas
16: o que tá acontecendo contigo?
17: Entendeu?
16: É mais ou
17: e
16: menos por aí.
17: E pode não ser nada, né?
16: Não, pode não ser nada.
17: Agora, detalhe importante, né? Detalhe importante, meu corpo, minhas regras.
16: Vamos voltar à foto.
17: Eu gostei muito do teu comentário, porque tu disse que corpo...
16: Eu comentei lá.
17: Que corpo.
16: E agora, ao abrir novamente a foto, né? A gente tava analisando hoje ali na redação essa foto.
17: Sim, eu
16: cheguei. Os mamilos estão durinhos. Foi uma foto tirada no ar-condicionado. Lembrando que pela tua idade, tu não pode mais pegar friagem.
17: Olha.
16: E aqui, analisando as tatuagens, tem mais alguma que é de arroba Tatuian aqui?
17: Sim.
16: Qual que é?
17: A do olho que tudo vê.
16: Ah, esse aí eu achei que era.
17: O leão lá em cima.
16: O leão. Tá, o leão tá bonito.
17: Eu acho que é o leão, o olho que tudo vê e essas duas centrais que eu fiz hoje.
16: As duas são de hoje.
17: Uma de ontem e uma de hoje.
16: E as outras
17: não,
16: todas são...
17: Não, uma do dia do aniversário e a outra hoje. A pena é hoje e o besouro é domingo no dia do aniversário.
16: Besouro, não é besouro, cara.
17: Nós já discutimos
16: besouro
17: isso,
16: besouro é outra coisa,
17: A minha família não corrige, porque ela já sabe, ele sabe.
16: Mas enfim, tirando essas tatuagens de arroba Tatuian, que são muito bonitas, as outras são aquelas que tu fez naquele teu período, que inclusive o Heron Dalmolin comentou. No post do teu aniversário, do teu período na cadeia.
17: Tá,
16: É, o pessoal anda te perguntando quando é que tu ficou preso.
17: Sim.
16: Quando era conhecido como cigano, né? Porque há um preconceito contra os ciganos.
17: Tá, mas eu quero falar sobre...
16: Há um preconceito há muito tempo contra
17: os ciganos. É verdade. Deixa que é eles desnecessário. Que são felizes e fazem...
16: É verdade, só porque são nômades.
17: Exato,
16: nômades. Só porque são nômades,
17: nós
16: não
17: também
16: ficam parados
17: um
16: mesmo.
17: Nômades, eu e tu.
16: Nós somos forasteiros.
17: Ah, é um bom nome, hein?
16: Forasteiro! Ah, tem uma música do Nath Roots bonita pra caramba.
17: Bonita, é verdade.
16: É Forasteiro no Litoral.
17: Só pra explicar que pra quem não, às vezes não me encontra no Instagram, também pode me encontrar no perfil do Porã.
16: É isso!
17: Que é um perfil...
16: Se você não achar o perfil arroba Everton Cunha Pi, vá até o perfil arroba Instaporã, porque o Pi tá lá também. Tem mais post do Pi do que meu.
17: Exatamente.
16: Na rede social.
17: É o meu segundo perfil.
16: É o teu segundo perfil e só tem as minhas fotos de surf. Você vai estranhar que em algum momento vai aparecer umas fotos de surf.
17: Mas é porque eu gosto. Aí eu publico.
16: E aí tu publica pra mim.
17: Isso.
16: Né?
17: Ah, olha que legal.
16: Porque tu gostaria de pegar onda, mas é uma coisa que tu não pega. Mas
17: eu acho bonita as fotos.
16: Mas aí tu
17: aí eu
16: intercala as fotos, as tuas fotos,
17: isso,
16: com as minhas fotos de surf, tá lá no arroba Instaporã.
17: Eu já fiz o pedido pra alterar na bio do Porã. colocando ali, perfil número 2 do Mr. P. Ele isso. ainda não fez isso.
16: É, eu vou fazer, eu vou fazer hoje
17: vai
16: ainda.
17: Vai fazer, tem que corrigir
16: vou
17: a bio
16: vou fazer
17: ali.
16: Hoje ainda. Falando nisso, tem um pedido de collab
17: tu
16: aqui
17: quer
16: do
17: que
16: canal.
17: Tu quer que eu coloque na minha bio, siga meu perfil número 2.
16: Siga meu perfil reserva.
17: Meu perfil
16: siga
17: reserva.
16: Meu perfil reserva, Robins Taporã. É... Aliás, tem uma collab pra ti do canal Desprogramados.
17: Eu não aceitei ainda, né?
16: Que tu pode aceitar com o Pedro Luiz da, do Monobloco, Pedro Luiz e a Parede. É, eu peguei o disco que o Pedro Luiz deixou pra mim no fim de semana na casa da Linda, a produtora dela, dele. Uhum. E ao mandar a foto para Pedro Luiz, ele disse, pô, foi muito legal o nosso podcast e tá dando beleza. Polêmica, né? Ele falou, eu disse, Pedro, tudo dá polêmica hoje em dia sim, na internet. Sim, e agora sim. tem mais um corte desse podcast maravilhoso com Pedro Luiz no nosso canal Desprogramados.
17: Acabei de aceitar.
16: Falando ainda no Papo Desprogramado, segunda temporada, a gente terminou a segunda temporada agora com o MV Bill, né? Terminamos a segunda temporada, vamos dar um tempo aí de umas 2-3 semanas e logo em breve iniciaremos a terceira temporada. É, e ontem mesmo, quem assistiu o podcast com o MV Bill, vou dar um spoiler sim. se você não sabe, o MV Bill manifestou o seu carinho e admiração pela cantora Marina.
17: Isso,
16: né? A Marina isso. Lima, do A Francesa.
17: Espontaneamente,
16: né? Full gás, grandes sons da Marina, acontecimentos.
17: Não me lembro qual né? foi a pergunta que a gente fez.
16: A gente fez dos artistas, né? Das músicas, gostava, dos artistas que ele gostava. E aí ele citou a Marina
17: de
16: Lima.
17: Cara, a primeira
16: de cara,
17: foi
16: Marina
17: gás.
16: Lima, Full gás, acontecimentos, isso. né? E tudo mais. E aí ontem no perfil do MV Bill tem um encontro de Marina Lima com o MV Bill nos stories ali.
17: Nunca tinham se encontrado.
16: E ele falou, eu sou seu fã, e ela, mas eu também sou seu, não
17: isso.
16: sei o que e tal,
17: muito
16: né?
17: Bonito.
16: Ele se abraçando, tirando uma foto, e aí eu comentei na foto lá do Bill, e ele disse, aí eu falei, pô, e tu falou dela no podcast, né? E ele, eu assisti o podcast, ficou legal demais, irmão.
17: Olha aí, porque tu é irmãozinho dele.
16: Porque tu perguntou no programa se eu era amigo e ele disse, não, pô, é meu irmão.
17: É meu irmão, muito mais do que amigo ou não. É irmão, então, amigo, brother. Não,
16: ele gostou
17: confirmou.
16: Também, ele gostou e a gente gosta muito de receber as pessoas aqui. A segunda temporada tá toda lá no canal dos programados. Tem o Antônio Tabet, o Alceu Valença, o Vini dos Santos, a Ressignifica, o MV Bill,
17: o
16: Pedro
17: Giannettini.
16: Luiz, o Reinaldo Giannettini e a Maria Casadevall. Foi uma temporada estrelada.
17: Foi.
16: De muitas estrelas,
17: foi.
16: Né?
17: Foi.
16: Com episódios, assim, realmente muito interessantes, com pessoas que a gente nunca imaginou estar diante e poder conversar de uma forma tão aberta.
17: Muito bom, hein? Que explanação, que convite que tu consegue, assim, de forma tão bonita, né? Explanar e fazer com que as pessoas tenham interesse e se sintam parte desse processo todo. Quero te dar os parabéns.
16: Obrigado,
17: tu tá
16: Everton.
17: Muito bem.
16: Obrigado.
17: Tu tá muito bem. Parabéns hoje, que é o aniversário da tua estreia no rádio.
16: 34 anos de rádio.
17: 34 anos hoje, portanto, há 34 anos atrás, estava lá
16: isso.
17: fazendo o seu início. Portanto, 1994.
16: Não, 1992, tu errou a conta.
17: Nós estamos em 2028?
16: Não, 2026.
17: Ah, então é
16: 2028 é os 30 anos do pijama.
17: Não, então é 1992, tu tem razão.
16: Isso.
17: Eu tava achando, pois é, eu tava achando que nós estávamos.
16: Tá? Hoje, ao me deparar com a data, tem um grupo lá da galera da Rádio Ipanema, das antigas, né?
17: Uhum. Grupos que tu gosta.
16: Que vai ter, é um dos grupos que eu participo, que eu gosto.
17: Gosta de grupos, né?
16: Não, de alguns eu gosto mais do que de outros.
17: Teve muitos né? grupos que eu te vi participando.
16: Mas lá no grupo da Rádio Ipanema, hoje, ao me deparar com a data, botei lá no grupo. Há 34 anos, eu estreava como primeiro estagiário da Rádio Ipanema FM de Porto Alegre.
17: Puxa vida, quem diria?
16: 1992.
17: Talvez, né, se não tivesse começado
16: Nilton Fernando me deu uma chance. Nilton Fernando, pode me anunciar na comunicação aqui da rádio?
18: A gente está recebendo agora aqui esse novo cara que vai ficar nos acompanhando no primeiro momento como estagiário. É ele que tem o nome de Glenho, mas a gente achou melhor chamar ele de Porã. E é o Porã que vai dar a sua saudação aqui na Ipanema FM.
16: É muito bom, cara. Muito bom. Esse é o Nilton Fernando e foi meu primeiro chefe no rádio. É, então aí eu postei lá no grupo lá, e aí a galera começou a lembrar, porque tem uma história, né? Enfim, vou falar um pouquinho dessa minha história do início do rádio. Porque eu já comentei aqui, em algum momento da minha vida, eu me tornei um adolescente muito revoltado.
17: Sim.
16: Revoltado, né? E aí, depois de ter sido metaleiro, thrash metal, punk e tal, eu virei regueiro.
17: Sim,
16: né? Foi uma transformação.
17: Ah, coerência, né? Experimentações.
16: Uma metamorfose ambulante.
17: Claro.
16: Conheci Bob Marley, pum, mudou minha vida.
17: É mesmo? Como é que ele era pessoalmente?
16: Não, a música. Conheci a música.
17: Ah, tu não te...
16: Conheci a música.
17: Okay.
16: E aí, quando eu fui pegar pra fazer a minha entrevista lá pra o estágio, era a última entrevista, já tinha ido algumas vezes, eu tava no ônibus, subindo o morro, com uma touca daquelas de reggae. Aquela touca amarela, verde e vermelha,
17: sei,
16: né?
17: Claro,
16: a touca do Pause. Aquela touca que o Pause usava nas apresentações.
17: Tu guarda aquela touca?
16: Não.
17: Tá,
16: aquela
17: é a mesma.
16: É uma daquele estilo.
17: Ok.
16: Né? Uma touca do... E eu tocava uma gaita de boca. E eu adorava ficar no fundo do ônibus com a minha gaitinha.
17: Pelo amor de Deus, cara. Tu imagina se tivesse internet,
16: cara,
17: naquela época, cara.
16: Não, cara, tu imagina. Eu com uma gaitinha, com uma touca rasta, com um colar daqueles
17: não,
16: de
17: se
16: osso.
17: Achando o cara.
16: E indo pegar o estágio na Ipanema,
17: claro,
16: FM, que
17: achando.
16: Era a rádio dos magrinhos, dos bacanas de Porto Alegre.
17: Tu queria chamar pouco a atenção.
16: E aí eu tô indo. Só que dentro desse mesmo ônibus... Quando eu tava com a touca, com o colar de osso, com a gaitinha tocando...
17: Colar de osso, dentes e fio.
16: Exatamente. Tinha um operador da rádio na época, que era o Fernando Sorriso.
17: Sim.
16: E aí o que que acontece? Corta pra dentro da rádio. Sorriso chega pra trabalhar, encontra o nosso amigo Cagê, que fazia o horário na época lá. Ele olha pro Cagê e diz, bah! Tinha um maluco dentro do ônibus com uma touca rasta tocando gaita, não dá pra acreditar, não sei o quê. E aí daqui a pouco entra o Newton Fernando no estúdio com o maluco com a touca rasta, com a gaita, com o colar de osso, dizendo, esse aqui é o novo estagiário da rádio. Daí o Sorriso olha pro Cagê e diz, é o maluco do ônibus. E assim eu comecei na rádio.
17: E diga-se de passagem que junto com a tua história, O Sorriso é o mesmo Sorriso ou o irmão do Sorriso? Porque são dois Sorrisos.
16: O quê? Qual do Sorriso tá falando?
17: Eu tô falando
16: Fernando Sorriso, que foi DJ do Opinião durante muitos anos.
17: Tá, mas e tem o Sorriso do Armando.
16: Que era baterista. Isso. Do Armandinho. Não, é outro.
17: Não são irmãos.
16: Não, nada a ver. Tá. São outros.
17: Então esse Sorriso
16: são
17: é outro
16: Sorrisos
17: Sorriso.
16: Diferentes.
17: Certo, entendi.
16: Então,
17: tu começou, então.
16: E ali eu comecei. Olimpíada de 92, a geração de ouro do vôlei, né? A primeira medalha de ouro. Eu me lembro que eu cobria essas coisas, né? A rádio tinha bastante notícia. E aí eu ficava... E o impeachment do Collor.
17: Ah, mas tu entrou forte,
16: Entrei forte. E é isso aí. Tamo aí, né, Everton?
17: Ah, meus parabéns.
16: Incomodando, cara.
17: É, isso aí...
16: Tamo incomodando ainda.
17: O guri estagiário, mas pelo menos não tá mais de touca e nem tocando gaita, atrapalhando as pessoas... Na hora do ônibus, do coletivo.
16: É.
17: Coletivo, o nome é coletivo. Procura não atrapalhar o coletivo.
16: Eu,
17: né?
16: eu tenho uma gaitinha lá em casa, lá, que de vez em quando eu...
17: Mas não no coletivo.
16: Não, só na intimidade.
17: Isto, Porã. Olha aí, ó, entendeu?
16: Ai, tá bom.
17: Tá.
16: Então ontem
17: tá.
16: O programa foi focado na tua história e hoje na minha história. E assim a gente se acha muito interessante,
17: muito,
16: né?
17: Muito, cara. O
16: a
17: ego,
16: gente se acha
17: o
16: muito
17: ego
16: interessante.
17: Realmente elevado.
16: É impressionante. Até deixamos calado o nosso diretor, que hoje é Yuri Land. Tá ali com o seu fonezinho, que tem o microfonezinho. Pra que ele possa, né, falar com a gente no ponto.
17: E
16: dizer
17: e
16: assim, corta o assunto que deu, já deu.
17: Não, e falar
16: entendeu?
17: Com a suíte lá também.
16: Falar com a suíte, com o Gabriel, o diretor, isso. Que não veio mais aqui, porque
17: não,
16: a piada
17: tá
16: do diretor
17: afim.
16: Foi cancelada.
17: É. Ah, eu não sabia disso.
16: É, não, é que disseram pra ele que não era mais pra fazer.
17: E aí, Yuri?
19: Olá, pessoal.
16: Boa tarde, Yuri Land. Como é que você está?
19: É muito bom, né? Vocês fazem um programa, vocês falam sobre a vida de vocês, falam sobre a história de vocês. É um programa que vocês chegam aqui e papeiam sobre... Vocês mesmos ficam felizes, saem...
16: Ganhou o troféu Supla Peladinho pela sua primeira participação no programa de hoje, 5h25, e pelo poder de síntese e pela sua fala, Yuri Lange está levando o troféu Supla Peladinho de hoje.
19: Muito obrigado pelo
16: troféu.
19: Parabéns. Sinceridade, né? Sinceridade premiada.
16: A gente fez esse programa para falar da gente.
17: Para
16: falar de nós mesmos. Né?
17: Nós estamos contando a história. Quem? Só um pouquinho. Todo mundo passou por situações como essa que o Porã acaba de dizer no seu primeiro dia de trabalho.
16: Isso.
17: Deve lembrar do seu primeiro dia de trabalho.
16: Chefe.
17: Deve lembrar de situações constrangedoras. É. Deve lembrar do seu tempo de juventude, se é que hoje, por exemplo, já não vive a juventude, está no auge dela. Mas lembra quantas coisas a gente apronta na juventude, mesmo que a gente continue aprontando depois de adulto, depois de idosos, mas em especial na juventude. Então essas coisas...
16: Tutua, assim, né?
17: E aí, então, ao ouvir isso tudo, fica pensando não só na história que está sendo contada pelo Porã, como também lembrando das suas próprias.
16: Claro.
17: Agora, por exemplo, tem gente que lembrou. Porra, eu... tu vê, o Porã começou em 92 a trabalhar, eu comecei em 98.
16: Não, mas eu comecei no rádio em 92 a trabalhar, eu comecei em 1987.
17: Tá, mas não atrapalha o que eu tô falando, não interessa isso aí.
16: Ah, Micho, me chamou de chato agora.
17: É.
16: Chamou de chato.
17: Tu quis corrigir, pra variar, né? Tu
16: sempre querendo te corrigir.
17: Exato, né? Como tu faz com a tua esposa. Depois tu não sabe quem que ela briga.
16: Tenho falado com ela.
17: E tu tá usando óculos que nem a vilã da novela das nove, né?
16: Não sei.
17: Claro.
16: Não sei, não sei. Quem, tá... essa novela, essa, quem é essa daí?
17: É tu e ela.
16: Eu não tô assistindo.
17: Óculos.
16: 9 horas eu já tô dormindo.
17: É.
16: Não, 9:30. 9:30, tá bom? Pode ser.
17: 9:30, eu vou dormir.
16: Tá. Vamos voltar pro programa.
17: Vamos voltar pro programa?
16: Quais são? Manda aí a sua primeira a lembrança do seu primeiro emprego, do seu primeiro dia de trabalho. 48991881009 ou então aqui pro canal dos programados, no chat da live. Eu já contei aqui que o meu primeiro chefe foi o seu Pinto.
17: Olha,
16: não, no caso não é o seu Pinto, mas o seu Pinto que era gerente lá do Banco do Brasil, que foi meu primeiro emprego.
17: Claro, e aí a gente, né?
16: E eu servia cafezinho pra quem? Pro seu Pinto.
17: Claro.
16: É, comecei servindo café pro seu Pinto.
17: Ah, que bom.
16: Viu? Que assim, coisa incrível.
17: Não, eu fico imaginando tu diante
16: do seu Pinto. Eu ficava com medo.
17: Claro, porque o seu Pinto
16: era
17: duro.
16: Era um homem grande.
17: Não, era duro, né? Ele era duro, o seu Pinto, né?
16: Rígido.
17: Rígido,
16: muito
17: é
16: rígido.
17: Mesmo.
16: Muito
17: mas
16: rígido.
17: Dizem alguns que ele tinha o hábito de cuspir às vezes, mas não...
16: Não. Pelo amor de Deus, cara. Pelo amor de Deus, tu não precisa ser tão bagaceiro.
17: Mas
16: esse velho bagaceiro,
17: não,
16: cara.
17: Não, bagaceiro sim, velho, não, mas ele não tinha, não, era mentira isso aí.
16: Ai, ai, ai. 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E vamos agora às boas do programa.
17: Vamos às boas,
16: tá na hora.
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16: Atlântida. Na batida de Santa Catarina, os assuntos que estão por aí, estão por aqui no Desprogramado. Tá tudo bem aí?
17: Não.
16: Tava pensando no quê?
17: Eu tava pensando sobre...
16: Tu já te relacionou com uma pessoa que te pergunte assim, tá pensando o quê?
17: Não, eu sou essa pessoa. Tu...
16: Agora eu entendi.
17: Eu sou essa pessoa.
16: Agora eu entendi. Isso é terrível.
17: É horrível.
16: É horrível.
17: Mas
16: eu demorei
17: pra entender. Eu demorei pra entender que era horrível. Mas eu mais novo, eu era essa pessoa insuportável. O que você tá pensando? Pelo amor de Deus.
16: Coisa,
17: que coisa,
16: né,
17: invasiva, véio? Cara.
16: Que coisa.
17: Que desrespeito.
16: Muito.
17: Que insegurança.
16: Insegurança.
17: Ah, não consegue ser, não consegue compreender que as pessoas simplesmente estão vivendo.
16: Isso.
17: Quer instigar,
16: controlar até o pensamento.
17: Quer controlar até o pensamento, exato.
16: Olha,
17: não consegue ter paz consigo mesmo. Não suporta o seu próprio silêncio.
16: Isso.
17: E aí, por consequência, quer perturbar
16: o silêncio.
17: Atrapalhar
16: o silêncio alheio.
17: Exato. Mas a gente, às vezes,
16: demora.
17: Pelo menos aprende. Um dia aprende. É. Felizmente, eu aprendi. É. Mas no começo eu era esse cara que tu falou. Esse cara sou eu. Não, melhor, esse cara era eu.
16: Não, mas eu acho que quando a gente é mais novinho, acontece.
17: Claro.
16: Acontece.
17: Claro.
16: Né?
17: A gente vai aprendendo.
16: É, depois tu acaba evitando, né?
17: Isso, acabei
16: aprendendo
17: isso.
16: A evitar certos comportamentos.
17: Isso, isso.
16: Porque eu já fui muito possessivo, assim, eu era possessivo, né, primo?
17: Possessivo. O Yuri vai voltar para dizer, vocês
16: estão falando de vocês, de novo. Mas a gente gosta.
17: É.
16: O que a gente vai fazer?
17: Exato. O nosso ouvinte é o nosso terapeuta.
16: Exato. O nosso ouvinte pode mandar aqui a sua análise terapêutica sobre o programa.
17: Eu acho isso muito bom.
16: Tem psicólogos, psiquiatras
17: nos
16: escutando?
17: Precisa.
16: Não precisa. Análise...
17: O ouvinte já é nosso terapeuta.
16: Eu acho uma
17: boa. Ele
16: não
17: precisa ter formação, porque ele já nos entendeu perfeitamente.
16: Extremamente
17: Ele
16: importante.
17: Pode nos ajudar. Ele já nos ajuda estando junto com
16: a gente. Estando aqui com a gente e transformando esse programa líder de audiência geral na grande Florianópolis.
17: Isso é o famoso acolhimento. Nós somos acolhidos pela audiência. E ao ser acolhido, a vida melhora. Ser acolhido está despido de ser julgado e preconceituado. Muito obrigado.
16: Eu fiquei esperando algo mais.
17: Até que tu fiquei sempre está esperando algo mais.
16: Eu sei.
17: Isso aí é uma...
16: Não, para aí que é uma premiação dupla agora. Para aí.
17: Muito obrigado.
16: Para aí, eu tô sempre esperando algo mais. A leitura perfeita da minha personalidade.
17: Exato!
16: Leitura perfeita da minha personalidade.
17: Por favor.
16: E antes disso, uma palavra da salvação. Glória a vós, Senhor. Com uma entrega de um subla peladinho.
17: De novo.
16: Calma. Mas calma, que violência não, é essa com a estátua?
17: Já, rápido.
16: Não,
17: entrega,
16: já, calma, tu ganhou já.
17: Ah, não é duas
16: não,
17: vezes?
16: Não, é o Glória a Vós Senhor e o Suba Beladinho.
17: Tudo junto. Mas aí eu fui muito afobado.
16: Porque tu sempre espera mais. Tu sempre espera mais também. Ah, vamos lá, os aniversariantes de amanhã.
17: Eu não gosto da Pete, mas que ela tem razão, tem. Eu quero sempre mais.
16: É, eu quero sempre mais, é verdade. Música boa, né? Do Ira com a Peach.
17: É.
16: Mas tu não gosta dela, por quê?
17: Não.
16: Por que tu não gosta dela? Tu acha que ela tá se comportando diferente nas redes sociais ultimamente?
17: Não. Eu não. Como assim não gosto dela?
16: Tem uma notícia.
17: Não sei.
16: Tem uma notícia ali em Atlântida SC. Atlântida SC sobre a Peach. Deixa
17: não,
16: eu achar.
17: Eu me afobei, entendido.
16: Não, tu é muito afobadinho.
17: É, não é isso aí, eu não gosto
16: é
17: dela.
16: É muito, muito,
17: não,
16: muito.
17: Deixa ela lá.
16: Tu me passou. Deixa ela lá, então. Mas tem uma notícia da Pitty no site atlantidsc.com.br. Vai lá conferir. Tô ficando mal da garganta. Olha aqui. É aniversariante de amanhã. Não, primeiro, quem sou eu? Versão pessoas que eu tenho inveja. Eu tenho dificuldade em ter inveja, assim. Não...
17: Ah, não seja moralista.
16: Não tô sendo moralista. Não tô pensando.
17: Todo mundo sente inveja.
16: Mas eu não sei.
17: O Yuri concordou.
16: Eu não sei, uma pessoa tem inveja dessa pessoa, sei lá.
17: Ah, tá.
16: Eu não sei.
17: Faz
16: cara.
17: O seguinte, cara, então vamos fundar uma igreja, o puranismo. Puranismo.
16: Não, mas
17: que vai ser.
16: Tu disse que
17: baseado.
16: Tinha um grupo de orações pra mim na rádio.
17: É, mas também tu tá levando a sério demais.
16: Tá, mas então me dá um exemplo de uma pessoa que tem inveja.
17: Pois é, eu também não sei. Não, vamos lá. Ah, eu tenho inveja da beleza do Bon Jovi.
16: Ah, o Bom Jovem.
17: Bom Jovem.
16: Bom
17: Pronto.
16: Jovem. Tá bem.
17: Ah, é uma brincadeira, porra. Entendeu? Brinca, rapaz. A minha inveja, ela é...
16: Mas essa... é que eu não consegui pensar.
17: É porque tu não consegue pensar, cara.
16: Eu só penso naquilo. Eu
17: entendeu?
16: Só penso naquilo.
17: Exatamente.
16: Porque
17: então, quer que eu te diga?
16: Tem inveja
17: eu vou te dar uma dica. Pensa na mulher que tu gostaria de ter e no marido dela, tu vai dizer, eu tenho inveja dele. Pronto.
16: Otaviano Costa.
17: Viu? Viu? É isso. Tu tem inveja do Otaviano Costa, porque ele pega... Ele...
16: Não é pega, não, ele é casado.
17: Não, é que eu não quis ir com o meu. Ele se relaciona.
16: Não precisa, ele é casado.
17: É casado com a Flávia Alessandra.
16: Isso. Tá, isso. Por favor, Yuri Lente.
0: Ah, eu tenho inveja de gente que é muito cara de pau, muito aparecidinha, sabe? Que gosta de falar, porque eu
16: acho que tá falando da gente.
0: Não.
16: Tá falando de nós.
0: Não tô falando necessariamente de vocês, pode ser, mas...
16: É que o nosso egocentrismo sempre nos leva.
0: Eu tenho inveja muito de gente que, sei lá, gosta de aparecer na câmera
17: claro.
0: E tudo mais.
17: E tem facilidade de se
0: expor. E tem facilidade e tudo mais, porque eu gostaria de me expor, só que eu às vezes olho, assim, um vídeo que eu gravei e eu falo...
16: Não gostou.
0: Não, não. Aí sempre ficou olhando pra mim, falando, ah, esse ângulo não tá legal, eu sou muito chato. Então, tipo...
17: Perfeito, entendi.
0: Tem inveja de pessoa que tem facilidade com isso.
2: Olha aí.
17: É interessante isso que o Yuri falou. E dá pra entender, tem muita gente assim. Que gostaria de conseguir se expor um pouquinho mais, de ser mais tranquilo na hora de se manifestar, de ter mais segurança. Tem muita gente assim, cara. Muita gente. Então o Yuri, momento, foi o porta-voz da inveja de milhares de pessoas.
2: Parabéns, Yuri Land. Pô, mas no papo com o Janequini e com a Maria Casadevall, eles falam um pouco sobre isso, né? Quando começaram a se ver as primeiras vezes e tal.
17: É, né? Também.
2: O ouvir a voz pela primeira vez, a gente estava falando do início no rádio, ouvir a voz na primeira vez é algo meio assustador, tu pensa que aquela voz não é tua.
17: Sim. Mas eu acho que das três invejas aqui, nós tivemos invejas diferentes, mas a do Porã me chama muita atenção. Nosso colega Feio que veio trazer o café.
2: Sempre
17: aqui.
2: Com um risco alto de declarações impensadas.
17: A pergunta é, você tem inveja de quem? O Porã tem inveja do Otaviano Costa, porque ele é casado com a Flávia Alessandra. Eu tenho inveja do Bon Jovi, pela beleza do Bon Jovi. O Yuri tem inveja de pessoas que sabem falar, se expressar com facilidade. Tu tem inveja de quem? Feio.
3: Não sei se ele é casado ainda com a Paula Oliveira, né?
2: O Diogo Nogueira não é mais.
3: Não é mais?
17: Então não tem mais inveja.
2: Então acabou.
17: Perfeito,
2: a inveja.
17: Obrigado.
2: Valeu, Feio!
17: Tá aliviado agora, hein? Não tem mais inveja.
2: Bem, Feio. Então tá, 6:23, tem os aniversariantes de amanhã aqui, começando com um cara que...
17: Agora, a Flávia Alessandra é maravilhosa e casada com aquele chato, né, cara?
2: Nosso próximo convidado do Papo Desprogramado, não te falaram?
17: Como é que eu vou dizer isso aí pra ele? Não, sem pé nem cabeça. Precisa,
2: faz assim.
17: Não.
2: Vai lá no teu Instagram.
17: Não, eu vou falar.
2: No teu perfil reserva.
17: Não, o Otaviano Costa é chato, cara.
2: Tá, ele é mesmo.
17: Ele é chato. Ah!
2: Eu também acho.
17: Então...
2: Mas é que a gente tem
17: mulheres maravilhosas, tem pessoas maravilhosas. Exato, tem pessoas maravilhosas que como é que consegue gostar de pessoas tão...
2: Uns banana.
17: Obrigado, Porã.
2: Desculpa aí falar
17: a
2: real.
17: Desculpa, mas é a real.
2: Mas tem tanta...
17: Tem tanto... Entendeu? Tá. Partido melhor. Banana.
2: É, tem tanta coisa melhor no mercado.
17: Graça,
2: mas eu não sei. Não sei como é que tá o mercado também, né?
17: Não estamos falando de mercado. Estamos falando... Não, pô.
2: Vamos se valorizar, né?
17: Ou por aí. Eu entenderia a Flávia Alessandra
2: contigo. Mas pelo jeito... claro que tu entenderia.
17: Entenderia ela combina, com o Yuri. Né?
2: Combina.
17: Entendeu? Não.
2: Não, a Flávia Alessandra é minha.
17: Tá.
2: Tá, agora, não, para.
17: Vai falar agora aqui.
2: A audiência vai entender.
17: Você que está nos ouvindo agora, concorda ou não concorda? É um banana, é um...
2: Tá, não, não, a gente, não só um pouquinho. A gente não pode também fazer isso.
17: Não.
2: Jogar os leões uma pessoa pública. Entendeu? Desculpa,
17: não,
2: eu como âncora
17: razão.
2: Do programa
17: não
2: e pode. Teu gestor e gestor da rádio.
17: Isso aí vai ficar gravado,
2: não posso,
17: né? Vai
2: permitir,
17: chegar nele depois.
2: Não posso permitir que, tipo, tu mande audiência. Atacar. Atacar alguém. Não posso permitir. Então esquece isso aí.
17: Esquece.
2: Mas o que você pode mandar? Exemplos de casais em que tu acha assim, pô, não combina nada com aquela mulher ou não combina nada com aquele cara. O que eles estão fazendo junto?
17: Muito boa a tua ideia.
2: 489988.
17: É a melhor de todas até hoje desse 1009. Programa.
2: 1009, manda aí pra gente ou então no chat da live, canal Desprogramados. Tem os aniversariantes de amanhã.
17: Vamos lá.
2: Infelizmente, muita gente...
17: Morreu.
2: Não, esse aqui... nem que me fode, cara.
17: Não, bem capaz, por quê?
2: Muita gente ainda segue as ideias desse cara. Foi muito falado no podcast com a Maria Casadevall e com o Reinaldo Giannettini.
17: Hitler?
2: Benito Mussolini, faria 143
17: quase.
2: Anos. Né?
17: Tá, vamos pra outro.
2: Olha aí, Princesa Isabel... Faria 183 anos, a Princesa Isabel. Fernando Alonso.
17: Pô!
2: Olha ali o
17: baixinho.
2: Alonso. O Alonso, piloto de Fórmula 1.
17: Gosto dele.
2: Tu gosta dele?
17: Gosto.
2: Por que tu não fica com ele?
17: Sabe o que ele disse quando eu liguei pra ele?
2: O quê?
17: Alonso?
2: Eu sabia que vinha essa merda.
17: Gostou da brincadeira?
2: Ai, ai. E a Drica Moraes também tá de aniversário amanhã, maravilhosa.
17: É verdade.
2: 57 anos. Amanhã é o Dia Internacional do Tigre.
17: Não é mesmo?
2: The Eye of the Tiger. Pô, esqueci teu presente de aniversário lá em casa.
17: Eu não quis te perguntar, mas...
2: Esqueci.
17: Bom, pelo menos foi na tua casa que tu esqueceu, né?
2: Ao menos foi lá em casa.
17: Imagina, pá, esqueci o teu presente de aniversário na casa da minha amante ontem. Aí não, né?
2: Eu não tenho amantes.
17: Então, tu não esqueceria jamais o presente na casa, porque não, tu não tem. Não,
2: poderia ter esquecido na minha sogra.
17: Porque tu tem sogra, aí tem sogro.
2: Isso.
17: Entendeu?
2: Exatamente.
17: É bonito isso aí, cara.
2: É bonito. Conheceu a família toda, né?
17: Maravilhosa. No
2: aniversário da Alice.
17: Tava muito legal.
2: Foi, foi bem
17: um
2: recebido.
17: Belo aniversário. Pô. Sim.
2: Gostou dos doces, dos salgados.
17: Das companhias, das conversas, do tempo que estivemos
2: Temos
17: juntos.
2: Temos fotos boas, eu tenho que mandar pra ti, pro TT. Agora 19 para 6, Dia Internacional do Tigre. Amanhã, como é que nós vamos comemorar? Amanhã o Dia Internacional do Tigre. Como é que vamos comemorar, velho?
17: Fazendo umas tigradas.
2: Ah, acho que é uma boa. É. Aliás, falando nisso, tu vai pra noite hoje, tudo vai rolar.
17: Por quê?
2: Não sei. Tá com uma carinha de que vai aprontar hoje.
17: Eu sei.
2: O programa de... claro que a Lena sabe.
17: Dona Lena.
2: Neco não sossega.
17: Não.
2: 18 para 6. Ninguém aguenta mais séries.
17: Pô, que bom.
2: Essa é a manchete.
17: Eu já não aguentava antes, imagina agora.
2: Eu pensava mesmo que tu deveria ser uma pessoa que nunca foi de ter séries.
17: Não.
2: Porque as pessoas têm séries de estimação. Casais. Não. Casais... acham que pode significar traição, inclusive, ver um episódio sem o outro de uma série. Tem isso.
17: Sim, porque...
2: Do casal.
17: Não.
2: Ou seja, o casal está sem uma série para assistir.
17: Mas eu acho isso legal, porque se um assiste algum episódio além do outro, como é que fica para conversar sobre? E aí distancia. E pode até gerar um, des-

0: Sabe por que eu não olho série?
1: Por quê?
0: Eu tenho dificuldade. Porque eu não sei se amanhã eu vou querer assistir o mesmo que eu assisti hoje.
1: Tá bom.
0: Desculpa, pessoal.
1: Não, é beleza.
0: Foi desagradável?
1: Não, tá tudo bem.
0: Entendeu? A única... Ó,
1: tá tudo bem.
0: As únicas pessoas... As únicas... Eu não ia dizer pessoas, eu ia dizer coisas. É. Deixa assim. Vambora.
1: Tá, deixa assim. É. Relatórios obrigado, apontam Yuri. Que a Netflix não segura o público entre a primeira e a segunda temporada. Ao invés de esperar um novo conteúdo na Netflix, o público vai pro TikTok. Com isso, eles perceberam que seu maior concorrente era o scroll infinito, tu ficar rolando a tela direto, né? Uhum. A resposta foi virar o próprio feed. O detalhe, a Netflix já tinha o Clips para empurrar a gente para dentro das séries. Agora inverteu a rota e traz esse novo formato para que as pessoas fiquem mais dentro ali da Netflix. Mas o que, qual é o problema?
0: Uma pergunta filosófica.
1: Deixa só antes da pergunta filosófica. Para mim, o grande problema das séries é o hiato entre as temporadas, né, cara? Aquele período, entendi. Pô, tu gostou da primeira temporada, daí tu vai ver a outra, a segunda temporada daqui a 6 meses, 8 meses, sim, um ano, tu nem lembra mais que tava assistindo, cara.
0: Então aí é vem ruim. A minha pergunta filosófica e poética e lúdica. Teria o ser humano, na sua maioria, este encantamento e esta dedicação às séries, porque elas representam de alguma forma a intenção da humanidade de se tornar eterna e nunca ter fim?
1: Ah, cara, vai merda.
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2: Uou, beijo do gordo, tamo de desprogramados na Atlântida. Tô sem voz, cara.
3: Está sem voz.
2: Me ajuda, me ajuda.
3: Não, te ajudo.
2: Me ajuda.
3: Te ajudo.
2: Beijo do gordo. Vamos acabar com o beijo do gordo?
3: Não. Beijo do gordo é fundamental, desde a sua...
2: Não, chega de beijo do gordo.
3: Não, chega. As pessoas querem muito beijo do gordo. Vai para pela manifestação dos ouvintes, porque eu tô curioso.
2: Achei que tava com vontade no banheiro.
3: Não, me deu soluço. Eu tô curioso para saber os casais.
2: As manifestações da audiência por aqui, agora 8 para 6, 6 da tarde, vem mais um campeão de audiência na Rede Atlântida, o Pretinho Básico. E agora com as manifestações dos nossos ouvintes por aqui, no Ouvinte Desprogramado. Vamos lá, o Kemper. O que pesa mais, a culpa ou o arrependimento, diz aqui no quadro Terapia Desprogramado.
3: É a culpa, porque para ter culpa é preciso ter arrependimento. Não que as coisas sejam obrigadas a existir, né? Mas tu não tem como ter culpa sem arrependimento. Desculpa, Porã.
2: Não, tá tudo bem, eu tava pensando
3: botou
2: sobre...
3: Botou o óculos da vilã!
2: Mas eu prefiro sempre me arrepender daquilo que eu fiz do que eu não fiz.
3: Sim, entendeu? Porque tu não respeita nada nem ninguém,
2: não, eu
3: só
2: respeito.
3: Pensa em ti. E aí
2: não,
3: é óbvio que vai
2: mas eu prefiro
3: acontecer.
2: Me arrepender do que eu fiz. Não, e não ficar pensando, não fiz, não troquei de emprego, não troquei de relação, não sei o quê.
3: Não. Mas é diferente esse arrependimento que tu tá falando. O arrependimento que gera culpa é porque algum dano ele trouxe.
2: Claro.
3: E às vezes não é só pra ti. Porque a culpa, desrespeito, às vezes, que é terrível, né? Porque a gente se culpando
2: então,
3: demais, não consegue viver.
2: Nesse caso, o que pesa mais é a culpa.
3: É a culpa, sempre.
2: Com
3: a culpa.
2: Certeza.
3: Claro, então tá. Porque temos... arrependimento a gente pode ter de coisas pequenas. Agora, a culpa, quando ela toma a gente de uma maneira...
2: Tá aí uma que pessoa que se sente muito culpada.
3: Não.
2: Agora, 7 para 6, vamos ouvir aqui o Jamil e Uma Noite.
4: Salve Pi, salve Porã. A minha primeira experiência no trabalho foi lá em 86, com 10 anos. Eu era o office boy da rua de casa. Eu fazia serviço de banco para uma funerária e para um bar. Eu ia ao banco, pagava a conta, fazia depósito e depois buscava almoço desse povo. Foi muita diversão. Eu tinha vários chefes.
3: Claro.
4: Que eram o dono do bar, são dois irmãos, e a funerária era uma outra pessoa e que também tinha um gerente. Então, cada dia que eu ia na funerária para pegar o serviço, tinha alguém diferente para me dar ordem. Então, era muito chefe. Desde lá, eu aprendi que a gente

0: sempre vai ter muitos chefes.
1: O pessoal olha aí. Morria bastante nessa funerária, porque todo dia tinha um chefe
2: diferente. Não, todo dia... A funerária deve ser uma coisa dinâmica, né?
1: Era o que eu tava pensando.
2: Assim como uma maternidade. Sim. Porque todo dia morre e nasce um monte de gente.
1: Não na maternidade, né?
2: Na maternidade nasce. E na funerária enterra.
1: Não, me chamou a atenção porque ele enterrar. Disse que trabalhava numa funerária. Todo dia que ele chegava lá tinha um chefe diferente.
2: O pessoal gostava de morrer lá. Casais que não combinam, a Sasha e o Sacho.
1: Não combinam.
2: Não combinam mesmo. Combina. E a Sasha tá de aniversário hoje, né?
1: Ah, é. Parabéns tá pra ela, bem. Mas concordo.
2: Ela é meio parecido com a Nicole Porter, né?
1: Tá. Me interessou muito esse teu comentário.
2: Não, como é que é o nome? Natalie Portman.
1: Tá bom, ótimo. Que bom que tu falou
2: meio
1: isso.
2: Meio parecida aí. Com a Natalie Portman, a
1: bem,
2: Sasha.
1: Bem
2: não?
1: Importante.
2: Não é? É, né, Yuri?
3: Lembra um pouco.
2: Lembra um pouco, né? Ai, ai. É o Odo Borogododes aqui, nosso ouvinte.
1: Tá,
2: que boa tarde ou noite. Eu gosto de séries quando já tem todos os episódios. Aí faz uma maratona sexta e sábado à noite e vê toda a série. É, realmente, faz sentido. Quando tem todos os episódios é mais legal.
1: Tá.
2: Ih, descarregou aqui o meu WhatsApp. O que que houve?
1: Que bom, porra.
2: Caiu o WhatsApp. Caiu a ligação do WhatsApp. Lulu. Agora. Olha aqui, voltou. André Rambo, o maior problema das séries, principalmente Netflix, é a queda da qualidade após a primeira temporada, ou o ritmo muito lento para que só no final, em minutos, tudo seja decidido. É verdade, tem toda a razão.
1: O negócio de série é tal qual uma relação. No início, tu te emociona, te empolga, acha tudo maravilhoso. Com o tempo, óbvio que tu não vai mais ver as mesmas coisas que tu viu no início.
2: É, e aí diminui a emoção.
1: Ah... Entendeu? Quer dizer, as pessoas acham que vão viver eternamente aquela mesma emoção do começo.
2: Esse
1: não
2: é um
1: há
2: erro,
1: possibilidade.
2: É um mas erro. Mas a gente quer.
1: Ah, mas que...
2: Boa tarde, programados. A Amanda pergunta aqui. Tirando vocês...
1: Ok.
2: Quem seria um bom partido para Flávia Alessandra?
1: Ah, não. A pergunta já é ruim. É. Porque não tem como tirar gente. Porque eu sou o melhor para Flávia Alessandra. Ela não sabe disso. Mas eu sou... Em segundo lugar, talvez o Porã. Mas isso se a Flávia, a Alessandra, não me quiser.
2: Se ela
1: aí,
2: que...
1: ok. É. Aí tudo bem. Tá, mas tirando a gente... Quem
2: o Lenny Kravitz.
1: Eu acho que ninguém. Eu acho que ela tem que ver sozinha que é o melhor pra ela. Porque ninguém
2: olha aqui,
1: é capaz
2: mais alguém,
1: de...
2: o Cláudio. O Cláudio comentou que eu também, aqui, que eu tô com o óculos da Pilar.
1: Pilar!
2: A vilã
1: a
2: da
1: vilã
2: novela.
1: Pilar. Teu óculos, a partir de hoje, se chama Pilar. Bota o Pilar, pô.
2: Mas em breve estarei com meus óculos novos da
1: Pilar
2: Óticas também. 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
1: Certo, eu também.
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1: Perfeito.
2: Da entrega. Pode ser?
1: Deve.
2: Tu publica daí nas tuas redes sociais?
1: Óbvio que sim.
2: No teu perfil oficial e no reserva.
1: Isso, que é o teu.
2: Isso.
1: Que é meu.
2: É, exatamente.
1: Tá. Tem mais manifestação? Mais não, casais?
2: Agora
1: não
2: acabou.
1: Falaram de casais.
2: Acabou. Pessoal
1: não tem mais casais.
2: O pessoal não embarcou
1: assim,
2: nessa.
1: Não combina.
2: O pessoal não embarcou nessa.
1: Ah, mas a Fátima Bernardes e o marido combinam?
2: Eu acho, combina.
1: Eu gostava do William Bonner com ela.
2: Isso é uma frase que a tua mãe falaria. Eu gostava tanto do William.
1: É, com a faixa.
2: Né? Vamos terminar tocando.
1: Não é legal eles
2: ouvirem
1: isso.
2: É um casal bonito.
1: Não, mas não é legal eles ouvirem isso aí.
2: Tá, acabou o programa, Pi.
1: Vamos voltar amanhã.
2: Amanhã, 5 da tarde.
1: Tá, mas
2: vem
1: eu
2: aí
1: fico
2: o Pretinho
1: aqui
2: básico.
1: Porque às 7 eu volto. Depois do Pretinho.
2: Depois do Pretinho, já
1: eu
2: tá tocando. Sair. Marina Lima, Fugaz.
1: Ah, Marina Lima.
4: Música, letra.
1: Seria legal namorar a Marina Lima. E eu sou Lima.
2: Eu fui no show dela em Porto Alegre, no auge da carreira dela, onde ela trocava roupa por trás de um biombo. Aparecia a silhueta do corpo
1: que
2: dela.
1: Que coisa maravilhosa que é um biombo.
4: Biombo. Mais e mais.
1: Já fez alguma coisa atrás do biombo?
2: Claro que fez.
1: Ah, tá brincando.
2: Segredo.
1: Me conta.
2: Só vou te contar um segredo.
1: Conta.
2: Não, nada. Tchau, até amanhã.

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16: Olá, olá, muito bom fim de tarde, amigo e amiga ligados na Atlântida. Estamos...
17: Alô.
16: Tá me ouvindo, Gomes?
17: Sim!
16: Aê, estamos chegando para o Pretinho Básico deste fim de tarde de terça-feira, dia 28 de julho de 2026. 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Muito bom fim de tarde para Rafael Gomes, meus olhos e minhas mãos neste momento.
17: Fala, Alexandre, boa tarde. E aí, tudo bem?
16: Tudo bem, tudo lindo, tudo certo.
17: Nem te conto de tuas mães andaram hoje. Tuas mãos andaram hoje.
16: Andaram fazendo hoje.
17: Tuas mãos andaram hoje, nem te conto. Nem te conto.
16: 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Seja Vero, a maquininha do Banrisul. Deixa eu perguntar, Adam está na mesa?
18: Estou na mesa, meu queridão, tudo bem?
16: Meu querido Rodrigo Adams, bom fim de tarde, bom te ouvir, bom te ouvir.
18: Coisa
16: 99,
18: boa.
16: O aplicativo que te leva a viver o melhor de Porto Alegre. Vini Moura tá na mesa.
17: Ô, Alexandre, tudo bem? Bom fim de tarde.
16: Ô, bom fim de tarde, Vini Moura. 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Fala, meu querido Ivan, como é que tu tá?
19: Tudo bem, Alejandro? Pô, achei que tu tava chegando aqui, será? O Alejandro tá chegando.
16: Só em 2027 agora a gente se encontra, Ivanzinho. Que? Só em 2027.
19: Ah, então tá bom. Tá bom, tua cabeça é teu guia. Não quer vir, não vem.
18: Tu sabe mais do teu mestre, querido.
19: Tu sabe mais de ti do que eu.
16: É, eu quero, mas eu não tô conseguindo ir, brother. Que é um bordão antigo deste programa. Eu quero ir, mas não tô conseguindo ir, brother. 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Tem uma informação, e mais do que informação, uma curiosidade da audiência que está fora do estado do Rio Grande do Sul, fora do sul do Brasil, para saber se Johnny Vasconcelos estará conosco hoje.
20: Meu nome não é Johnny, brother. Tamo junto. Estamos aí na melhor vibe do FM para viver o extraordinário, Alexandre.
16: Coisa boa, hein, Johnny? Tu tem o maior pique, maior astral de locutor de FM, Johnny.
20: Muito obrigado.
16: O que, que tu acha disso? Tá, ia ganhar menos dinheiro? Ia ganhar menos dinheiro.
19: Ia ter menos credibilidade.
16: Mas tem toda a pinta de locutor de FM.
20: Tem certos elogios que vêm de certas pessoas que não tem como o cara não ficar meio assim, né?
16: Está no arquivo confidencial, galera.
19: Olha aí, galera. Grande.
20: Os caras ficaram com ciúme, né, cara?
16: Bem babado. Mas
20: que quando o cara entende do assunto e te elogia pelo que ele faz, daí tem que respeitar, né?
17: Quando o cara entende...
16: Obrigado, Diori. Obrigado, Diori. Muito obrigado. Vamos dar aqui com a mesa completa nos destaques do Pretinho Básico, não sem antes elogiar Rodrigo Adams. Rodrigo Adams.
18: Oi.
16: Teu penteado tá muito bonito.
18: Pô, obrigado, velho.
16: E tu ficas muito bem de vermelho, Rodrigo.
18: Mas não é vermelho, cara. Então
16: não é vermelho?
18: Tu tem um problema de visão.
17: É salmão.
18: Eu jamais usaria vermelho, rapaz. Porque daí vem um peninha dentro de mim. Eu vou dizer que vermelho vem de verme.
16: Ah, não. Aí já me arrependi. Já.
17: Viu? Vai elogiar a gremista isso aí.
16: Tá uma bosta o cabelo.
18: Já tô avisando aí.
17: Uma bosta o cabelo.
19: Que cabelo?
18: É, o que tá sobrando, né? Isso aqui parece piscina rasa, né, velho? O cara já vê o fundinho aqui.
17: É o cabelinho de motel, uma entrada, uma saída, uma baguncinha no meio. Tá.
16: Já meteu um bostaço no meio do campo agora, hein, Vinícius?
18: Foi uma bosta.
16: Gostei. Nosso ouvinte aniversariante é mais o quê? Mahelen.
17: Mahelen.
19: Mahelen.
16: Mahelen.
20: Mahelen.
16: Mahelen. Mahelen Schmeller. Cara, que sobrenome bonito. Ela é Schmeller. Mahelen Schmeller Mendes.
17: Parabéns.
16: Ela é costureira de Uruçanga. Tá fazendo 27 aninhos. Uruçanga fica onde mesmo, Rafael Gomes?
17: Uruçanga é Santa Catarina.
19: Coladinho com Criciúma.
16: Ô, maionese, tudo bem, maionese?
19: Desde que o Papai do Céu demore muito a levar ela pro lado dele.
16: Demore muito, né, maionese? Assim como a ti também, demore muito a te levar daqui.
17: Como é que tu sabia onde ficava o Uruçanga, maionese?
18: Ele já teve um picadeiro lá, né?
17: Um picadeiro?
19: O dele eu nunca tive.
17: Mas o pica...
19: Lá e ele.
16: Mas maionese, e as criancinhas?
17: Não, o personagem das crianças, ele esquece que ele é o personagem ouvindo, das crianças.
16: Né? As criancinhas que te adoram, esse inclusive foi o nosso ouvinte querido Zé aí, te dá um abraço, né?
19: Exatamente, meu fã-clube. É. Meu fã-clube, beijo pro Beto.
18: Deu uma bugada nele.
16: Esqueceu. José que o José tá no teu fã-clube, representa Tete, toda essa galerinha da idade dele que tá no teu fã-clube. Deveria ter um pouco mais de consciência, né?
19: Mas eu não falei nenhum palavrão chulo.
16: Não, chulo. Isso é bem verdade, não falou. Não falou.
19: Não
16: vamos
19: dar
16: aqui nos destaques do Pretinho Básico. Hoje tô chegando, você sabe, né, que eu tô no Rio
19: chegando
16: de Janeiro.
19: Na Coab.
16: Num boteco, chegando num bar-restaurante pra almoçar chamado Cervantes, em Copacabana, muito clássico, Cabarito. Muito conhecido aqui. Serve sanduíche, serve bife à milanesa com arroz
17: sanduíche
16: de brócolis.
17: Sanduíche com abacaxi.
16: É um troço espetacular. Eu tô chegando e tá um zoom, zoom, zoom, uma galera falando alto, gritando, brincando, dando risada, batendo na mesa. E eu, pô, mas que galera animada, uma galera com a camiseta do Flamengo, que aliás vai jogar contra o Internacional amanhã no Beira-Rio. E aí eu tentando entender por que que esses caras estão rindo tanto, dando tanta risada. Era da notícia que tava na tela da TV ligada no bar, restaurante, tava ligado na ESPN, e era patuscada realizada pela defesa do Internacional, que usou um áudio falso de VAR em defesa, no caso do jogador expulso. Cara,
20: inacreditável.
16: Não vou falar nada, a cena fala por si. Abre essa pra nós, rapaz.
18: Quem tá fazendo a defesa, Gomes? É o comando maluco?
17: Não, é inacreditável.
19: Advogado Paloma, advogado Paloma, é a lei, meu chavo.
17: Olha, e eu vou dar mais um bastidor, tá? Essa notícia, ela chega em Meu Bola nas Costas, que é um programa de humor e entretenimento que fala de futebol aqui, que a gente tem às 11 da manhã pro Rio Grande do Sul. E a notícia era tão absurda que a gente não acreditou na notícia.
18: Botei fé, o Natan me
17: e a gente se olhou e disse: não.
19: Isso aí é sacanagem.
16: Não vamos cair nessa.
17: Pois a Rádio Gaúcha apurou e é verdade. O julgamento do caso do zagueiro Vitor Gabriel, que cometeu uma falta no Gabriel Peck do Cruzeiro.
19: Falta não, ele cometeu um homicídio.
17: Não, uma falta. Foi imprudente com a trava da chuteira em pé. A gente tem o nosso analista de arbitragem aqui no programa.
20: O melhor analista de arbitragem.
16: É o momento de usar o Jory no Pretinho agora, né?
17: Foi imprudente, né, Jory?
2: É, ele foi mais do que imprudente, ele foi violento, né?
17: É. Foi expulso de maneira direta. O Gabriel Peck teve uma fratura na sua fíbula. Sim, foi o barulho do osso dele, fez Peck, e quebrou. Então ele tá fora. E definiu-se que o zagueiro do Inter, o Vitor Gabriel, ele ficaria fora pelo mesmo período da lesão que ele infringiu.
19: Ah, que baita punição.
17: Não, é uma baita punição.
16: Eu acho que com a punição
19: mas achei legal,
16: levanta
19: cara.
16: A régua da...
17: Mas é inédito, tá? Isso não é algo comum no nosso tribunal.
20: Vamos ver se vai
17: uma... acontecer com todo mundo.
20: O jogador do Flamengo que fizer isso, né? vai acontecer o do Corinthians, né?
2: É que até que ele volte a treinar, limitado a 180 dias.
17: Isso.
2: Né? No máximo 180 dias.
17: Vai ser 180 dias.
16: Tem que haver uma fiscalização rigorosa das federações, né?
17: É. Vai ser 180 dias, porque a previsão do PEC é 6 meses de recuperação, né? Então vão ser 180 dias, mais ou menos, aí que o Vitor Gabriel vai ficar...
16: Tá de férias pro resto do ano.
17: É, mais ou menos isso. Só que, o que que acontece? O julgamento desse caso foi ontem pela manhã. E o diretor jurídico do Inter, a direção, né, o jurídico do Inter, usou um áudio que seria do VAR da partida Inter e Cruzeiro. E o áudio é esse aqui, Alexandre. Eu tenho o áudio aqui.
16: Por favor. Todo mundo merece ouvir as nádegas firmes.
20: Vai. Solta o play aí.
17: Pera aí, deixa eu ligar o...
20: Vai, Cagalhão.
19: Advogado palhou, meu.
17: Agora foi.
21: Verificar a intensidade do lance.
22: Eu, do campo, vi o carrinho com as duas pernas. Okay?
21: Mas pra aplicação direta, você não quer verificar aqui na cabine?
22: Não, ele força o movimento com as nádegas e levanta a sola. Okay? Eu acho que
21: Pega um pouco acima do meio branco.
16: Levanta a sola.
21: Vocês estão me incutindo dúvida agora.
17: Tá. Ser... E aí, o que é isso, tá? Esse é um perfil de zoeira que é o arroba Ovar Brasileiro. O VAR Brasileiro é uma página de humor e paródia.
3: Genial,
17: ideia. Que é genial, que é o quê? Eles fazem como se fosse uma conversa do VAR, mas eles sempre fazem conversas fake, né?
19: Sacanagem, só.
17: De sacanagem. E eles fazem justamente isso. É sempre algo muito implícito, não é algo tão claro, né? Eles
3: caricato. Botaram...
17: É, não é tão caricato, não, né?
2: É que o que torna caricato...
17: É a palavra nádegas.
2: É, o que torna caricato é, por exemplo, alguns absurdos que são ditos como... É, eu vou manter a expulsão pra não dar confusão no campo.
17: É.
2: Sabe?
3: E
2: o que torna caricato é um lance que é tão grosseiro, ter um debate tão surreal quanto esse.
4: Isso é lamentável.
2: Não tem, assim, as coisas... Isso é que nem frango assado, né? Não tem pé nem cabeça, porque o áudio começa e termina... Sem nenhum nexo com a realidade.
17: Mas então, só que aí assado, o que acontece? Esse áudio que a gente acabou de rodar...
3: E levanta a sola ali, não dá pra acreditar.
17: Cara. Esse áudio que a gente acabou de rodar, ele foi rodado no STJD. Porque a diretoria do Inter, a diretoria jurídica do Inter, usa este áudio como um artifício de defesa. Pra dizer, não, olha o nível do nosso VAR.
3: Tu sabe que deu merda quando a gente tá aqui no Pretinho falando.
17: É isso.
3: Aí
17: é
3: tu isso, sabe. É isso.
17: Quando notícia de futebol vem pro Pretinho, tu sabe que deu
3: tu
17: merda.
3: Tu sabe, senhor, que a merda foi gigantesca, assim.
18: Eu então, proponho que a torcida brasileira, que é devera sagaz pra criação de memes e coisas do tipo, a partir de hoje adote a alcunha, o nosso co-irmão aqui, com todo respeito, né? Pra gente brincar e dar risada, bom, né? Intervarcional, né? A partir isso de aí, agora. Né? É assim que a gente vai chamar, né?
3: Bacana,
18: meu acredito, camarada, tu...
3: Acho que não vai colar essa tua.
18: Eu sei que não vai colar.
19: Mas
18: sei,
19: é, né? Não, não, é que eu, né?
17: Realmente é que não tu jogou uma expectativa lá em cima.
3: É, assim. É muita pretensão tua. É. Isso aí não vai. É.
2: Falar com a torcida.
18: Só ser pretensioso.
19: É, maquiar o papelão. Tá, mas mandaram embora o cara do jurídico, né?
17: Não, não, não. O Inter... Terceirizado. O Inter, ele se defende dizendo que rapidamente já descartou este...
3: O Inter tem que parar de se defender.
17: Este... o Inter não anda se defendendo muito bem.
18: Mal dentro de campo e fora de campo.
3: No último jogo, tudo que a gente não tem é defesa.
17: A gente não se defende bem no campo, não se defende bem no tribunal.
19: Foi o Juninho que defendeu.
2: Mas olha,
19: o Félix Torres que foi defender.
2: Mas olha só o que é o último ano do Inter, se a gente pegar, tá? Tem o episódio do áudio errado do VAR. Tem o episódio do papel picado. Tem o DJ do Beira-Rio que tocou Nós Vai Descer.
17: Puta, é verdade.
2: Cara, tu começa a enumerar. Aí tu vai vendo dentro, bom, dentro de campo é um error.
4: Esse é Jory Vasconcelos, sabe? Né?
2: E fora de campo, cara, é assim, é um time que tu vê o vice-presidente falando na coletiva depois do jogo que se o torcedor não for no jogo contra o Flamengo, ele entende.
3: Mas é isso aí. É.
17: Auditoria do...
3: Mais ou menos, né, Jory? Aí eu acho que até tu tá dando uma dourada nessa pílula, né, cara? Ele usou isso, mas no final diz é que aí vai, não quer ir, não vai.
17: É isso. Sabe? Esse é o vice-presidente do meu time, Alexandre.
3: Do jogo, Jory, vai, não quer ir, a gente entende, tamo fudido mesmo, não vamos fazer nada.
2: Isso é mais ou menos o seguinte, Alexandre. Eu tô num barco, o barco tá afundando. Eu, ao invés de eu chamar os caras pra me ajudar a salvar, eu digo assim, não vem que vai afundar.
4: O Titanic, né?
2: Sabe?
3: É, cara. O que me passa pela cabeça nesses momentos assim de crise de um time como o Internacional, de um clube como o Internacional?
17: Acabaram com o Inter.
3: Os caras, eles não têm a noção alguma do que eles representam ali, cara, diante de milhões e milhões de pessoas que são apaixonadas por este negócio chamado meu time de futebol. Pô, os caras não têm a menor noção do que isso representa, cara. Não. Brincam com o sentimento da torcida de uma forma infantil, para não dizer outra coisa, cara. É muita irresponsabilidade.
18: É um
3: independente de quem seja, tá, cara? Eu não tô nominando aqui as pessoas, tô falando de uma gestão que tá machucando o seu torcedor, o seu associado desde o início. Enfim, cara, é uma dureza. A gente não pode ficar aqui parado falando de futebol.
17: Não, mas é inacreditável. Mas... É inacreditável.
19: Uma palhaçada.
3: Logo tu, né? Olha que ironia.
19: Mas isso é o reflexo do Internacional.
18: Nego, eu vou assumir o Inter.
3: Logo tu quem, Joia? Desculpa, não...
18: Não, aliás, foi o maionese, pô.
3: Não, o maionese.
19: Ah, eu falei também. Que o Internacional isso é o reflexo de um time que dentro de campo não entrega absolutamente nada, tem uma direção cheia de equívocos.
18: Faz comentários esportivos.
17: Tá, não, pra mim é o meu limite, Alexandre.
2: Ele fez a Copa.
19: Eu me admiro do Rafaelzinho, que na Copa do Mundo, no programa dele, eu analisava as seleções.
2: Daí agora tu não presta.
19: É, o Fetter tá aí, ele faz isso.
2: É. Tu gosta de aparecer na frente do Fetter, né, cara?
3: É isso. Não é, cara, é que eu tenho um apreço muito maior pelo meu time do que pela seleção que jogou a Copa.
18: Porra, Diego, agora tu falou.
17: Ele contra-argumentou bem.
18: É verdade, Diego.
3: Vamos em frente com os destaques do Pretinho Básico. Funcionário é demitido por justa causa por fazer 4 minutos de hora extra.
19: Se fosse assim, aqui, ia virar
17: Uberlândia. Uberlândia.
3: Onde?
17: O setor alimentício de Uberlândia teve que lidar na Justiça do Trabalho com minutos excedentes. Por quê? Um funcionário acabou sendo demitido por justa causa. Qual era a justa causa?
19: Justa causa.
17: 4 minutos de hora extra.
19: Imagina.
17: Ele entrou, obviamente, na Justiça do Trabalho e ganhou. Afinal, a empresa não poderia demiti-lo como uma justa causa, o que poderia ser tranquilamente resolvido com uma advertência, uma suspensão ou apenas um aviso verbal, né? Afinal, 4 minutos excedentes não oneram uma empresa financeiramente a ponto de uma justa causa.
18: Isso aí é o Rafinha vindo pra cá dizendo, oh, meu, bota mais um Armandinho pra mim.
19: Bota mais uma, começa
18: aí
19: o Mickey.
18: Ele chega e demite o cara, velho.
17: A empresa diz que esse episódio estava somado a uma advertência e a uma suspensão, demonstrando a falta de comprometimento com o trabalho. A Justiça do Trabalho contra-argumentou dizendo, beleza, mesmo que este funcionário tivesse uma advertência e uma suspensão, os 4 minutos de hora extra não são a cereja de um bolo de demissão. Tu não pode demiti-lo por este motivo. O senhor vai ter que encontrar outros motivos. Resultado, o trabalhador teve o retorno ao seu emprego.
19: Que papelão.
17: E ainda vai ganhar o direito adicional de insalubridade. Que ele conseguiu ganhar isso na Justiça do Trabalho.
20: Imagina o climão do cara voltando pro trabalho na segunda-feira, hein?
17: Exatamente.
19: Ai, que merda, o cara que demitiu ele,
20: dando
19: cagalhão.
20: Dando oi pra galera,
18: se passa,
20: né,
18: pelo corredor polonês.
17: Não, e o cara que demitiu ele é um cagalhão, é isso,
20: ah,
17: né?
20: Não, tipo, é o que manda quente.
17: Ah, não. Tu demitiu,
18: nenhuma.
17: O cara voltou.
18: Você perdeu o time, é isso aí. Tu não manda porra nenhuma, velho.
19: Ah, eu trabalhei lá. Acho que o cara mandou embora e no outro dia o cara voltou ali e ficou por isso mesmo, né? Mandou o cara embora.
18: Ah, é.
19: No outro dia ele voltou. Ficou por isso mesmo.
18: Também age.
3: 6h22, mais um destaque. Uma agência de turismo promove excursões ou uma excursão voltada a pessoas que já foram traídas.
17: Olha aí. Espírito
3: Todos
17: Santo.
3: Nós aqui na mesa estamos habilitados. Então.
19: Olha só.
17: Espírito Santo, tá? Uma agência de turismo no Espírito Santo criou a excursão Encontro dos Chifrudos. O destino, Santa Teresa. O evento é voltado para pessoas que já foram traídas, porque de acordo com essa agência, as pessoas que são traídas, elas têm maior dificuldade de se reinserirem num ciclo social em busca de um novo amor, tá? Abre aspas para o anúncio, que custa R$115 para fazer o passeio rumo a Santa Teresa.
20: Mas de onde é que sai?
19: 115 pila?
17: Sai do Espírito Santo para Santa
3: troço
17: Teresa.
3: Que de mau gosto, cara.
19: 115 pila é foda.
17: A gente busca sempre criar roteiros fora do comum que possam aproximar o público. Criamos esse passeio para ser um espaço descontraído, onde todo mundo possa desabafar, rir das histórias das antigas, comemorar o livramento e fazer novas amizades. É o que diz o anúncio do Encontro dos Encalhados, ou como ficou popularmente conhecido.
20: Mas como é que era o nome do programa do
17: Encontro
20: como
17: dos
20: Como é que era o nome
17: Chifrudos?
20: Do programa do Mion no...
19: Ah, o Legendários?
18: Ó, oh, vou salvar. Mas que arte chinelona, hein?
3: É. Olha aí. Arte chinelona?
18: Não, olha atrás. Eles vão pro Espírito Santo, mas lá atrás tem a Torre de Pisa.
3: Isso.
18: Tem o
17: Coliseu.
3: Coliseu, Estátua da Liberdade.
18: Estátua da Liberdade. Não, e mas detalhe, tem uma canalice muito grande, que é aquela moça, a terceira pessoa da esquerda pra direita, porque ela é a única que é uma galhada. Enquanto os outros só tem um chifrinho. Aquela ali é muito corno.
3: Muito não, mas aquela ali, esse ferrou mesmo. Ferrou.
20: Mas o mais legal...
3: Bem ruim.
20: O mais legal é que o ônibus pra essa turma aí tem que ser que nem aquele ônibus de Londres lá, que não tem o teto em cima pro chifre poder passar, né?
3: Isso.
17: Não, e se tu vê... É que a agência criou esse passeio porque eles já fizeram um Encontro dos Encalhados que reuniu 270 solteiros. Mas, meu, isso tá um pouco na moda, tá?
18: Não, mas solteiro ou...
3: Deve ser uma baguncinha legal, hein? Deve ser uma
17: baguncinha. Tá na moda. Tá na moda. Nossos parceiros do Fuga fizeram recentemente aqui a festa, os solteiros em Fuga.
3: Tá, mas solteiros aí em Fuga. É diferente.
18: Solteiro é uma coisa, é corno e corno é outra.
19: Não, mas é que ele fazia, que a empresa ela faz os dois.
17: É que a empresa faz quem
19: tá solteiro e
20: pra outra,
19: quem é
20: o card ali dá a entender que é baguncinha, porque tipo assim...
19: Não, o pessoal tá de guerra, ele quer estar assim.
20: É trisal.
17: É, olha ali, ó, tem um trisal na esquerda, um trisal no meio.
3: Uma cabeça doente como a tua. Uma cabeça doente como a tua, tu olha
19: e tu tá chegando de imagem,
17: mas eu sou doente também, eu sou doente.
18: Melhor é que tem o neto ali embaixo.
3: Somos, né? Todos
20: é dois, isso aí é semiótico. Duas mulheres e um homem na esquerda, dois homens e uma mulher numa meiuca ali, dois ali meio...
17: É a dança do machixe. Né?
5: Ah, é a dança do machiste.
6: Ah, se organizar direitinho.
19: Mas é só, é um papelão, carinho, enquanto os chifrudos, nós vamos pensar friamente. É.
3: Mas tem gente comprar... que tem fetiche, todo né, mundo Ivan? Ali tá carente, todo mundo ali tá precisando de
19: colo. Não, mas
3: colo.
19: O fetiche é outra
6: tem
19: coisa.
6: Tem gente que tem fetiche em ser corno.
19: Se é, o Cuckold é o nome. Se tu botar
6: como
19: no...
6: é que é o nome?
19: Cuckold.
6: Que conhecimento.
7: O Ivan gosta,
19: Eu gosto,
7: gosta que as pessoas mandem direct, tipo, arroba o gordo Léo, dizendo...
6: Então eu não tô errado.
23: Quer sair com a minha mulher?
6: Então eu não tô errado. Tem gente que tem esse fetiche em ser corninho.
19: Tem, mas é diferente.
6: Corninho tá abusando.
19: Corinthians já veio com a tua. Já foi a tua mente.
6: Isso é experiência, isso é experiência.
19: Aí foi o Vini da Alvorada falando. Lá o Corninho,
3: é? Isso é literatura. Tu deixa
19: o Corninho, é? Liga pro teu corninho pra mim, liga.
23: Coisa atende o corninho.
19: Bota no coisa, ó. Corno ligando.
6: Tá, ninguém tá nos escutando, fala aí, fala.
7: Corno ligando?
19: X-Videos, corno ligando.
6: Corno ligando.
19: E parede seja pisco.
6: Parede seja pisco.
19: É os melhores que tem.
6: É o conteúdo Natura.
19: Com
6: o
19: coach também, fica só um velho no fundo olhando
3: de meu, 6h25, é um vamos voltar pros trilhos aqui, cara, pelo amor de Deus.
19: Ah, quando tu não vem é bagunça.
5: O Schwarzenegger no Trulai, só um esquisinho.
3: E tem mais um pelo contrário, destaque.
7: O Fetter, tu não tá vendo, eles estão tricomportados aí, tu vem e eles se soltam, porque daí tu pode segurar eles de novo.
3: É, não, segura a onda aí.
19: Tá X9, hein, nós vamos te pegar na porrada, hein. Nós já te falamos.
3: Acho que ele não... Olha só, todo o programa, depois do programa, nós temos uma reunião, o Gomes e eu, ele me retrata, me reporta tudo o que aconteceu no programa.
19: Então tu é X9, tu vai apanhar.
7: Cara, é que eu tô aqui interinamente, né? Ele me colocou aqui pra eu ficar aqui.
6: Ele cuidando. Não te colocou só aqui.
7: Exatamente.
3: Eu falei, o Gomes é meus olhos e minhas mãos na mesa neste momento.
19: Ai, onde é que essas mulheres estão?
6: Ah, se eu dissesse hoje.
19: Ele tá com a mão no tiquinho ali. Ah, seu vergonha.
3: Golpistas usam imagens em inteligência artificial para vender espécies de plantas que não existem.
7: Essa eu coloquei em tua homenagem. Quando tu disse que vinhas hoje, eu falei, ah, é essa aqui. Eu tava guardando pra ti. Tá? Uma mulher de 35 Obrigado, anos hein? Realizou uma compra de um kit de plantas, Alexandre. Por R$200, tá? Na plataforma de vendas do Facebook.
3: Que vinha
7: do
3: na planta? Marketplace. Planta?
7: Então, era uma espécie que, segundo ela, não existia. Ela comprou justamente por ser uma espécie nova.
6: Maconha.
19: Era uma pingola selvagem.
7: Por ser uma planta que ela nunca tinha visto. E aí ela disse que não percebeu que comprou justamente pelo ineditismo. E aí descobriu que esse é um novo golpe que está sendo criado aos poucos. Porque como a planta é algo muito atípico e muito fácil de tu gerar inteligência artificial, porque não é um ser vivo, então fica mais difícil tu identificar...
19: Não, pra então ser vivo, desculpa, eu te corrigi.
7: Tu tem toda a razão, Ivan.
6: Agora,
7: mas não é um ser humano, era o que eu queria dizer.
19: Ah,
7: tu tem toda
19: aí...
7: a razão. Não é um ser humano, então fica mais fácil de tu criar uma imagem fake. As pessoas estão sendo enganadas. A pessoa cria uma página fake de uma floricultura, cria... dezenas de milhares de flores diferentes, pode até vender algumas mais fáceis que ela tenha, e vai ganhando no bolo de uma... Ela comprou uma semente de grama esmeralda, que na verdade era capim, comprou também uma outra flor que ela tinha um aspecto...
19: A piroca montenegrina.
7: ela tinha um aspecto meio leonino, assim, meio um amarelo com dourado, com laranja.
6: Que loucura!
7: Assim. Uma doideira.
6: Tem foto?
7: Esses dias eu comprei uma muda lá que dava pé...
19: Uma xonga turca?
7: Que dava tênis, assim, nascia tênis na
6: muda?
7: Árvore, assim.
6: É? Na muda?
7: Era uma muda que dava tênis. É, não cheguei, chegou lá e era um golpe, né?
6: É óbvio que era um golpe.
7: Sim, né, meu? É que todo dia tem um malandro em boca aberta na rua, né? As pessoas comprar as plantas fake é muita coisa, né?
3: É muito louco.
7: Mas aí a matéria alerta justamente pra isso, que as pessoas não se dão... E como é 100, R$200, assim, dificilmente alguém vai fazer um grande investimento numa planta pela internet.
19: 8 mil, né?
7: As pessoas não estão denunciando.
19: A barbaridade.
6: É que é muito burocracia.
7: Não, o cara não vai denunciar. Atrás.
6: Não vai?
7: Imagina,
6: não vai admitir que caiu num golpe.
7: Vai denunciar que vai cair num golpe desse aí, não. Tu perde R$200 aí.
19: É que nem o cara que é corno.
7: É mais barato, conta, né? É mais barato.
6: Tu gosta de plantinha?
7: Não, e o bom. E o bom é que.
3: Já que nós estamos falando desse momento aí, plantinha, natureza, me lembrei do campo. 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
18: Podemos valorizar ainda mais o campo?
3: Podemos, claro, Adams.
18: O fazendeiro foi viajar. O fazendeiro foi viajar e recomendou ao filho: ó, amanhã vai vir aqui um comprador de bois. O preço do boi é R$3.000. Mas, se ele pechinchar, é R$2.500. No dia seguinte, o fazendeiro viajou e chegou o comprador. Bom dia, garoto. Por quanto teu pai tá vendendo boi?
1: É R$3.000, tio. Mas se tu pechinchar, é R$2.500.
10: Ah, eu fico criança, com a pureza da resposta das crianças.
18: É a vida.
3: E tu, Johnny, o que que tu tem? Opa, Johnny, teu nome não é Johnny.
2: Meu nome não é Johnny, como diria o Celton Mello, né?
3: O que tu tem pra nós aí, Johnny?
2: Olá, pretinhos, peço que não me identifiquem.
10: Gostei.
2: Trabalho em uma empresa grande do Rio Grande do Sul e dias atrás estava conversando com uma colega de outro setor.
19: Brad.
2: A conversa começou da forma mais inocente possível. Estávamos falando sobre lugares bons para comer na cidade.
10: Não. Deixa o cara contar.
2: Papo vai, papo vem. Ela indicava alguns restaurantes que eu nunca tinha ido. Eu falava de outros que ela não conhecia. Em alguns concordávamos na hora. Naqueles clássicos que todo mundo gosta. Até que eu lembrei de um restaurante muito famoso perto do parque da cidade. O forte deles é o café da manhã.
18: Não.
3: Como não? O que que tá acontecendo?
18: Vamos ver, tu vai entender.
3: O que houve?
18: Não.
3: Não o quê, pô?
18: Papelão. Tô trazendo o corredor pra dentro da rádio, cara.
3: Não tô entendendo.
18: Tu
3: o que tá
18: vai entender, vamos chegar lá. Vamos lá.
3: Pra mim, o Johnny tá lendo um e-mail de ouvinte.
10: Ele tá lendo um e-mail aqui.
2: Bom,
10: tá lendo e-mail, tava... mas alguém mandou esse e-mail com informações internas.
2: O forte deles é o café da manhã. Mas não é um café da manhã qualquer. É praticamente um café colonial. Tem pães, cucas, tortas, doces, salgados, frutas, sucos. Aquele tipo de lugar que a pessoa entra pensando em comer um pãozinho e sai precisando abrir o botão da calça. Perguntei pra colega se ela conhecia. Ela respondeu que não. Foi aí, quase como um acidente, que eu disse: bah, a gente podia ir lá qualquer hora pra tomar um café da manhã, né? Ela olhou pra mim e respondeu: podia mesmo. Eu reforcei: aham, tinha que ir. E ela respondeu de novo: partiu. Pretinhos, desde então, eu não consigo tirar essa conversa da cabeça. O problema é que eu conheço o namorado dela. E agora, eu não sei se ela simplesmente tomou um café da manhã ou se isso pode virar um brunch completo com um café com leite, cueca virada e talvez até uma geleia feita à mão. Me ajudem. Será que foi só simpatia ou ela quer provar meu brunch?
10: Não, é só simpatia.
19: Quer provar meu brunch?
18: O camarada ali fora que deve estar se tremendo.
10: É só simpatia. Para. É só simpatia.
19: Foi embora, Jânio.
18: Largou.
3: Ah, como eu queria estar mais por dentro desse negócio.
18: Mas tu vai
3: aí,
18: saber,
3: aí tem coisa, hein?
18: Vai saber.
3: Aí tem coisa.
19: Assim, ó, eu acho. O cara é casado, Jânio?
10: Eu acho
19: solteiro?
6: Não, não sei, não temos essa informação.
19: Ah, se o cara é solteiro, acho que ele foi bem.
6: Mas tu acha que mesmo solteiro vale tentar terminar com o relacionamento dos
19: outros? Deve ser solteiro. Não, mas o cara é amigo dele,
6: Se tu tá solteiro, o problema é de quem tá casado.
11: Não, eu não, acho que...
19: Não,
11: acho que isso aí é trairagem.
6: Não, mas não é trairagem, velho.
19: Tu conheceu o cara, é trairagem.
6: Mas ele falou no texto que conhece.
11: Não, mas ele disse que só convidou pra tomar um café, velho.
19: Ah, mas já pra café, rapaz.
6: Pelo amor de Deus, eu me admiro tu, cara.
19: Homem velho desse.
6: Homem barbado.
19: De brusãozinho bonito.
11: Ele é solteiro. Se ele convidou a pessoa pra tomar um café, vai da pessoa recusar.
19: E o que tu acha que é um café?
6: Ai, Gomes, que café, cara.
19: Café, ele quer leite com... Entendeu? Ligou o cafezinho.
6: Não, ele não falou nada demais.
19: Eu falei café com leite.
6: É.
19: Entendeu? Que é a opção no... No coisa, no...
6: Não, café colonial, assim, ó.
19: Alejandro, tu acha que convidar uma moça pra tomar um café é uma coisa leve ou tem um terceiro interessamento?
3: Depende do café e depende de onde vai ser.
19: Brantzinho.
3: Significa, né? Depende da intenção do cara. O cara quer o que mais, além do café?
6: Ele tá na dúvida, ele tá justamente perguntando.
11: Alexandre, café que tem pelo de ovelha na cadeira.
3: Aí tem que ser mais criativo do que isso.
11: Entendeu?
19: Se tem pelo de ovelha, tem bagunça.
11: Se tem pelo de ovelha na cadeira do restaurante, esquece, cara.
19: Não tem.
11: Uma coisa é tomar um café no posto aqui do lado, entendeu?
19: Não é essa a ideia.
3: Tomar
19: um café na cadeira do
3: senhor. Ali é careca, pega o cigarro. Café da manhã no hotel, né? Vamos no hotel amanhã, 9 da manhã, tomar café, é isso.
19: Ah, mas nós já acordamos e tomamos café. Na cama, aí é bacana, mas assim, ó.
12: E aí vamos tomar uma coisinha, o quê? Um banho.
3: Ô, meu, deixa eu dar um toquezinho aqui pra nossa audiência de motociclistas. Essa semana, acho que foi na segunda-feira, a gente falou aqui sobre... Foi ontem, né?
11: Dia do motociclista.
3: Isso, a gente falou aqui sobre o dia do motociclista. Salve, gurizada! No Pretinho das 13 de ontem, abri a live do programa ansioso pra ouvir vocês falarem do dia do motociclista. Eu sou motoboy e pensei que iam elogiar e falar coisas boas da nossa classe, da nossa profissão, mas, no fim, só ouvi sobre assalto e blá, blá, blá, apenas coisas ruins sobre nós motociclistas. Manda este e-mail, porque escuto o programa desde o tempo da pop rock, lá do cafezinho da antiga. Sou fã, fu de vocês, só que toda vez que tem assunto de motoboy, motoqueiro, motociclista... É mais do mesmo. Vocês sempre falam mal. Por quê? Por quê, papai? Fica a pergunta. E-mail longo, eu sei que é ruim. Vini Moura, sou teu público. Arrepia, nego.
19: Ô, nego.
3: E Riquelme Motoboy mandou essa aqui pra gente. Riquelme, fui eu mesmo.
11: Riquelme.
19: Bora, Riquelme.
3: Riquelme, fui eu que falei. Ainda lembro que eu falei. Os bons pagam pelos maus.
11: É verdade.
3: Em toda a categoria profissional, em tudo na vida, os bons pagam pelos maus. Porque o que, que se salienta? Se salienta o que faz errado. Se salienta o que faz arte, né? O que se notabiliza pelo negativo. O cara que faz tudo certo, ele tá fazendo tudo certo. Ele não tá fazendo nada mais que a obrigação dele, fazer tudo certo. Agora, o que se salienta pelo mau comportamento, esse é o cara que é falado. E aí fica ruim pra quem não é.
11: Mas pior que eu lembro do assunto e não foi nem no sentido de associar o motoqueiro a isso aqui. A gente foi pra esse lado do assunto, né?
12: O problema, às vezes, eu penso que é torcido.
3: Hoje em dia eles fazem o país rodar, né?
12: É isso, velho. Mas eu acho que o problema, às vezes, é torcido E por causa de uma opinião, achando que é generalizar.
3: Não é. Tem a consciência de que tu é do bem, que tu é um cara bacana, véio. Tá tudo certo.
12: Tá tudo certo, faz a tua, tá tudo.
11: Os caras falam que radialista é tudo sem vergonha.
3: Exatamente, aqui nessa mesa.
11: Quem tá falando isso?
3: Nós somos 6 nesse momento, só tem 5 sem vergonhas.
11: É, exatamente.
6: O do Rio mais 4.
3: Nada. Outra coisa que eu queria falar, um negócio que aconteceu, que eu vi acontecer na minha frente. Eu fui um privilegiado, porque quase ninguém viu o que eu vi hoje. E eu preciso trazer para vocês essa cena. Estou pedalando na orla.
11: Tem cestinha bike?
3: E aí tem... Não tem cestinha bike. E aí tem aqueles quiosques, né? Que tem em toda a orla. Quiosques espalhados pela orla.
11: No calçadão.
3: E pertinho desse quiosque vem um cara... Ele tinha pinta de ser um cara meio da rua, assim, meio mendigo, meio Ivan, meio morador de rua.
11: Homeless.
3: E vinha com o seu cachorro. Só que o cachorro era tão querido, cara, mas tão querido, tão simpático, tão aberto, tão dado, que ele parou em determinado momento pra brincar, pra saudar, pra se divertir com o dono de um quiosque.
12: E aí?
3: E aí o dono do cachorro ficou puto. e voltou lá atrás, como se ele estivesse com pressa e o cachorro estivesse atrasando ele. Ele voltou lá atrás, deu um tapão na orelha do cachorro e uma mijada no cachorro do tipo, vambora, não sei o quê, blá. Instantânea, automática, no mesmo momento, o cara do quiosque fez a mesma coisa nele. Mas assim, não demorou 2 segundos. E toda a cena deve ter durado isso, cara. 2, 3 segundos, foi assim, ó. Pá. Só eu vi o troço acontecer, cara. Caraca. Aconteceu na minha frente, mas foi de uma satisfação, de uma alegria, de uma felicidade ver aquilo ali. Infelizmente, né, por pior que seja, nós chegarmos a este momento da agressão física, né, do tapão, do enfim. É que, porra, cara, o cachorro parou pra brincar com o cara que era dono do quiosque. Aí vai lá o cara dar um tapão no cachorro. O dono do quiosque se sentiu no direito de dar um tapão no dono do cachorro. Acabou, seguiu a vida e tá tudo certo.
0: E o que tu acha? Tu acha que ele mereceu?
3: Se ele tá contando... Tem vários
0: pontos. Se ele tá contando aí...
23: Ah, não, bateu um cachorro, não pode bater um cachorro, velho. Não pode bater.
18: E vou te dizer mais, velho. O tapão foi pouco, velho.
23: Maus tratos e animais, velho.
3: Pera aí um pouquinho. Tem o outro lado dessa história. Tem o outro lado dessa história. O cachorro não é meu. O cachorro não é meu, o cara é o dono do cachorro, o cara quis dar um tapa no cachorro, eu não vou fazer nada.
23: Não,
3: cara,
23: não pode bater no cachorro.
3: Tem esta análise. Okay. Mas no momento ali, ao vivo, no instantâneo do sangue quente, talvez eu tivesse feito a mesma coisa.
18: Toma lá da cara.
0: É, por isso que eu perguntei, porque eu acho que no instinto ali da hora... Não
3: talvez
0: sei se
3: eu, quero... eu tivesse feito a mesma coisa.
0: Não, o cara não pode bater indefeso, no cachorro.
23: Não pode bater no cachorro.
0: Não, e outro,
23: não interessa se é dele. É,
19: se mas for no cão guia.
0: Se o cachorro tivesse feito alguma coisa errada, já seria um absurdo. Mas o cachorro parou pra brincar,
3: Exato, mas não fez nada. Mas
0: o cachorro foi mal educado com o cara, né?
23: Cachorro tem que estar de coleira, meu. Essa é a única coisa que...
0: Mas é o cachorro é de rua.
3: O cachorro tava de coleira, cara. O cachorro tava de coleira e guia.
19: Nós botamos o cachorro.
3: Ele tava solto.
19: Claro que tem que circular também, fazer as coisinhas dele.
0: Mas ele é de rua, o cachorro, pelo jeito.
19: Mas ele tava em casa, então... Mas tu apanha em casa.
0: Tu apanha em casa. Apanha em casa, né?
3: Que coisa. Maionese, o que tu tem pra nós, maionese? Tem uma piada, maionese, pra nossa audiência infanto-juvenil que adora as tuas participações aqui no Pretinho, maionese.
19: Pra criançada eu não tenho, mas eu vou.
0: Tava engatilhado com o Ivan.
3: Maionese cansou. Maionese cansou, cara.
0: Maionese desandou. Desandou a maionese.
3: Ô, Feta. Desandou o maionese, cara.
19: Ô, Feta. Eu tenho uma piada do maionese.
18: Antes da piada do maionese, só pra ter uma ideia, eu tenho um ouvinte que mandou uma frase sobre o maionese.
19: Por favor.
18: Palhaço maionese. Parece o cara que se veste de Mickey e sai pra fumar e é pego por uma criança sem a cabeça da fantasia.
3: Detalhe, não na Disney, na Times Square.
19: Ah, o maionese tá
18: sim, com as mini loucas, com as mini loucas.
19: Aí, intervalo do maionese, incomoda.
0: Sem
19: mais ou menos por aí. Eu faço carreta furacão ali perto do estúdio de vocês no verão.
18: Pô, isso aí era o crush do Simpsons, né? Puta, que palhaço cretino, cara. Que loucura.
19: Vou olhar a
3: bota
19: piada.
3: Uma então, maionese.
19: Vamos lá.
3: Então. Nos entretenha, maionese. Nos mata de rir, já que tu é um palhaço, maionese.
19: Isso aí é de chinelo. Então, vou matar de rir, então eu vou te quebrar agora. Peraí, deixa eu ver aqui. Eu vou contar a piada aqui. Ó. A moça chegou pro marido, namorado, né, e falou assim, não te entendo. Olha só, não te entendo. O cara tava sentadinho vendo televisão. Presta atenção, João.
0: Tô prestando.
19: Eu não te entendo, de verdade. Eu não te entendo mesmo. Aí ele falou, ô, o que foi, amor? Não, assim, ó, eu te apresento pro meu pai, aí o meu pai peida na tua frente, tu olha pro meu pai e fala, olha aí, de fome um mudinho não morre. Já aprendeu até a pedir linguiça.
3: Inacreditável.
19: Dia 9 de agora.
3: Inacreditável, cara.
0: Inacreditável.
19: Ah, que doente.
3: Um mudinho.

0: E xingamento na mesa. Tu é canibal demais, não sei o quê.
1: O canibal te convida pro churrasco no domingo, tu nunca sabe se tu vai ser o almoço.
0: Exatamente. Cuidado pra não estragar a piada, Johnny. Olha aí quem chega lá, galera! Olha aí o comédia com obstáculos, bicho! Olha aí, ó. Agora... Às 18h44, por o Super Vini Moura, a história do Canimal.
2: Ah, é um campeão, é um campeão. Parabéns.
3: Deixa o menino jogar.
4: Ele convidou o Johnny.
2: Você é um cara entrando no pretile. Ele percebe que quando o cara vai contar piada, não dá pra atrapalhar muito, que tu pode adivinhar.
0: Tu pode adivinhar. Não, tava a família de Canimal, aquela gritaria, que nem a gente tá aqui no programa e tal. E aí a filhinha olha pro... A filha mais velha olha pro pai assim e fala... Ô pai... Ô pai, ah, eu não gosto muito do meu irmãozinho. Aí o pai olha pra ela, tá, então come só a batatinha.
4: Tá maluco, velho. Dentro de uma história, agora eu ouvi quem é que convidou o Jory. Dentro de uma história sensacional que aconteceu, mas faz muito tempo. Nem sei se vale contar de tanto.
0: Conta!
3: As manchetes, sem informação.
4: Momento, em determinado momento, lá atrás, cara, isso deve fazer um, no mínimo por baixo, 25 anos. 25 anos por baixo, assim.
3: Conta bem aí.
4: E aí ia ter um evento chamado Grenal, Grenal do Amor, ia ser o Grenal do Amor. Era um time de 11 atletas contra um outro time lá de 11 atletas. E aí ia jogar, ia rolar o jogo e tal. E aí, cara, não sei se eu vou continuar. Eu acho que eu não vou continuar.
0: Ah, meu, porra, cara.
2: Ô, meu, tá ligado que a história tá vindo com o freio de mão puxado, entendeu?
4: Ah, ela tá vindo com o freio de mão puxado.
0: E o carro apitando assim, ó.
4: Infelizmente não vai dar.
2: Não vai?
4: Não, conta, aí vai ficar pro OnlyFans do Pretinho.
2: Não, conta. Vai, agora nós ficamos curiosos.
4: É que daí convidaram lá pra jogar no time do nosso time.
3: Vai te enganar.
0: Ele não passou Dudu. Dudu.
4: Era os com camisa quanto sem camisa. Tá. Aí convidaram pra jogar no time dos com camisa um cara que era modelo, bonitão. Pô, nosso amigo Fernando Jorege, na época, modelo, era modelaço.
0: Cazuca!
4: Tinha cabelo na época, fazia lá o repórter Cazuca e tal, surfistão, grandão, halterofilista. Aí, cara, estamos esperando a van chegar, aí estaciona o carro do Jorege, desce o Jorege e um do nosso time olha pra todo mundo assim e diz assim, porra, quem foi que convidou o Jorege? Do tipo, era só remediado no nosso time. E convida o Jorege pra jogar essa bola, mas não dá. É grande Davi Coimbra, eterno Davi Coimbra.
0: Mas quem é que convidou o Jorege é muito...
2: É uma baita frase, é uma baita frase.
0: É porque eu até já falei aqui no Pretinho a história do Ronaldo com o Roberto Carlos, né? Que eles faziam a festa as festas do Real Madrid lá, aquelas resenhas dele, e eles não convidavam o Beckham na hora. Ele esperava a festa desenrolar. E depois de 2 horas, ô Beckham, tamo aqui em tal lugar, pra ele primeiro eles se organizarem.
2: Pra todo mundo se dar bem primeiro.
0: É isso aí.
4: É os guri, pai! Não tem, é os guri. 13 minutos pra 7, vamos colocar aqui os classificados do Pretinho para os nossos amigos da CCGL, Elite de Verdade, gaúcho como a gente, e JP, o preferido do Sul, o vinho de mesa mais lembrado pelos gaúchos, é o JP.
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4: Vamos perder o que hoje aí?
2: Dois Opalas, Alexandre.
4: Ah, tá. Puta, brincando.
2: Pariu, não tô brincando.
4: Porra, dois Opalas. Quero fotos, temos fotos.
2: Temos fotos, tá na live já. Tem foto do motor, tem moto interna, tem foto de tudo.
4: Próximo.
2: Boa tarde a todos, pretinhos. Meu nome é Fabiano e por meio deste canhão de audiência, gostaria de apresentar dois veículos que certamente encantarão os entusiastas automotivos. Trata-se de dois Opalas. Opala 1, 1988, 4 cilindradas original. É 4 cilindradas que fala?
3: 4 cilindradas.
2: 4 cilindros.
3: Quatro cilindros. Opala aí de 88 é um
2: original
3: ruim.
2: Impecável. Sou o segundo dono. 4 pneus novos que não receberam nem 1.000 quilômetros. Suspensão dianteira e traseira toda em poliuretano. Sistema de embreagem toda nova. Motor de partida novo. Velas, cabos, filtros, óleos e motor e caixas novos. Valor... R$ 80 mil.
3: Os dois Opala
2: número 2.
3: Que?
2: 1990 é o Opala.

0: seis cilindros, original de plaqueta, impecável, quatro pneus novos, rodas esportivas, suspensão dianteira e traseira toda em poliuretano, sistema de embreagem toda nova, motor de partida novo, velas, cabos, filtros e óleo de motor e caixa novos. Valor? R$ 65 mil.
1: Tá mais legal o cinza.
0: E-mail
1: tá
0: é...
2: Mas aquele estofado garracheiro de cigarro.
0: Fabiano André... 17, número 1, número 7, arroba gmail.com.
1: E-mail deve ser.
0: Fabiano André, 17, arroba gmail.com. Os carros estão em Viamão. Os carros estão em Viamão. Um abraço a todos.
1: Nego, em Viamão?
0: Viamão.
3: Só pra tu não esquecer nunca mais, Gomes. A diferença entre cilindro e cilindrada, tá, Gomes?
0: Qual que é?
3: Cilindro. É o número, é o número de cilindros que o carro tem. O carro pode ter, sei lá, um Twingo, tem três cilindros.
1: O que é o Twingo?
3: Um carro normal tem quatro cilindros, tem o Opala seis cilindros, tem o Maverick oito cilindros, tem lá a Ferrari dez cilindros, a McLaren doze cilindros, sei lá. É o número de cilindros, cilindro é uma coisa. Cilindrada é a quantidade de gasolina que cabe dentro deste cilindro. Que faz o motor a combustão funcionar.
4: Qual é a tua cilindrada, Gomes?
1: Quanto cabe de gasolina nesse poçante aí?
3: Ah, mas esse cilindrão aí, cara, não sei lá,
5: 22 centímetros.
3: Aí. Não, mas daí aí tu pegou muito pesado.
1: Pegou, gasolina.
3: 22 centímetros, aí não deu, né?
4: Vai dar o pretinho inteiro.
1: Isso, aditivado, né?
3: Os cúbicos seria assim.
5: Isso, vai dar o pretinho inteiro.
3: Vamos fazer um show de intervalo, a gente volta em seguida com o Pretinho Básico aqui na
1: frente. É, o trio elétrico, só não vê que já morreu.
3: Fala, boca! Pretinho Básico volta já. 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
3: 2 minutos para 7, estamos de volta com mais um pouquinho de Pretinho Básico. Eu queria botar um materialzinho aqui. Eu tenho uma piada do Joãozinho que não tem a menor graça. E tem também um texto de um garotão que está em dúvida sobre...

0: tour da relação que ele está vivendo.
1: A piada sem graça.
0: A piada sem graça, mais algum voto na piada sem graça?
2: Eu vou na piada sem graça.
3: Ah, eu quero a piada.
2: Eu vou na piada sem graça também.
0: Vamos então.
2: Senão só eu fico contando as piadas sem graça.
0: A piada sem graça é do Joãozinho. Um dia o Joãozinho acordou todo entusiasmado, gritando truco para tudo que é lado. Aí a mãe perguntou se ele queria tomar café e ele respondeu: truco! A mãe achou estranho, perguntou de novo e ele voltou a responder: truco! O pai achou estranho, perguntou o que estava acontecendo, ele olhou bem dentro do olho do pai dele e falou: truco! Os pais preocupados então chamaram o médico. Quando o médico chega à sua casa, vai examinar o garoto e fala pro garoto: fala 33. E ele grita: truco! Vocês estão me ouvindo?
2: Sim.
0: Ah, tá, não. Eu avisei que a piada era ruim.
1: Ai, que tá boa.
0: E quando ele grita truco pro médico, o médico responde: retruco. E ele então responde: vale 4. E o médico se vira pros pais, que ao mesmo tempo espantados perguntam: e então, doutor, o que que ele tem? E o médico, em tom de pesar, conclui o diagnóstico dizendo: é, eu acho que ele tem um ás de espada.
2: Era boa.
3: Ah, ele tá com o espadão, nessa era confiança boa, é o espadão.
0: Tava com o espadão.
3: Era boa. Mas sabe o que é, Alexandre? Muito tempo que tu não joga truco.
2: É muito pode bom. Ser,
3: é boa também. piada.
0: Mandou o Gustavo Dávila pra gente aqui.
3: Nessa confiança é o basto e o espadão. É os dois ao mesmo tempo.
1: É, né? É que depende, é truco, baralho, espanhol.
0: Vamos fazer então a eleição do craque do episódio. Pode começar votando aí, maionese.
1: Eu voto em Johnny Vasconcelos.
0: Jory Vasconcelos leva o voto do maionese. Por algum motivo especial, maionese?
1: Que você me perguntou em quem você vota. Aí isso. Esse é o motivo que eu votei no Jory. Se você me perguntasse quanto é 4 mais 4, eu diria 8. Então meu voto é no Jory Vasconcelos.
0: Eu achei de uma estupidez absurda
1: a tua
0: resposta.
2: E maionese tá azedo hoje.
0: Porque eu só perguntei.
1: Aí eu te respondi.
0: Por que tu votou nele?
2: Ele te bate feito maionese.
0: Não vai responder.
1: Eu votei nele porque eu gostei da presença dele, achei ele um cara entusiasmado. Um cara que conseguiu entregar com muita volúpia a sua participação no programa.
3: Quando o Pedro pergunta por que, o cara já responde na hora.
0: Ele não tava nem prestando atenção na pergunta. Ele falou de Jory Vasconcelos porque quis. E tu, Jory, vota em quem, Jory?
2: Hoje eu vou votar no garotão Rafael Gomes aqui, né?
0: O Rafael Gomes tá dando um banho, né?
2: Tá voando.
3: Por quê?
2: Tá
1: dando. Ele convidou o Gomes. O Gomes convidou ele pra vir.
0: Tá sentado. O Gomes tá sentado em cima de um.
3: De uma trolha.
0: Não. De um senso de responsabilidade e pertencimento que eu jamais vi. Parabéns,
3: de verdade.
0: Ó, então vai votar em quem, Gomes?
3: Eu vou votar em Rodrigo Adams. Que
0: tenta... Ah, é? É,
1: ele... achou que ganhou o voto, fudeu.
0: Não. Quê? Não por mim. Mais pelo voto no Adams mesmo, que eu achei.
1: Fez porra de outro.
3: Agora tu dá a tua opinião.
4: Desculpa, tu vota e tu induz o voto.
0: Não, eu não tô induzindo.
3: O Adams apanhou quietinho na abertura do programa, que tu disse que o cabelo dele tava ruim e a cabeça...
0: Mas ele apanhou porque ele me bateu primeiro.
3: Ah, o cabelinho de motel. Mas ele ficou quietinho. O cabelinho de motel. E depois porque ele tentou salvar uma coisa que a gente ia fazer no programa.
1: Tá vendo Costa aí?
3: Isso. Ele tentou salvar e eu vi o que ele tentou fazer. Então o meu voto é nele.
0: Tá bem. Merecido, então. Se tu acha que ele merece. E tu, de camiseta laranja, Adams, vota em quem?
3: Salmão.
4: Eu vou votar no Vini, porque a história da família ali do canibal. Foi muito bom.
0: Animal the Canimal. E tu, Vini Moura, vota em quem?
3: Bah, Alexandre, eu vou votar em ti.
0: Por quê, Vini?
3: Cara, porque eu acho que tu veio numa expectativa baixa na piada ali no final, pra encerrar o programa com chave de ouro, e a piada foi boa.
2: Era boa a piada mesmo.
0: Ah, que bom, obrigado, Vini. Mas eu aprendi com a vida a sempre baixar a expectativa, né?
3: Porque isso é verdade.
0: Porque a expectativa alta é a mãe da merda, né?
3: É verdade.
0: Da frustração.
3: É verdade.
0: Ah, obrigado pelo teu voto, Vini Moura. Não falta mais ninguém votar. Voto eu, voto em Rafael Gomes, obviamente, né?
3: Obrigado.
0: Vocês todos não merecem. Não, o Adams não merece. Voto em vocês todos. Até porque veio citar Peninha neste programa. Ora, por favor.
3: Inacreditável.
0: Ora, por favor, veio citar
3: repertório.
0: Peninha, ex-integrante deste programa.
4: Orgulhoso!
0: Grande Peninha, meu vizinho Peninha, descobri isso agora.
3: E tu escuta ele do teu apartamento?
4: A vida tem disso.
0: Escuto ele gravando os vídeos do apartamento da minha casa, eu escuto ele gravando os vídeos dele, cara. Inacreditável.

0: Desagradável. Muito bem, era isso por enquanto. Voltaremos amanhã, 1 da tarde, com o Pretinho Básico. O craque do episódio é o garotão Rafael Gomes. Obrigado pela sua audiência, pela sua parceria. Uma boa noite de terça-feira. E amanhã, 1 da tarde, a gente está de volta aqui contigo na Atlântida, no Pretinho. Tchau.
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2: Opa, 7:09. Chegou a nossa vez. Depois do Pretinho Básico, vamos com Canções, a trilha sonora do início de noite tradicional aqui na Atlântida para toda Santa Catarina. Estamos na terça, 28 de julho de 2026. Seja muito bem-vindo. Estamos, portanto, falando através da Atlântida. Floripa, Joinville, Criciúma, Blumenau. Chapecó, perfeito. Para todo estado, também estamos no aplicativo para você que baixou ele ali no celular, ok. Se não baixou, baixa. Está feito o convite, está feita a proposta, a ideia lançada. Vamos nesta parceria maravilhosa. Belas canções, uma mistura de canções clássicas, outras novidades, algumas coisas que surgem. Enfim, o importante é que sejam boas músicas, é claro, né? Movimento intenso, a gente sabe, essa hora a gente sempre comenta. Numa noite que... Ah, naquele chove, deixa eu dar uma olhada aqui, para um pouquinho. Há um ameaço de chuva, a chuva, a não chuva, tá uma mistura dependendo da região que você se encontra agora. Vamos tocar a primeira, vamos direto. Tudo começa assim. Toca, hein? Que tenhamos uma bela noite de terça aí.

0: Ouvimos Lenny Kravitz e Human. Antes, Benson Boone, Maroon 5, Harry Hot e Noah Kahan. Lá no começo, o intervalo, já voltamos na Atlântida, 7h29.
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0: Estamos na Atlântida, rádio das nossas vidas, 26 para as 8, Somber.

Olha aí, ouvimos Limp Bizkit, Blue Eyes, Eyes, Behind Blue Eyes, Rodo Cotidiano, o Rapa, ainda Somber lá no começo. Estamos na Atlântida, que horas são agora? 14 para as 8. 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Vamos seguir por aqui, agora tem ele, Justin Timberlake. Esta maravilha, Mirrors. Essa canção não só é bonita, como o clipe é maravilhoso. Tamo na Atlântida. Boa noite de terça-feira.

0: Antes, Los Hermanos e Justin Timberlake. Encerramos a primeira hora aqui na Atlântida. Intervalo e voltamos na sequência. Mr. Pina Rede volta já.
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11: Você sabe o que realmente aumenta o retorno de uma campanha de marketing? Não é só investir mais, é investir melhor. Hoje, a tecnologia permite direcionar anúncios para públicos muito mais específicos, considerando localização, interesses e comportamento de consumo. Na prática, sua campanha deixa de aparecer para quem não tem interesse no seu produto e passa a alcançar pessoas com mais chances de se tornarem clientes. Mas não basta alcançar a pessoa certa. O contexto em que a sua marca aparece também faz toda a diferença. No NSC Total, por exemplo, essa segmentação acontece em um ambiente de conteúdo confiável e altamente engajado, ajudando as marcas a tornar suas campanhas ainda mais eficientes. 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Acesse negóciossc.com.br.
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0: 25 na Atlântida, outra sequência que encerra por aqui. Nós vamos para o intervalo, a noite de terça-feira segue mais uma meia hora antes ainda da Voz do Brasil às 9. Calma que a gente já volta. Mr. P na rede, volta já.
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14: 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A sua dívida não define quem você é. O que muda o jogo é a decisão de encarar de frente.
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2: Oito e meia na Atlântida, rádio das nossas vidas, tem Foo Fighters.

0: Styles, American Girls, encerrando o Mr. P na rede. 7 para as 9, voltamos logo mais às 10 com o Pijama por aqui, até daqui a pouco.
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2: Opa! Que a sequência da noite contemple as suas expectativas positivas. Encerramos aqui, Mr. P na rede. Aí está.
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5: E olha só a dúvida do Matheus. Doutor, será que tem como diminuir o tamanho do dito cujo? Pergunto pelo seguinte. Eu acho que ele é muito grande, me incomoda, não gosto. Visualmente acho feio e creio que ele atrapalha nas minhas relações com as minhas parceiras. Será que tem o que fazer? Meu amigo, não tem o que fazer. Não dá pra reduzir o tamanho do dito cujo. Ele tem o tamanho que ele tem, né? Definido pela sua genética, pela sua nutrição, pela sua vida, qualidade de vida. E etc, mas basicamente não tem como você diminuir o tamanho, não faz sentido. E lembrando, né, que qualquer cirurgia sempre traz riscos, efeitos colaterais, então não tem o que fazer e é melhor você se acostumar a trabalhar com o instrumento que você tem, não é mesmo? E vou te falar o seguinte, enquanto tanta gente quer aumentar, você quer diminuir? Nem pensa nisso, segue em frente que com certeza você vai fazer um bom uso dele, tá bom? É isso aí, boa sorte.
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0: Está no ar a Voz do Brasil. As notícias do governo federal que movimentaram o país no dia de hoje.
1: Olá, boa noite.
2: Boa noite para você que nos acompanha em todo o país.
1: Terça-feira, 28 de julho de 2026.
2: Vamos aos destaques na Voz do Brasil.
1: Saúde e bets.
2: Campanha orienta sobre riscos das apostas online e atendimento em saúde mental no SUS.
1: Em entrevista, Marcelo Chimatti, do Ministério da Saúde, comenta sobre o impacto das bets e o apoio para quem quer parar de jogar.
3: Uma incidência muito maior de transtornos de humor, como transtornos depressivos, transtornos de ansiedade, entre pessoas que jogam e principalmente aquelas que desenvolvem algum tipo de jogo patológico. E se trata de fato de um fenômeno novo que ele tem que ter uma atenção no campo da saúde mental.
2: Tecnologia na palma da mão. Mais de 177 milhões de pessoas usam o GovBR.
1: Hoje vamos falar sobre os níveis da conta e como ter mais segurança e acesso a todos os serviços. Carlos Oliveira.
4: Aumentar o nível da conta GovBR amplia a segurança e a quantidade de serviços que podem ser acessados na plataforma.
2: Do campo ao laboratório, cientistas da Amazônia sequenciaram pela primeira vez o genoma do açaí.
1: A descoberta abre caminho para melhorar a produtividade, garantir mais resistência, além da geração de novos produtos. Gabriela Noronha.
5: O trabalho é resultado de uma parceria entre a Embrapa e pesquisadores da Universidade Federal do Pará.
2: Hoje, na apresentação da Voz do Brasil, eu, Luciana Vasconcelos e Luciano Seixas.
1: E acompanhe a gente ao vivo. Acesse radiogov.ebc.com.br ou o canal Gov na sua TV aberta.